0: Bom dia. Bem-vindo às notícias apresentadas por Vítor Rufino. O presidente da República, Daniel Chapo, realiza a partir desta segunda-feira até quinta-feira uma visita de trabalho à província de Cabo Delgado, no âmbito da continuidade da iniciativa de governação com o povo. Em Cabo Delgado, Daniel Chapo vai manter contacto com a população, as autoridades locais e os diferentes segmentos da sociedade. Uma nota da Presidência da República indica que o chefe do Estado vai deslocar-se à cidade de Pemba e aos distritos de Montepuez e Meluco, onde vai orientar comícios, dirigir sessões extraordinárias com os órgãos de governação provincial e distrital. A Comissão Técnica para o Diálogo Nacional Inclusivo perspectiva mudanças no sistema eleitoral, na organização da República e na configuração do Estado, na sequência das contribuições recebidas durante a fase de auscultações. Entre as mudanças propostas constam a total desvinculação partidária da Comissão Nacional de Eleições, introdução da votação eletrónica, bem como a substituição do atual sistema de listas. São informações prestadas este domingo pelo presidente da Comissão Técnica para o Diálogo Nacional Inclusivo, Edson Macuaco, destacando que as contribuições foram sistematizadas em três linhas de reforma.
1: Perspectiva-se uma mudança do sistema que iria refundar o Estado, criar uma nova república. Há quem pense na mudança de um sistema presidencial para um sistema parlamentar. Há quem pense na mudança de um sistema de eleição proporcional baseado em listas partidárias para um sistema de eleição individual. O segundo cenário, onde iriam ser mantidas questões consideradas como boas do atual sistema político e jurídico. O terceiro cenário seria o de alterações pontuais, mantendo o atual sistema político.
0: Edson Macuaco falava em conferência de imprensa que serviu para anunciar o arranque esta segunda-feira da fase das audições públicas para debater as contribuições recebidas durante as auscultações realizadas no âmbito do Diálogo Nacional Inclusivo. O cônsul de Moçambique em Joanesburgo condena a violência xenófoba e a intimidação contra estrangeiros na África do Sul. A informação chega-nos por intermédio do correspondente da Rádio Moçambique na África do Sul, Eduardo Figurão.
2: A condenação foi feita este domingo em Joanesburgo durante um culto da Igreja Assembleia de Deus Pentecostal, que assinalou os 51 anos da independência de Moçambique. Guilherme Tamel sublinhou que a violência não resolve os problemas sociais e pediu união entre os povos africanos.
3: A intimidação, a vandalização de bens, as agressões físicas e a violência contra as pessoas em razão da sua nacionalidade ou origem nunca poderão constituir solução para os desafios de qualquer sociedade.
2: Sobre o 25 de junho, o cônsul de Moçambique em Joanesburgo destacou que a independência marcou uma nova etapa na história do país. O culto que assinalou os 51 anos da independência de Moçambique ficou marcado por cânticos e orações de bênção para toda a nação. Rádio Moçambique, Eduardo Figurão, em Joanesburgo.
0: A Procuradoria-Geral da República realiza esta segunda-feira em Maputo o quarto seminário sobre cibercriminalidade, sob o lema Por uma ação firme contra a burla e fraude eletrónica, investigação, cooperação e responsabilização. O evento é dirigido a magistrados do Ministério Público e Judiciais, investigadores do CERNIC, representantes de entidades reguladoras, instituições de crédito e sociedades financeiras, empresas de telecomunicações e carteira móvel, organizações da sociedade civil, instituições de ensino superior, estudantes universitários, bem como especialistas nacionais e estrangeiros em matéria de prevenção e combate a burlas e fraudes eletrónicas. O seminário visa reforçar a capacidade do Ministério Público e dos demais intervenientes na detecção, prevenção, investigação e repressão das burlas e fraudes eletrónicas, com especial enfoque na articulação interinstitucional e cooperação internacional. Na atualidade internacional, o governo da Tanzânia anuncia a suspensão temporária e com efeitos imediatos de todas as reuniões públicas de partidos políticos. Jornalista Monteiro Bonifácio, em Dar es Salaam, na Tanzânia.
4: A medida visa combater ameaças de desordem pública e manifestações ilegais, supostamente coordenadas por alguns indivíduos por meio de redes sociais. O ministro dos Assuntos Internos, Petroba Katambi, disse que está interrompida toda a emissão de autorizações para comícios políticos políticos públicos para que as forças de segurança lidem com ameaças que possam comprometer a paz e a estabilidade do país. O ministro Katambi também determinou o encerramento de alguns locais de entretenimento que apresentam indícios de ações capazes de perturbar a ordem pública, essencialmente em áreas como Massaki e Oyster Bay, em Dar es Salaam, bem como em outros locais identificados, tidos como pontos de preocupação em termos de segurança. De Dar es Salaam para a Rádio Moçambique, Monteiro Bonifácio.
0: Fechamos com a previsão do tempo. Esta segunda-feira, as cidades de Tete e Maputo vão atingir os 31 graus centígrados de temperatura máxima, seguidas por Pemba e Xai-Xai com 30 graus, Beira e Nampula, 29. Para a cidade de Quelimane, prevê-se uma máxima de 28 graus Celsius, Vilanculo 27, Inhambane e Chimoio 25 graus e para a cidade de Lixinga é esperada uma máxima de 24 graus centígrados. Apresentamos as notícias a esta hora, as próximas às 6 horas, inseridas no Jornal da Manhã.
5: Magnífico reitor e vice-reitor da Academia de Altos Estudos Estratégicos. Ao assumirem estas funções, passam a liderar uma instituição cuja missão central é formar quadros superiores para o Serviço de Inteligência, Defesa e Segurança do Estado, bem como para outras áreas críticas da governação estratégica nacional. Como podem ver, esta missão não é meramente académica. É uma função de Estado que exige alto sentido de responsabilidade, competência, integridade, porque num mundo marcado por incertezas, rivalidades geopolíticas internacionais e ameaças cada vez mais sofisticadas, os Estados que sobrevivem e se afirmam são aqueles que pensam estrategicamente, antecipam cenários regionais, continentais e internacionais e decidem com base em informações produzidas com rigor científico. Estamos a transmitir esta mensagem porque nos dias que correm a segurança do Estado deixou de ser apenas militar. Hoje ela é tão multidimensional, só pode ser feita com quadros bem formados. É por isso que esta academia é vital para a segurança do Estado moçambicano.
6: Presidente da República, Daniel Chapo.
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0: Bom dia, Moçambique. Seja bem-vindo a mais uma edição do Jornal da Manhã, o espaço que o mantém informado sobre os principais acontecimentos do país e do mundo. Confira já a seguir os destaques desta edição. Presidente da República, Daniel Chapo, inicia hoje uma visita de trabalho de 4 dias à província de Cabo Delgado. Já começam a mostrar sinais animadores os projetos financiados pelo Fundo de Desenvolvimento Económico Local na província de Sofala. Na província de Tete persistem casos de mortes resultantes do conflito homem-fauna-bravia no Parque Nacional de Mágoa. É perto de 56 mil habitantes do distrito de Maua, na província de Niassa, não têm acesso à água potável. Na atualidade internacional, o número de mortos após terremotos que atingiram a Venezuela na última quarta-feira subiu para 1.450, segundo novo balanço divulgado este domingo pelas autoridades. A parte dos assuntos que vão marcar esta edição do Jornal da Manhã, de segunda-feira, 29 de junho de 2026, e que conta com Sidónio Pires na sonorização, Vitor África nas notícias, Ernesto Chauk na edição e apresentação. Desejamos-lhe uma excelente escuta. Fique conosco e acompanhe o detalhe as notícias que fazem manchete no país e no mundo. E seguem as notícias apresentadas por Vitor África. Bom dia.
1: Bom dia. O presidente da República, Daniel Chapo, inicia hoje uma visita de trabalho de 4 dias à província de Cabo Delgado, no âmbito da iniciativa de governação com o povo. Em Cabo Delgado, o chefe de Estado deverá deslocar-se à cidade de Pemba e aos distritos de Montepuez e Meluco, onde vai orientar comícios e dirigir sessões extraordinárias com os órgãos de governação provincial e distrital, de acordo com um comunicado da presidência. O chefe de Estado vai manter contacto com a população, as autoridades locais e os diferentes segmentos da sociedade. Arranca hoje a fase das audições públicas para debater as contribuições recebidas durante as auscultações realizadas no âmbito do Diálogo Nacional Inclusivo. A Comissão Técnica para o Diálogo Nacional Inclusivo perspectiva mudanças no sistema eleitoral, na organização da República e na configuração do Estado na sequência das contribuições recebidas durante a fase de auscultação, segundo o presidente da Comissão Técnica para o Diálogo Nacional Inclusivo, Edson Makwakwa.
2: Há quem pense na mudança de um sistema presidencial para um sistema parlamentar. Há quem pense na mudança de um sistema de eleição proporcional baseado em listas partidárias para um sistema de eleição individual. O segundo cenário, onde iriam ser mantidas questões consideradas como boas do atual sistema político e jurídico. O terceiro cenário, que seria o de alterações pontuais, mantendo o atual sistema político.
1: Edson Makwakwa falava este domingo em conferência de imprensa que serviu para anunciar o arranque hoje da fase das audições públicas. O cônsul de Moçambique em Joanesburgo, na África do Sul, Guilherme Tameli, condenou este domingo a violência xenófoba e a intimidação contra estrangeiros no território sul-africano. Falando em Joanesburgo, no quadro das celebrações dos 51 anos de Moçambique, Tameli afirmou que a violência não resolve os problemas sociais e pediu união entre os povos africanos.
3: A intimidação, a vandalização de bens, as agressões físicas e a violência contra as pessoas em razão da sua nacionalidade ou origem nunca poderão constituir solução para os desafios de qualquer sociedade. Os povos africanos estão unidos por laços históricos, laços culturais e de solidariedade, e todos continuamos a orar pela promoção do respeito mútuo, convivência política e fraternidade entre todos.
1: Cônsul de Moçambique em Joanesburgo, Guilherme Tameli, falando em Joanesburgo no quadro das celebrações dos 51 anos da independência de Moçambique. A Procuradoria-Geral da República realiza hoje em Maputo o quarto seminário sobre cibercriminalidade, sob lema por uma ação firme contra burla e fraude eletrónica, investigação, cooperação e responsabilização. O evento é dirigido a magistrados do Ministério Público e Judiciais, investigadores do CERNIC, representantes de entidades reguladoras, instituições de crédito e sociedades financeiras, empresas de telecomunicações e de carteira móvel, organizações da sociedade civil, instituições de ensino superior, estudantes universitários, bem como especialistas nacionais e estrangeiros em matéria de prevenção e combate a burlas e fraudes eletrônicas. O seminário visa reforçar a capacidade do Ministério Público e dos demais intervenientes na detecção, prevenção, investigação e repressão das burlas e fraudes eletrônicas, com especial enfoque na articulação interinstitucional e cooperação internacional, refere um comunicado. O Instituto Nacional dos Transportes Rodoviários, INATRO, reúne-se a partir de hoje até quinta-feira próxima, no seu 5º Conselho Consultivo. O evento, a ter lugar na cidade da Beira, em Sofala, será realizado sob o lema apostar na competência e integridade do capital humano para melhor servir ao cidadão. Um comunicado do INATRO refere que o encontro reúne órgãos de direção e quadros para avaliar o desempenho institucional, definir prioridades e alinhar as principais ações que irão reforçar a capacidade do INATRO em responder com maior eficiência aos desafios do setor rodoviário e às expectativas dos cidadãos. E no plano internacional, subiu para 1.450 o número de mortos na sequência dos sismos que atingiram o norte de Venezuela na passada quarta-feira. Os novos dados foram apresentados, este domingo pelo presidente da Assembleia Nacional Venezuelana, Jorge Rodrigues, que indicam também a existência de 3.150 pessoas que ficaram feridas. De acordo com o governo venezuelano, as equipas de busca e salvamento resgataram até este domingo 33 pessoas que estavam soterradas. Os sismos ocorridos na Venezuela afetaram 12.721 famílias e danificaram 774 edifícios. E no desporto, a seleção de futebol do Canadá qualificou-se ontem para os oitavos de final do Mundial da FIFA 2026, após derrotar a congênere da África do Sul por 1-0. O golo que deu vitória ao Canadá foi marcado aos 92 minutos por Estáquio. As eliminatórias prosseguem hoje com os jogos Brasil-Japão às 19 horas de Moçambique e Alemanha-Paraguai às 22 horas e 30 minutos. Apresentamos as notícias. O próximo bloco às 7 horas.

0: Conheça a previsão do estado do tempo para esta segunda-feira com o meteorologista António Massango. Bom dia.
1: Bom dia, estimados ouvintes da Rádio Moçambique. Previsão de hoje, dia 29 de junho de 2026. Para a zona norte e centro do país, prevê-se céu pouco nublado, localmente muito nublado na faixa costeira da província de Sofala, onde se espera a ocorrência de chuvas fracas ou chuviscos, neblinas ou nevoeiros matinais. Vento de sueste a nordeste fraco a moderado. E para a zona sul do país, prevê-se céu pouco nublado a limpo, neblinas e nevoeiros locais. Vento de sueste a nordeste fraco a moderado. E temperaturas máximas previstas em graus Celsius. Indica para Maputo e Tete, 31, Xai-Xai e Pemba, 30, Beira e Nampula, 29, Quelimane, 28, Vilanculo, 27, Chimoio e Inhambane, 25. E finalmente a cidade de Lixinga, com 24 graus Celsius. E é tudo quanto à previsão do estado do tempo para o dia de hoje. E bom dia, até a próxima.

0: O Jornal da Manhã da Rádio Moçambique, no seu setor, são neste momento 6 horas e 11 minutos. Este é o magazine informativo mais alargado desta estação emissora. Iniciamos a viagem matinal desta forma. O Presidente da República, Daniel Chapo, inicia hoje uma visita de trabalho de 3 dias, quatro dias, à província de Cabo Delgado. O ponto de partida, Daniel Chapo, esta província é o distrito de Montepuez, onde logo a sua chegada irá orientar uma sessão extraordinária dos dois órgãos de descentralização para depois dialogar com a população local, realizando um comício na sede distrital. Florencio Moçambique.
1: A visita de Daniel Chapo é aguardada com expectativas por parte dos residentes desta parcela da província de Cabo Delgado. Alguns cidadãos entrevistados pela Rádio Moçambique, aqui na cidade de Montepuez, consideram a vinda do Presidente da República uma oportunidade para partilhar desafios atuais que interferem a vida normal da população de Cabo Delgado.
2: Calibo Vitorino, eu gostaria de pedir o emprego nós, os jovens, e também aumentar o número das escolas, e mais reabilitar as estradas que estão estragadas a Montepuez para Pemba.
3: Camilo Alberto Arrindo. Andar daqui de Chur 130 km, fazer 6 horas do tempo, é muito doloroso. Uhum. E outra coisa que nós temos aqui, temos problema do hospital. Aqui no hospital não há medicamento. Outra coisa, temos problema de água aqui. Aqui há falta de água, não temos água nesse nosso distrito.
1: Alguns desafios que poderão ser reportados ao chefe do Estado, Daniel Chapo, no comício que a agenda orientar dentro de horas, aqui na cidade de Montepuez. O distrito de Montepuez fica localizado a 210 quilômetros da cidade de Pemba, capital provincial de Cabo Delgado. Com cerca de 272 mil habitantes, segundo o censo de 2017, a sua maioria dos residentes locais tem a agricultura como a base de sustento. O comércio é outra atividade econômica do distrito de Montepuez. Além das terras aráveis, ocorrem no distrito de Montepuez alguns minérios tais como rubis, grafite e mármore, constituindo como algumas das várias oportunidades de investimento. Segundo o programa Em Nosso Poder, o chefe do Estado chegará aqui na cidade de Montepuez por volta das 9 horas para, tal como dissemos, orientar a sessão extraordinária e um comício na sede distrital. A partir de Montepuez, para a Rádio Moçambique, Florencio Moussa, bom dia.
0: De bom trabalho, Florencio Moussa, dando conta que o Presidente da República, Daniel Chapo, inicia hoje uma visita de trabalho de 4 dias à província de Cabo Delgado. No âmbito da iniciativa de governação com o povo em Cabo Delgado, Daniel Chapo deverá deslocar-se à cidade de Pemba e aos distritos de Montepuez e Meluco, onde vai orientar comícios, dirigir sessões extraordinárias com os órgãos de governação provincial e distrital, e tal como deu a conhecer o nosso colega Florencio Moussa. E o Presidente da República vai manter contacto com a população, as autoridades locais e os diferentes segmentos da sociedade. E continuamos em Cabo Delgado, onde poderá estar condicionada a execução do programa de manutenção de estradas durante o presente ano devido à insuficiência de fundos. Florinda Fernando.
4: De facto, Ernesto Chauqui. Neste momento, o setor de estradas dispõe de apenas 266 milhões de meticais para a manutenção da rede viária, contra 393 milhões disponibilizados no ano passado, representando uma redução em 32% do orçamento. O delegado provincial da Administração Nacional de Estradas em Cabo Delgado, Jorge Guvanica, explicou que, tendo em conta as limitações financeiras, a prioridade é a conclusão das obras transitadas em 2025, afastando, numa primeira fase, a execução de novas intervenções na rede viária.
5: No ano passado tivemos limite de 393 e este ano desceu para 266. Este é o desafio que nós temos, em que no global estamos com menos 32% do orçamento em relação ao ano passado. Quer dizer que este ano vai ser mais desafiante em relação ao ano passado, mais por conta deste decréscimo que está-se a verificar aqui na alocação do orçamento.
4: Entretanto, o chefe do Conselho Executivo Provincial encorajou o setor a priorizar infraestruturas em curso, defendendo maior rigor na contratação de empreiteiros.
6: Estamos com muitas infraestruturas paradas que nem nós sabemos explicar em algumas circunstâncias, mas não podemos ir acumulando, dar esperança à população e depois pararmos pelo caminho e virmos contar mais alguma coisa. Não pode ser essa a nossa rotina.
4: Valege Tawabo, governador da província de Cabo Delgado. Na Vangamé de Macono, Utumila Sabuni, Aurio, Bakulota Turipoche, Xiluele, Xaxi Pindu Pindu. Florinda Fernando Mpemba, bom dia.
0: Bom dia, bom trabalho. 6 horas e 16 minutos. Projetos financiados pelo Fundo de Desenvolvimento Económico Local em Sofala já começam a mostrar sinais considerados animadores. As autoridades manifestam-se otimistas e dizem que vem aí a transformação nos distritos, Felipe Jorge.
7: A nível da província de Sofala, foram financiados este ano pelo FIDEL mais de 1.600 projetos, num montante estimado em 73 milhões de meticais. Mais de metade dos mutuários são jovens cujas iniciativas estão viradas ao empreendedorismo e geração de emprego, mas são os setores de agricultura, pecuária e comércio que dominam os projetos financiados pelo FIDEL. O governador de Sofala, Lourenço Bulha, afirma que foram lançadas as bases para a revolução econômica nos distritos, enfatizando que se aproxima o momento de colher os frutos.
8: Apelamos aos jovens que capitalizem da melhor forma as várias oportunidades que têm sido colocadas à vossa disposição, destacando as fundos de desenvolvimento, transformando as várias ideias de negócios, gerindo com disciplina e responsabilidade. Para presente ano, apelamos aos interessados para se dirigirem para as administrações de todos os distritos e municípios para a fase de submissão de projetos cujo termo de entrega termina a 30 de julho. Seguir-se-ão a fase de seleção e aprovação de projetos que serão financiados a partir do mês de agosto. O futuro econômico de Moçambique depende da coragem e ousadia da nossa juventude.
7: O governador de Sofala, Lourenço Bulha, dando nota positiva ao decurso dos projetos financiados pelo Fundo de Desenvolvimento Econômico Local. Ngati Xambanyara, Ngueixe, Tissata da Bata Jogurga, Guitire, Kutitivike, Colera. Felipe Jorge, Beira, muito bom dia.
0: Projetos financiados pelo Fundo de Desenvolvimento Económico Local, FEDEL, em Sofala, já começam a mostrar sinais considerados animadores. As autoridades manifestam-se otimistas e dizem que vem aí a transformação nos distritos. E na província de Tete persistem casos de mortes resultantes do conflito homem-fauna bravia no Parque Nacional de Mágoa. A situação continua a preocupar as autoridades, Manuel Cardoso.
9: É verdade, mais uma vez, bom dia Ernesto. Para já, trata-se de uma área de conservação que se estende pelos distritos de Mauque, Caurabaça e Zumbo, que registrou desde o início deste ano 10 vítimas mortais. As 10 pessoas perderam a vida na sequência de ataques de animais tidos como problemáticos naquela área de conservação, considerada como um dos maiores destinos turísticos de Moçambique. Os hipopótamos e os crocodilos continuam a ser os animais que mais fatalidades provocam, sobretudo nas comunidades ribeirinhas ao longo do rio Zambeze e da Albufeira de Caurabaça. A administradora do Parque Nacional de Mágoa explicou que os elefantes deixaram de ser a principal causa de mortes, resultado das estratégias adotadas para afastar estes animais das zonas ribeirinhas. Juliana Muito, assim que é, alerta que os crocodilos e os hipopótamos continuam a representar uma ameaça para a população que depende diariamente das águas do rio Zambeze para a pesca, a agricultura e outras atividades de subsistência.
10: Era muito normal que essas fatalidades, 90% estivessem relacionadas com o conflito homem-fauna-brava, em especial o elefante. E hoje, orgulhosamente, por causa das medidas de mitigação e prevenção do conflito homem-fauna-brava em várias vertentes que estão em curso no Parque Nacional de Mágoa, hoje as fatalidades, infelizmente ainda são fatalidades, mas estão ligadas a outros animais, como crocodilos na água, hipopótamos tudo na água, e tão pouco tem a ver com elefante. Portanto, alguma coisa, algum progresso em relação à gestão do conflito homem-fauna-brava, especialmente com elefante.
9: Juliana Muito, administradora do Parque Nacional de Mágoa, e as medidas em curso para minimizar os conflitos entre o homem e a fauna-brava naquela área de conservação da província de Tete. Como sempre, antes do fecho, fica este apelo de Manuel Cardoso, que vos falo a partir da cidade de Tete. Bom dia.
0: Na província de Tete persistem casos de mortes resultantes do conflito homem-fauna-brava no Parque Nacional de Mágoa. Equipas conjuntas trabalham a partir desta semana no projeto de reabilitação e modernização do Centro de Saúde de Boane, na província de Maputo, tal como indica Rigobert Chissan.
11: O projeto anunciado mês passado pelo Presidente da República vai culminar com a requalificação e elevação da unidade sanitária de centro de saúde para hospital distrital, visando responder à demanda que decorre do aumento populacional. Com financiamento de uma instituição de ensino superior que opera em Boane, as obras vão solucionar as dificuldades de funcionamento numa infraestrutura que a cada dia apresenta sinais de degradação. A diretora do Serviço Distrital de Saúde, Mulher e Ação Social, Olivia Chissaki, diz que o projeto vai igualmente melhorar e ampliar os serviços prestados aos utentes em Boane.
12: Na verdade, está meio degradada, precisa mesmo de uma intervenção, de uma reabilitação e também de uma requalificação. Plano como tal, sim, há uma luz verde, porque o diretor do STEG está mesmo com este projeto de poder nos apoiar na reabilitação e requalificação deste centro de saúde. E, inclusive, dentro desta semana, ele irá fazer uma visita junto com o diretor provincial e também iremos informar o administrador também para fazer parte desta equipe para uma avaliação desta unidade sanitária. Será mesmo aumentar o edifício, porque o número de gabinetes versus o número de funcionários que temos, com este aumento da densidade populacional, acaba ficando pequeno para a demanda. Este hospital precisa de um banho. Há necessidade de trocar-se o teto, porque aquele tem um teto falso. Com tanta chuva que nós tivemos ao longo destes anos, foi-se degradando alguma parte, foi tendo infiltrações. Então precisa da remoção do teto e colocar-se um novo teto. E a troca de algumas janelas, vidros.
11: Olivia Chissaki, diretora distrital de Saúde, Mulher e Ação Social em Boane, e o projeto de reabilitação, modernização e requalificação do Centro de Saúde local. Vagaína. Rigoberto Chissano, da Autarquia da Matola, bom dia.
0: Bom dia e bom trabalho, Rigoberto Chissano, dando conta que equipas conjuntas trabalham a partir desta semana no projeto de reabilitação e modernização do Centro de Saúde de Boane, na província de Maputo. E é um projeto anunciado mês passado pelo Presidente da República que vai culminar com a requalificação e elevação da unidade sanitária do Centro de Saúde para o Hospital Distrital, visando responder à demanda que decorre do aumento populacional. E o Governador da província da Zambésia reinaugura esta terça-feira o Centro de Saúde da Ilha de Idugo, no distrito de Quelimane, depois da sua ampliação com fundos da Embaixada do Japão. Hamilton António tem mais pormenores.
13: A informação é avançada pelo diretor do Serviço Distrital de Saúde, Mulher e Ação Social de Quelimane, Tomé Charles. As obras de ampliação do Centro de Saúde de Idugo foram executadas pela Fundação Zalala. Todos os serviços daquela unidade sanitária funcionavam no edifício da maternidade, agora passam a funcionar em novos edifícios. Tomé Charles diz que a ampliação do Centro de Saúde da Ilha de Idugo vai melhorar o conforto e a qualidade de serviços que presta ao público.
14: consultas para adultos, consultas para crianças, o programa de vacinação, portanto, para vacinação para as crianças, consulta o bloco, por exemplo, de sala de tratamento para injeções, pensos e entre outras atividades. Portanto, vamos aliviar o bloco da maternidade.
15: Constrangimento isso criava?
14: Criava naturalmente constrangimento. Maternidade é um local altamente sensível e necessita de uma privacidade muito maior. Ao concentrar todos os serviços no mesmo bloco, isso criava algum constrangimento de facto. Primeiro é o espaço, que era pequeno. Segundo é a questão também da privacidade, que a maternidade precisa ser um espaço reservado, um espaço com pouca circulação de pessoas.
13: Tomé Charles, diretor do Serviço Distrital de Saúde, Mulher e Ação Social de Kilimane, na Zambésia. Alibonywa, Ndwenilabe, Winumunu e Moçambicodo. Kilimane, Hamilton António.

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6:30, o resumo dos assuntos de destaque no Jornal da Manhã. A Presidente da República, Daniel Chapo, iniciou hoje uma visita de trabalho de 4 dias à província de Cabo Delgado. Já começam a mostrar sinais animadores os projetos financiados pelo Fundo de Desenvolvimento Económico Local na província de Sofala. E perto de 56 mil habitantes do distrito de Maua, na província de Niassa, não têm acesso à água potável. Número de mortos após terremotos que atingiram a Venezuela na última quarta-feira subiu para 1.450, segundo o novo balanço divulgado este domingo pelas autoridades.

0: A previsão do estado do tempo com o meteorologista António Massango.
1: Bom dia, estimados ouvintes da Rádio Moçambique. Previsão de hoje, dia 29 de junho de 2026. Para a zona norte e centro do país, prevê-se céu pouco nublado, localmente muito nublado na faixa costeira da província de Sofala, onde se espera a ocorrência de chuvas fracas ou chuviscos, neblinas ou nevoeiros matinais, vento de sueste a nordeste fraco a moderado. E para a zona sul do país, prevê-se céu pouco nublado a limpo, neblinas e nevoeiros locais, vento de sueste a nordeste fraco a moderado. E temperaturas máximas previstas em graus Celsius. Indica para Maputo e Tete, 31, Xai-Xai e Pemba, 30, Beira e Nampula, 29, Quelimane, 28, Vilanculo, 27, Chimoio e Inhambane, 25. E finalmente a cidade de Lixinga com 24 graus Celsius.

0: 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E qual é o real foco desta nova fase do Diálogo Nacional Inclusivo? 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E o ouvinte é convidado também a participar pelos números 21 31 77 77 82 34 77 ou pela página do Facebook Jornal da Manhã RM. A viagem matinal continua quando são 6 horas e 34 minutos. Autoridades sanitárias em Manica apelam à população a procurar assistência médica imediata caso tenham diarreia e vômitos para evitar complicações e possíveis mortes por cólera, uma doença que ainda assola 4 distritos desta província. Jornalista Daniel Oliveira.
1: O coordenador do Centro de Operações de Emergência em Saúde Pública de Manica, Pedro Magul, refere que a doença continua com transmissão ativa nos distritos de Vanduze, Chimoio, Gondola e Tambara, daí a necessidade de reforçar o cumprimento das medidas de prevenção da doença. Os distritos de Guru, Barue e Macossa já foram declarados livres do surto de cólera na sequência da evolução favorável da situação epidemiológica. Pedro Magul revelou que desde janeiro a província registrou 342 casos de cólera, com 239 altas hospitalares e 3 óbitos, apelando à população para a procura imediata de assistência médica perante sintomas da doença.
2: Atitudes de uns poucos podem prejudicar a vida de muitos. Quando tiverem sintomas de diarreia, vômitos, devemos ir cedo às unidades sanitárias para prevenir casos de agravamento em casa. Se alguém, por exemplo, vive um pouco distante ou teve algum constrangimento que não lhe facilitou chegar cedo à unidade sanitária, tem primeiros socorros que recomenda-se. Olha, quando a pessoa tem diarreia e vômitos, ele perde água e alguns outros minerais, não é, que são essenciais para a vida e que não são substituídos por beber água normal. Então, aí recomenda-se a que todos, né, consigamos adquirir sais de hidratação oral, que são vulgarmente chamados de mistura, não é? Então, aquela mistura, ela tem a composição daquilo que o corpo perde quando temos vômitos e diarreia.
1: Pedro Magul, coordenador do Centro de Operações de Emergência em Saúde Pública na província de Manica, reiterando que qualquer caso de diarreia e vômitos deve merecer assistência médica imediata. Muriwa, Gezamo com Guadzose Nisipo Canaruta, Kutitizirire Chirguere Checolera. De Chimoio, Daniel Oliveira.
0: A Desmoio, vamos a Lixinga, onde perto de 56 mil habitantes do distrito de Maua, na província de Niassa, não têm acesso à água potável. Margarida Nchwembo.
3: Este número corresponde a 61,3% dos 90 mil habitantes do distrito de Maua. A situação se deve a um número reduzido de fontes de água existentes, aliada à dispersão da população. A fraca cobertura em água é mais gritante nos postos administrativos de Maiaca, Mapula e na sede do distrito de Maua. O diretor dos Serviços Distritais de Planeamento e Infraestruturas de Maua, Felizardo Biriat, disse que nestas regiões a população recorre à água dos rios e poços caseiros, correndo risco à saúde. A fonte afirma que para minimizar esta carência, o governo e parceiros vão construir este ano 2 sistemas e 3 furos de água.
4: E nesse momento está a decorrer esforço no sentido de inverter o cenário, com ações tendentes para a abertura de novas fontes de água e incluindo alguns sistemas de abastecimento de água com a ajuda externa. E nesse momento já foi lançado o concurso para abertura de dois sistemas de abastecimento de água nos dois centros de saúde. Referimos-nos aqui ao centro de saúde de Mapula. Vai haver um sistema de abastecimento de água e no centro de saúde de Batuba, que é a sede do posto administrativo de Maiaca. Também do que a direção provincial das obras públicas, em coordenação com a Embaixada da Irlanda, teremos no distrito mais abertura de três furos de água e vão ser localizados um na localidade de Mugoma e o segundo vamos colocar no mercado central e o terceiro teremos que deixar também no posto administrativo de Maiaca, num dos povoados que achamos melhor colocarmos este furo para garantir a extensão do abastecimento de água.
3: Diretor do Serviço Distrital de Planeamento e Infraestruturas de Mauá, Felizardo Biriati, falando do trabalho em curso para resolver o problema de carência de água que se vive em alguns povoados do distrito de Mauá. Atualmente, aquela região conta com 7 sistemas de abastecimento de água e 107 fontes do precioso líquido, das quais 14 avariadas. 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Margarida Nchuampo, em Lixinga.
0: Perto de 56 mil habitantes do distrito de Mauá, na província de Niassa, não têm acesso à água potável. Nos distritos de Mabalane e Guijangaza, está em curso a reabilitação de 11 fontes de abastecimento de água que foram afetadas pelas cheias e inundações deste ano, jornalista Alfredo Muyanga.
5: Trata-se de uma iniciativa da Organização Não-Governamental Visão Mundial no âmbito da execução do projeto de água, saneamento e higiene, com a meta de beneficiar mais de 3 mil pessoas nos dois distritos. O gestor de operações de emergência na ONG Visão Mundial indicou que os trabalhos consistem na limpeza e desassoreamento das fontes, com vista a garantir o fornecimento de água potável às comunidades. José Macaringa notou que com esta ação pretende-se evitar a eclosão de doenças de origem hídrica nos distritos de Mabalane e Guijá, em consequência do consumo de água imprópria por parte da população.
6: Há todo tipo de problemas com as fontes. Podem ter ficado assoreadas durante a inundação. Pode ser um problema das bombas afredevas, as bombas manuais. Pode ser necessária uma limpeza, simplesmente. Então, o esforço aqui é de que as fontes devem ser recuperadas, devem ser reabilitadas tanto quanto possível, para garantir que as populações, para além da comida que recebem aqui, vocês sabem o efeito que a água contaminada pode ter nos lares, junto dos agregados familiares. É isso. Mas há uma componente de higiene muito importante. Nós trabalhamos na formação de promotores de higiene, que trabalham, por sua vez, numa abordagem de treinamento de treinadores. Então, estes promotores de higiene recebem formação, recebem informação, que depois deverão disseminar, deverão partilhar com as restantes famílias aqui a nível da comunidade.
5: Paralelamente ao trabalho de reabilitação de fontes nos distritos de Mabalane e Guijá, em Gaza, José Macaringa, gestor de operações de emergência na Visão Mundial, salientou que a ONG está a promover campanhas de sensibilização das comunidades sobre a necessidade do cumprimento de medidas de higiene individual e coletiva. 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Muito bom dia.
0: Bom dia e bom trabalho. Alfredo Mianga, informação segundo a qual nos distritos de Mabalane e Guijá em Gaza está em curso a reabilitação de 11 fontes de abastecimento de água que foram afetadas pelas cheias e inundações deste ano. São neste momento 6 horas e 41 minutos. Em Mabote, província de Inhambane, as autoridades estão a incrementar a produção de gergelim na perspectiva de tornar a região maior produtor desta cultura de rendimento no sul do país. Toda a informação por Armindo Massing.
7: E como resultado do incremento da produção do gergelim, o distrito espera colher, na presente campanha, mais de 600 toneladas numa área de cerca de 250 hectares plantados. O diretor das atividades económicas em Mabote, João Munguambe, disse que as condições agroecológicas do distrito são favoráveis para a prática desta cultura, cuja procura no mercado tem vindo a aumentar. João Munguambe referiu que um hectare lavrado chega-se a colher em média 3 a 4 toneladas, quantidade que anima os cerca de 150 produtores envolvidos a aumentarem suas áreas de cultivo de gergelim.
8: Ainda nesta campanha que já está a começar a colher, através do nosso fomentador desta cultura, é um cidadão que vem da província de Manica,
9: e ele garantiu a disponibilidade de semente para esses produtores. Quando ele se apercebeu que, afinal de contas, a procura era muito maior desse produto, já era tarde para poder disponibilizar a semente. Acreditamos que para a próxima campanha este número venha a duplicar, se não triplicar, aquilo que são as necessidades entre os nossos produtores. Não temos dúvida, sim, que a procura é maior devido ao mercado que também é garantido. Agora, o preço de referência de 70 meticais é satisfatório. É um preço justo e acreditamos que os nossos produtores vão aderir e vão produzir em massa para poder garantir a pronta resposta àquilo que são as necessidades em termos de renda das famílias.
7: Diretor das atividades económicas no distrito de Mabó, de norte da província de Inhambane, João Munguambe, e a produção do gergelim, que na presente campanha vai colher mais de 600 toneladas em uma área de 250 hectares. Como nota de fecho, realiza-se esta manhã na cidade de Inhambane um seminário sobre o tema branqueamento de capitais e financiamento do turismo. Participam neste seminário, a ser orientado pela Secretaria de Estado da província, os líderes religiosos e organizações sem fim lucrativos. Vamakados, aí teve que ler em Camabadu, Telangana, Katishika Leite. Sou Armindo Massinga, para a Dinhamban. Bom dia.
0: Bom dia e bom trabalho, Armindo Massinga. A indicação de que o Emapote, província de Inhamban, as autoridades estão a incrementar a produção de gergelim na perspectiva de tornar a região maior produtor desta cultura de rendimento. Vamos agora à província de Nampula, para saber quais são as novidades informativas desta manhã aqui no Jornal da Manhã. A província de Nampula, esta que vai neste momento trazer novidades de atualidade para o dia de hoje. A informação disponível, a indicação que temos é que o distrito de Monjinqual, na província de Nampula, prevê capturar até o final deste ano 20 mil toneladas de pescado. E desta quantidade, o destaque para a chaveta, uma espécie pesqueira em abundância neste distrito costeiro de Nampula. Olívio Mateus.
10: Para a materialização desta meta, Monjinqual conta com perto de 2 mil pescadores artesanais e de janeiro a esta parte foram capturadas cerca de 12 mil toneladas de pescado. O diretor das atividades económicas de Monjinqual, então, na província de Nampula, Daniel Justino, disse que apesar do término dos períodos de veda e de defeso, as autoridades locais mantiveram interdição de atividade pescatória em algumas áreas para a conservação e reprodução sustentável das espécies. Daniel Justino assegura que, a continuar o atual nível de captura pelos pescadores, será ultrapassada a meta de 20 mil toneladas de pescado até ao final deste ano.
11: Porque depois da veda que nós já tivemos há bocado, né, que se levantou no final de março, então, para além dessa atividade, também executamos atividades que são estabelecimento de áreas de conservação lá dentro do mar, que são as reservas permanentes, assim como temporárias. Isso ajuda-nos tanto para que o peixe viva e haja renovação. Aquilo que é capturado hoje, mas também nessas áreas onde se faz a pesca, então veda-se no sentido de passados um ano ou seis meses, abre-se sempre a ver de ter aquelas espécies. Então as espécies não vão desaparecer, mas sim vão aumentando o nível de captura.
10: O diretor distrital das atividades económicas de Monjinqual, Daniel Justino, a falar do plano de captura de pescado este ano naquela região da província de Nampula. A moça Opia Okati Woriria, uma capelele que anamane e orakavale moro. Olívio Mateus, Nampula.

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0: esforteu-vos no jornal da manhã e agora destaque 4 golos no Caldeirão. Ferroviário da Beira empata ao cair do pano a 2 bolas com o Ferroviário de Nampula. Albino Iambo, bom dia.
1: Bom dia. No jogo de emoções fortes no Caldeirão de Chivev, o Ferroviário da Beira conservou a liderança do campeonato com 16 pontos ao empatar a 2 bolas com o Ferroviário de Nampula em desafio da 8ª jornada do Moçambola 2026. O repórter Filipe Jorge assistiu à partida.
2: No final do encontro, os técnicos dos dois conjuntos reconheceram que o empate espelha o equilíbrio do jogo, embora tenham lamentado as oportunidades desperdiçadas que poderiam ter feito a diferença. As palavras são de Aquil Marcelino, do Ferroviário da Beira, e Nassir Armando, de Nampula.
3: Oh, 90 minutos perdemos 2 pontos em casa, mais uma vez. Vencer em casa não está fácil. Vínhamos já do empate feito a Machaquena aqui em casa, portanto temos que tentar fazer melhor em casa. Sobretudo se nós queremos ter objetivos grandes. Temos que todos fazer melhor. Eu não sei o que é que se passou com os jogadores hoje. Na primeira parte, sobretudo, tivemos muito apagados, muito apagados. Conseguimos acordar um bocadinho nos últimos 15 minutos e conseguimos marcar, mas não fiquei satisfeito com aquilo que nós fizemos durante a primeira parte. Podíamos ter feito melhor.
4: Dominámos a primeira parte, contra a corrente de jogo, o adversário fez 1-0. Fomos atrás de prejuízo e conseguimos empatar. Na segunda parte, o adversário equilibrou, principalmente os primeiros 20-25 minutos. O adversário equilibrou, chegou a ter a supremacia de jogo, mas conseguimos fazer o segundo gol. E contra toda a expectativa, acabou existindo uma falta que não, contra nós não é correta. E a mesma falta acabou dando o gol de empate do adversário. Depois, obviamente, um jogo acabou sendo feio nesses últimos minutos. Tanto a minha equipa como a outra equipa acabaram não conseguindo segurar os nervos e acabamos tendo um jogo muito polêmico, não vi em últimos 5 minutos. Mas o empate não nos satisfaz porque tínhamos o jogo muito bem controlado. Além de controle, tivemos também um jogo bem dominado.
2: Rescaldo do jogo, Ferroviário da Beira 2, de Nampula também 2. Filipe Jorge, Beira.
1: Num domingo de empates, na Machixe, a Associação Desportiva de Velancoule e a Associação Black Bulls não foram além de empatar uma bola. Efraim Macetela.
5: A equipa da casa entrou melhor na partida e chegou ao intervalo com vantagem de um golo anotado por Mário. No reatamento, a Black Bulls reagiu e, num lance de bola parada, Cadre restabeleceu a igualdade. Até o apito final, a partida manteve um nível de intensidade elevado, mas o marcador não voltou a sofrer alteração. Nelson Santos, treinador principal da Associação Black Bulls, felicita a sua equipa pelo empate obtido na Machixe.
6: E conseguimos chegar com mérito ao gol, foi uma bola parada. Continuamos com muitas dificuldades na finalização, no último terço. Há muitas equipas que vão perder pontos aqui. Nós queríamos chegar aqui e levar 3 pontos. Falhamos o objetivo, que era levar 3, mas levamos 1 ponto. Não estamos satisfeitos, mas temos que estar felizes porque sabemos a dificuldade e a complexidade que é jogar contra a ADV no campo deles.
5: Do lado da Associação Desportiva de Vilanculo, o treinador adjunto, Arthur Romão, ou simplesmente Arturito, valoriza o esforço dos seus pupilos, apesar do resultado agridoce.
7: Não soubemos nos posicionar. Devíamos estar bem enquadrados com a baliza. Também é só dar parabéns ao grupo de trabalho, como eu estou bem na primeira parte. E saímos com um gol e bola parada, acabamos sofrendo. E houve atitude, não é? Esse empate acaba valorizando o esforço que os mitos puderam ter nesse momento. Estava bem conseguindo assegurar esse 1 pontinho. Antes vale 1 ponto e 2 vão ali para aí.
5: Rescaldo do jogo terminado com empate a uma bola entre a Associação Desportiva de Vilanculo e a Associação Black Bulls na Machixe, referente à 9ª jornada do Moçambola 2026, marcado por uma arbitragem questionável de Dick Muxanga e seus pares. Riema Desporto e Efraim Macitela.
1: No regresso de Xingal de Teta Moatiz, os canarinhos empataram sem abertura de contagem com a Associação Desportiva de Pemba, vulgo Pembinha, Momad Rafik.
8: O treinador adjunto do Clube de Desporto de Xingal de Teta, Hipólito Senet, inconformado com a divisão de pontos, disse que a equipa foi perdulária.
9: Não.

0: Quisemos ganhar, simplesmente não quisemos ganhar, porque tivemos a melhor oportunidade, que foi um penalti, executámos muito mal, e quando é assim, paga-se caro, e estamos a pagar caro a fatura, porque podíamos ter saído daqui com um bom resultado, num jogo que, para mim, teve uma primeira parte, os primeiros 15 minutos, um pouco apática, as duas equipas entraram apáticas, mas depois fomos crescendo gradualmente, e começamos a, tivemos controle de jogo.
1: Do lado contrário, o técnico da Associação Desportiva de Pemba, Vítor Mayamba, visivelmente satisfeito, disse que valeu pelo empate fora de portas.
2: Mas aqui é um ponto precioso, estamos felizes, num campo difícil, porque acho que a qualidade da relva não é das melhores. Estamos felizes, porque estava todo mundo esperançoso que seria o regresso de Xingala às vitórias, jogando em casa.
1: Momentos do jogo, Xingala 0, Associação Desportiva de Pemba 0. Com este desfecho, Xingala passa a somar 3 pontos em 11º e antepenúltimo lugar. Associação Desportiva de Pemba soma 7 pontos e passa para a 9ª posição numa prova liderada pelo Clube Ferroviário da Beira a partir da cidade mineira de Matiz, em Tate, Mumad Rafique.
3: Recapitulamos os resultados dos jogos já realizados desta 8ª jornada. Associação Desportiva de Vilanculo 0, Ferroviário de Maputo 0, Ferroviário de Lixinga 2, Costa de Sol 1, União Desportiva de Songo 1, Baía de Pemba 1, Ferroviário da Beira 2, Ferroviário de Nampula 2, Xingala de Tete 0, Associação Desportiva de Pemba 0, Associação Desportiva de Vilanculo 1, Associação Black Bulls de Maputo 1. Portanto, verificaram-se 6 empates. A jornada 8 conclui-se hoje com a efetivação da partida entre a Liga Desportiva de Sofala e o Ferroviário de Nacala no Caldeirão do Chivev. Taça de Moçambique, há um jogo grande na zona centro, nos 16º de final da prova. Planície de Pádua, Teste África de Chimoio, jornalista Manuel Cardoso.
4: O Planície de Pádua volta a cruzar o caminho do Teste África do Chimoio nos 16º da fase regional centro, Taça de Moçambique em futebol, edição 2026. Quis o destino que o Planície de Pádua voltasse a cruzar caminho com os Fabris de Manica. Para a preocupação do presidente do Planície de Pádua, Caetano Fontade, que reagia ao sorteio desta fase para a Taça de Moçambique em futebol. Aliás, vai ser a reedição de 2025, que Vontade não quer recordar, já que foi eliminado por esta equipa por uma bola a zero. Longe das surpresas, o presidente Planície de Pádua diz que não vai ser fácil sobreviver no complicado e ruidoso relevado da Sualpo para uma equipa que goza de apoio dos seus adeptos. Mesmo assim, Caetano Vontade diz que não vai a Sualpo desarmado.
5: Teste África está sempre no nosso caminho, né? Mais uma vez vamos ter que enfrentar o Teste África.
6: O Teste África jogar em casa vai fazer diferença?
5: Sim, vai fazer diferença, porque estamos a falar de um dos colossos com uma massa associativa que dá aquela pressão. Mas pronto, nós estamos também nessa fase, queremos mostrar também que temos alguma coisa a dizer.
6: Jogo difícil.
5: Super difícil, é jogo de mata ou morre. E vamos nos preparar para ver se podemos conseguir passar para outra fase.
4: Para ele, sendo Planície de Pádua e Caetano Fontana, de A Vida Difícil, que terá para transpor a grita equipa do Teste África do Chimoio. O jogo Teste África do Chimoio, Planície de Pádua, que conta para os 16º da fase regional da Taça de Moçambique em futebol, está marcado para o próximo dia 4 de julho deste 2026, para o relevado da Sualpo em Chimoio. A contar para a mesma ronda, e já em 2025, o Planície de Pádua perderá com o Teste África do Chimoio por uma bola a zero. Arriama Desporto, Cidal de Tete, Manuel Cardoso.
3: No Mundial da FIFA 2026, a África do Sul foi eliminada nos 16º de final do certame pelo Canadá. Ao cair do pano, o gol de Stefano Eustáquio retirou os Bafana Bafana da competição. A turma sul-africana até esteve em bom plano na partida, tendo jogado de igual para igual com a formação da Europa do Norte. Hoje jogam Brasil-Japão às 19h de Moçambique, Alemanha-Paraguai, quando forem 22h30 do nosso país. Às 3h da madrugada de amanhã, Países Baixos-Marrocos, e às 19h de terça-feira, Costa de Marfim, Noruega. É o fim deste desportivo no Jornal da Manhã, onde destacamos a jornada de empates no Moçambola 2026. Por exemplo, ontem, domingo, não se verificou nenhuma vitória. Na Beira, na Maxixe e em Moatize foram empate.

0: Bom dia.
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3: A 7 horas no país.

0: Atualização das notícias por Vitor África.
1: O presidente da República, Daniel Chapo, inicia hoje uma visita de trabalho de 4 dias à província de Cabo Delgado, no âmbito da iniciativa de governação com o povo. Em Cabo Delgado, o chefe de Estado deverá deslocar-se à cidade de Pemba e aos distritos de Montepuez e Maluku, onde vai orientar comícios, dirigir sessões extraordinárias com os órgãos de governação provincial e distrital, de acordo com o comunicado da presidência. O presidente da República vai manter contacto com a população, as autoridades locais e os diferentes segmentos da sociedade. E cidadãos entrevistados pela Rádio Moçambique na cidade de Pemba consideram a deslocação do chefe de Estado a Cabo Delgado como oportunidade para partilhar os desafios da população.
2: Calibo Vitorino, eu gostaria de pedir o emprego nós, os jovens, e também aumentar o número das escolas e mais reabilitar as estradas que estão estragadas a Montepuez para Pemba.
3: Camilo Alberto Arlindo. Andar daqui de Chiuri 130 km, fazer 6 horas do tempo, é muito doloroso. E outra coisa que nós temos aqui, temos problema do hospital. Aqui no hospital não há medicamento. Outra coisa, temos problema de água aqui. Aqui há falta de água, não temos água nesse nosso distrito.
1: Cidadãos entrevistados pela Rádio Moçambique em Pemba e a visita do chefe de Estado a Cabo Delgado. O ponto de partida da visita do presidente da República é o distrito de Montepuez, onde vai orientar uma sessão extraordinária dos dois órgãos de descentralização e, de seguida, dialogar com a população local num comício a ter lugar na sede distrital. Arranca hoje a fase das audições públicas para debater as contribuições recebidas durante as auscultações realizadas no âmbito do Diálogo Nacional Inclusivo. A Comissão Técnica para o Diálogo Nacional Inclusivo perspectiva mudanças no sistema eleitoral, na organização da República e na configuração do Estado, na sequência das contribuições recebidas durante a fase das auscultações, segundo o presidente da Comissão Técnica para o Diálogo Nacional Inclusivo, Edson Makwakwa.
4: Há quem pense na mudança de um sistema presidencial para um sistema parlamentar. Há quem pense na mudança de um sistema de eleição proporcional baseado em listas partidárias para um sistema de eleição individual. O segundo cenário, onde iriam ser mantidas questões consideradas como boas do atual sistema político e jurídico. O terceiro cenário, que seria o de alterações pontuais, mantendo o atual sistema político.
1: Edson Makwakwa falava este domingo em conferência de imprensa que serviu para anunciar o arranque hoje da fase das audições públicas. Perto de 56 mil habitantes do distrito de Imaúa, na província do Niassa, não têm acesso à água potável. Jornalista Margarida Nchembo.
5: Este número corresponde a 61,3% dos 90 mil habitantes do distrito de Imaúa. A situação se deve a um número reduzido de fontes de água existentes, aliada à dispersão da população. A fraca cobertura em água é mais gritante nos postos administrativos de Maiaca, Mapula e na sede do distrito de Imaúa. O diretor dos Serviços Distritais de Planeamento e Infraestruturas de Imaúa, Felizardo Biriate, disse que nestas regiões a população recorre à água dos rios e poços caseiros, correndo risco à saúde. A fonte afirma que para minimizar esta carência, o governo e parceiros vão construir este ano 2 sistemas e 3 furos de água. Margarida Nchuampo, em Lixinga.
1: A Procuradoria-Geral da República realiza hoje em Maputo o 4º Seminário sobre Cibercriminalidade, sob lema por uma ação firme contra burla e fraude eletrónica, investigação, cooperação e responsabilização. O evento é dirigido a magistrados do Ministério Público e judiciais, investigadores do CERNEC, representantes de entidades reguladoras.

0: horas, instituições de crédito e sociedades financeiras, empresas de telecomunicações e de carteira móvel, organizações da sociedade civil, instituições de ensino superior, estudantes universitários, bem como especialistas nacionais e estrangeiros em matéria de prevenção e combate a burlas e fraudes eletrónicas. O seminário visa reforçar a capacidade do Ministério Público e dos demais intervenientes na detecção, prevenção, investigação e repressão das burlas e fraudes eletrónicas, com especial enfoque na articulação interinstitucional e cooperação internacional, refere um comunicado. O Instituto Nacional dos Transportes Rodoviários reúne-se a partir de hoje até quinta-feira próxima no seu 5º Conselho Consultivo. O evento a ter lugar na cidade da Beira, em Sofala, será realizado sob lema apostar na competência e integridade do capital humano para melhor servir ao cidadão. Um comunicado do Inatur refere que o encontro reúne órgãos de direção e quadros para avaliar o desempenho institucional, definir prioridades e alinhar as principais ações que irão reforçar a capacidade do Inatur em responder com maior eficiência aos desafios do setor rodoviário e às expectativas dos cidadãos. E no plano internacional, subiu para 1.450 o número de mortos na sequência dos sismos que atingiram o norte da Venezuela na passada quarta-feira. Os novos dados apresentados este domingo pelo presidente da Assembleia Nacional Venezuelana, Jorge Rodrigues, indicam ainda que 3.150 pessoas ficaram feridas. De acordo com o governo venezuelano, as equipas de busca e salvamento resgataram até este domingo 33 pessoas que estavam soterradas. Os sismos ocorridos na Venezuela afetaram 12.721 famílias e danificaram 774 edifícios. O exército israelita aprovou ontem a continuidade das operações militares no sul do Líbano, tendo feito novos ataques na região, de acordo com a Lusa. A continuidade das operações militares israelitas no Líbano foi aprovada, mesmo com o acordo sobre paz e segurança duradouras anunciado entre os dois países. O exército israelita diz em comunicado que o objetivo é atacar membros do Hezbollah perto da zona de segurança definida por Israel. O Hezbollah, por seu turno, opôs-se ao acordo, que o descreve como erro grave. Na sexta-feira passada foi anunciado em Washington um acordo preliminar entre Israel e Líbano, sob mediação norte-americana. Fechamos com o desporto. A seleção de futebol do Canadá qualificou-se ontem para os oitavos de final do Mundial da FIFA 2026, após derrotar a congênere da África do Sul por 1-0. O golo que deu vitória ao Canadá foi marcado aos 92 minutos por Eustáquio. As eliminatórias prosseguem hoje com os jogos Brasil-Japão às 19 horas de Moçambique e Alemanha-Paraguai às 22 horas e 30 minutos. Apresentamos as notícias. O próximo bloco às 8 horas.
1: As temperaturas máximas para hoje com o meteorologista António Massango.
2: Maputo e Tete, 31. Xai-Xai e Pemba, 30. Beira e Nampula, 29. Quelimane, 28. Vilanculo, 27. Chimoio e Inhambane, 25. E finalmente a cidade de Lixinga com 24 graus Celsius.

0: A 7 horas e 9 minutos, vamos conhecer qual é o ponto de situação do Jardim Municipal de Xeixai após as cheias deste ano. Nosso repórter volante, Teodomir Nhantumbo, bom dia.
1: Muito bom dia, Tchau, e bom dia também ouvinte da Rádio Moçambique. De facto, respondo daqui da baixa da cidade de Xeixai, no Jardim Municipal ou por outras, aqui na Praça dos Heróis de Moçambique. É o local onde, na verdade, estamos a espreitar a partir desta janela para podermos perceber até que ponto este lugar pode voltar a ser aquele lugar acolhedor que já foi antes das cheias. Estamos neste local onde praticamente foi a porta de entrada das águas das cheias, pois é um local junto ao rio Limpopo, e depois da destruição do dique de defesa, portanto, as águas arrastaram um pouco de tudo que faz parte deste jardim, que na verdade estava a colorir. E neste momento está connosco o vereador dos serviços urbanos no Conselho Municipal da cidade de Xeixai, o senhor Anuário Cassamo, para percebermos de perto. Muito bom dia. Na verdade, o que aconteceu aqui e que tipo de trabalho é necessário para a reposição deste jardim?
2: Bom dia. Primeiro, agradecer à Rádio Moçambique pelo convite. De fato, dizer que esse jardim foi um dos locais que mais sofreu os impactos das últimas cheias, das duas vagas. Conforme nós testemunhamos no início da jornada da limpeza, removemos tantos resíduos sólidos neste local e removeu quase tudo que tínhamos como plantas. Estamos a falar da ornamentação, tudo foi abaixo mesmo. E estamos neste momento a evitar esforço para voltar e colocarmos o jardim em condições aceitáveis para os nossos munícipes. Mas temos essa questão de recursos financeiros, não porque não é prioridade, temos algumas entradas para os bairros no interior da baixa da cidade, que estamos a intervir agora, mas o assunto do jardim não está esquecido. Conforme o senhor jornalista pode ver, já começamos a tirar alguns solos para o nivelamento do jardim, para a intervenção subsequente.
1: Qual é o tipo de trabalho necessário aqui?
2: Primeiro, temos o nivelamento. Conforme estamos a ver, as chuvas abriram algumas covas ou algumas ravinas, e nós temos de fato esse trabalho, primeiro de aterrar e nivelar o jardim. Depois temos o assunto de lafise, todos os componentes. Temos também o parque infantil, ficou totalmente destruído, e é um trabalho de fato que vai exigir do Conselho Municipal valores assim um pouco avultados. E importa dizer que, se não fosse mesmo o assunto das cheias, o jardim estava num plano de requalificação no primeiro trimestre de 2026. A requalificação incluía também a requalificação do próprio monumento, mas as cheias vieram deixar tudo abaixo. Mas não é um plano armado. Estamos a mobilizar recursos para implementação ou colocarmos em plano o projeto de requalificação deste jardim.
1: Muito obrigado, vereador de Serviços Urbanos no Conselho Municipal da cidade de Xeixai, o senhor Anuário Cassamo, a falar aqui do plano para a requalificação do jardim daqui da Baixa. Portanto, era, digamos, o cartão de visita daqui da Baixa da cidade de Xeixai, e importa salientar que mesmo as duas cerimônias do Estado neste mês de junho, estamos a falar de Dia da Função Pública e também da Independência, tiveram lugar na Zona Alta, por conta, na verdade, da situação em que se encontra este jardim, ou simplesmente a Praça dos Heróis, aqui na cidade de Xeixai. De onde vos falou, Teodomir Nhantumbo. Bom dia.
0: Bom dia, bom trabalho, Teodomir Nhantumbo. 7 horas e 13 minutos. O Banco Mundial selecionou Malawi para implementar um projeto piloto de inteligência artificial com o objetivo de permitir às pessoas acederem a informações e serviços digitais em línguas locais. Correspondente Sérgio Sixpence.
3: Com o financiamento da Fundação Gates, o projeto irá formar modelos de inteligência artificial para compreender e comunicar em Xixewa, abrindo potencialmente o acesso à informação a milhões de malawianos que utilizam principalmente línguas locais. à gestora do Programa de Dados para o Desenvolvimento do Banco Mundial, Holly Krambeck, afirmou que o projeto procura reduzir a barreira linguística que continua a limitar o acesso à informação, particularmente entre a população rural. Afirmou que o Malawi foi escolhido para ser pioneiro na iniciativa devido aos esforços contínuos para construir recursos linguísticos que possam ser utilizados para desenvolver sistemas de inteligência artificial adaptados às necessidades locais. Acrescentou que o projeto já recolheu cerca de 7 mil horas de gravações áudio em Xixewa de programas de rádio que serão utilizadas para treinar a inteligência artificial a compreender e responder aos utilizadores na sua própria língua. O ministro da Defesa, Festoni Kaupa, que representou o governo do Malawi no workshop sobre a iniciativa da Biblioteca de Dados Linguísticos, saudou o projeto, descrevendo-o como um passo significativo para garantir que o Malawi não fique para trás na economia digital que está em rápida evolução. Deu nota de que os sistemas globais de inteligência artificial têm sido tradicionalmente desenvolvidos em torno das principais línguas internacionais, deixando muitos idiomas africanos, incluindo o Xixewa, subrepresentados em Blantyre.
0: O deputado da Frelimo, pelo Círculo Eleitoral da África do Sul, Zacarias Mondlane, condena a violência contra os moçambicanos na África do Sul, alertando que estes incidentes mancham as relações históricas entre os dois países. Eduardo Figurão.
4: Zacarias Mondlane, que falava em Joanesburgo, à margem de um culto religioso que assinalou os 51 anos da independência nacional, aconselhou os cidadãos em situação ilegal a regressarem voluntariamente a Moçambique.
5: É, a mensagem que posso deixar para os moçambicanos é que mantenhamos vigilantes e que cuidemos de nós. Os que ainda conseguem atravessarem a fronteira, aqueles que sabem que estão em situação vulnerável, que não tenham documentos necessários, eu aconselharia que todos eles pudessem voltar voluntariamente para casa nestes dias e mais tarde poderá-se ver o que é que vai acontecer.
4: Entretanto, vários grupos de anti-imigração agendaram para esta terça-feira manifestações de protesto em toda a África do Sul. Apesar do governo sul-africano garantir que amanhã será um dia normal, o deputado apela à comunidade moçambicana para que reforce a vigilância e permaneça em locais seguros.
5: O moçambicano dia 30 é cuidar de si. Quem está dentro da sua casa, fique em casa. Aconselharia que todos nós ficássemos nas nossas casas e acompanharmos o que é que vai acontecer nessa data. E depois disso vamos ver o que é que exatamente vai acontecer. Mas aconselharia que todos nós fiquemos dentro dos nossos lugares e criemos também grupos de WhatsApp. Esses grupos não é para agitação, é para comunicarmos um ao outro sobre os acontecimentos dos diversos lugares. Assim estaremos atentos e sabemos o que é que está a acontecer. Nesses grupos de WhatsApp não é para violência, não é para responder, não é para fazer nada, mas é simplesmente para podermos comunicar um ao outro sobre os acontecimentos daquela data. Mas esperamos que tudo corra bem, o moçambicano, em todo o sítio onde está, em Cape Town, em Durban, em Mpumalanga, Joanesburgo, aqui onde eu estou, todos nós vamos ficar dentro das nossas casas para nos cuidar.
4: Os protestos foram convocados contra a presença massiva de estrangeiros indocumentados no país. O governo da África do Sul já veio esclarecer que a responsabilidade de lidar com a imigração ilegal cabe exclusivamente ao Estado. Rádio Moçambique, Eduardo Figurão, Joanesburgo.
0: Autoridades governamentais de Machad no Niassa defendem o fortalecimento dos serviços socioeconómicos na região para tirar a população local da dependência da Tanzânia. Monteiro Bonifácio.
6: O chefe do posto administrativo de Machad no Niassa, Daimon Nassane, disse que devido a limitações nos serviços de saúde, a maior parte da população recorre à Tanzânia para o acesso aos cuidados de saúde. Daimon Nassane afirmou que a situação torna-se mais complicada devido à degradação da estrada Machad-Lixinga, de cerca de 210 quilômetros, que chega a ser percorrida entre 10 a 12 horas.
7: Nós, por exemplo, por estar distante da nossa sede, Malulu, e a nossa sede provincial, quando temos algumas situações de doença, recorremos ao país vizinho, os hospitais, temos hospital aqui nas Irmãs, aqui em Mkenda, temos o hospital de Mokuru, temos o hospital de Mpitimbi, temos o hospital de Songea e Lá em Songaia também temos o Hospital de Peramio, que é o hospital mais de referência nesta zona. É lá onde sempre recorremos. Então, por causa da distância, sobretudo quando é tempo chuvoso.
6: Daimon Nassane diz que mesmo se vive na área econômica.
7: De que nossos concidadãos aproveitam a partir de Tanzânia, obterem vários produtos que naqueles mercados de Tanzânia, estamos a falar a partir de Songea, estamos a falar a partir de Macambako, estamos a falar do mercado regional que é Kariakó em Dar es Salaam, nós, moçambicanos, por causa da facilidade.
6: Chefe do posto administrativo de Machi.

0: Ginuniasa dai Munasane e as relações entre Moçambique e Tanzânia naquela região fronteiriça. Dai Munasane falava no segundo congresso, sede do posto administrativo, numa entrevista exclusiva à Rádio Moçambique. De Dar Islam para a Rádio Moçambique, Monteiro Bonifácio.
1: Este é o momento reservado ao noticiário económico com Ana Venela.

A queda da produção mineira limita o crescimento econômico no país e evidencia a forte dependência da indústria extrativa. Dados preliminares do Instituto Nacional de Estatística mostram que entre janeiro e março a produção mineira caiu 21,6% face ao mesmo período de 2025. Segundo o relatório do INE, o primeiro trimestre ficou marcado por um forte contraste entre os diferentes setores da economia, enquanto o comércio e os serviços ajudaram a sustentar o crescimento. A indústria extrativa, um dos principais motores da economia, registrou uma contração expressiva. A sétima edição da Feira Económica da província de Nampula movimentou mais de 109 milhões de meticais, resultado da venda de vários produtos. Além deste ganho, a sétima edição da FENA serviu de uma oportunidade para a criação de 1.400 postos de empregos sazonais e serviços concretos. O governador de Nampula, Eduardo Abdullah, que revelou os dados no fim de semana, elucidou que os frutos da produção da Feira Económica de Nampula continuarão a dar resultados nos próximos tempos. Antes de terminar o noticiário económico, espreitemos as taxas de referência cambial para esta segunda-feira. A compra do rand custa 3 meticais e 85 centavos e pode ser vendido a 3 meticais e 92 centavos. Já o dólar norte-americano pode ser adquirido a 63 meticais e 27 centavos e vendido a 64 meticais e 53 centavos. E por fim, o euro custa 72 meticais e 28 centavos à compra e 73 meticais e 71 centavos à venda. Bom dia.

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1: Os frutos da independência. Moçambique comemorou a 25 de junho o seu 51º aniversário da independência. Antes da independência, a então cidade de Lourenço Marques, atual Maputo, a zona Cimento era exclusivamente habitada por brancos. Igualmente, o Liceu Salazar, atual Escola Secundária Josina Machel, no período colonial era frequentado só por brancos, e o Liceu António Enes, atual Escola Secundária Francisco Manhanga, era frequentado por mulatos, e os filhos dos ditos negros indígenas só podiam frequentar as escolas da periferia. Depois da independência, as escolas passaram a ser inclusivas. E olhando para trás, podemos citar um pouco daquilo que constitui ganho da independência. Dos vários exemplos, podemos citar os seguintes. Na área da educação, em 1975, existia apenas uma universidade, e não era para todos. Hoje, passados 51 anos, em todas as províncias, existe um estabelecimento de ensino superior. O governo construiu N escolas pré-universitárias, secundárias e primárias. Isto é, hoje Moçambique formou e forma engenheiros e doutores. Na área de saúde, um distrito, um hospital condigno, é prova inequívoca de mais um grande ganho. Os moçambicanos, a cada dia, diminuem a distância para ir a uma unidade sanitária. Moçambique formou muitos médicos em 51 anos. Mais um ganho da independência. Na área de infraestruturas, um banco, um distrito, é mais um ganho da independência. Na área da justiça, um distrito, um tribunal distrital, é mais uma prova inquestionável do ganho da independência. A justiça, cada vez mais próxima do cidadão. Na área de obras públicas e habitação, por exemplo, a construção da ponte da unidade sobre o rio Rufuma, a construção da ponte Armando Emílio Guebuza, em Caia, província de Sofala, a construção da ponte Maputo Catembe, a construção da ponte Cais da Inhaca, considerada a maior da África Austral, a construção do Estádio Nacional do Zimpeto, entre outras construções de grande magnitude, são provas inequívocas dos grandes ganhos da independência. Liberdade de expressão? Ah! É sem dúvidas um dos maiores ganhos da independência. No tempo colonial, ninguém podia falar de qualquer maneira. Quem se atrevesse, a PIDE estava ao seu encalço. Era levado para ser encarcerado na cadeia de Kadjamanguane. E hoje, com a liberdade de expressão, os moçambicanos se expressam livremente e onde quer que seja. Há mais ganhos? Claramente que há, sim senhor. E são bem visíveis a olho nu. O importante é que cada moçambicano deve saber como valorizar estas conquistas que custaram sangue dos que libertaram Moçambique. Bem haja Moçambique e os seus 51 anos da independência. E citando o saudoso presidente Samora Machel, termino dizendo: a luta continua. Saudações de Silva Free John.

0: Grupos culturais no distrito de Inharima, em Iambane, trabalham na promoção de danças tradicionais pelas comunidades. Albino Said. Dizemos que na página cultural, neste momento, quando são 7:28, dizíamos que os grupos culturais do distrito de Inharime trabalham na promoção de danças tradicionais pelas comunidades. Este é o cultural preparado para hoje com Albino Said.
1: Bom dia. Um dos grupos envolvidos neste trabalho é o de Ngalanga de Dongane, formado na década de 70, inicialmente como uma agremiação familiar que tinha como objetivo animar as festas locais. Com o passar do tempo, o grupo integrou elementos da comunidade, permitindo que mais pessoas pudessem praticar esta dança que mistura a timbila e outros instrumentos que dão ritmo aos passos dos dançarinos. O responsável do grupo Ngalanga de Dongane, Henriques dos Santos Lázaro, disse que atualmente o grupo é composto maioritariamente por jovens e crianças, uma estratégia que visa garantir que o mesmo não desapareça.
2: Aqui no nosso grupo tem crianças com 5 anos a começar a aprender a dançar Ngalanga. Simplesmente o grupo é evoluído com jovens, crianças. São alunos da escola, outros estão na primeira classe, segunda.
3: Não negam dançar Ngalanga?
2: Não, se nos mobilizamos.
1: Henrique dos Santos Lázaro, responsável do grupo Ngalanga de Dongane, e as ações visando garantir que esta dança não desapareça. Foram conhecidos no final de semana os vencedores da primeira edição do Festival Cultural Sambo Wato, evento que teve lugar na cidade de Muatize, em Tete. Egídio Pascoal e o detalhe.
4: Para a expressão Njole, o grupo de Katembe Sede ficou na terceira posição, na segunda ficou Njole de Chitata e o primeiro lugar foi para o grupo Njole de Malabwe. Para a dança Mafue, o grupo de Nyamitsats ficou em terceiro, o grupo de Malabwe em segundo e, em primeiro lugar, o grupo Mafue primeiro de maio. O governador de Tete, Domingos Viola, que foi um espectador atento ao evento, garantiu que o governo vai continuar a incentivar e a mobilizar parceiros para garantir a realização de mais eventos temáticos.
5: Nós vamos continuar a promover festivais desta natureza para alegrar a nossa população, para alegrarmos-nos uns aos outros, razão pela qual temos aqui o Canhenhe de Moçagama, que é a melhor iguaria que nós temos no distrito de Muatize.
4: Os vencedores da primeira edição do Festival Cultural Sambo Wato receberam como prémios valores monetários disponibilizados pela Vulcan Moçambique, a patrocinadora do evento.
1: A cantora moçambicana Juliana de Souza, baseada em Inhambane, lança mais 2 novos trabalhos musicais virados para a exaltação das vivências e tradições do clã dos Vatonga. Horácio Romão.
6: As novas músicas intituladas Igada Gada e Olá Bonito estão a alimentar os locais de diversão e cerimônias tradicionais na província de Inhambane. É um trabalho que teve a participação de uma voluntária italiana que, ao lado da cantora Juliana de Souza, fizeram uma combinação estonteante das vozes. A cantora Juliana de Souza explica a essência desta música que está a ser aplaudida nas suas atuações em vários eventos.
7: Tem duplo sentido. É um instrumento usado para torrar a farinha tapioca ou o ralo, mas tem um sentido também metafórico, né? A expressão da feminidade é expressada ali.
6: Antes do Gigada Gada, Juliana de Souza produziu a música intitulada Olá Bonito, que elevou a sua performance, tendo por isso transformado-a numa marca.
7: Então, se tu consegues fazer uma combinação perfeita entre a sua musicalidade e transmitir isto em produtos que as pessoas podem portar, através deles também semearem memórias para onde eles possam ir, é muito importante.
6: Juliana de Souza, cantora moçambicana baseada em Inhambane, que acaba de lançar mais 2 trabalhos musicais que estão a ser um sucesso por estas bandas da terra. De boa gente.
1: E assim, estimado ouvinte, fizemos o cultural desta segunda-feira, apresentado por Albino Said de Inhambane. Bom dia.
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0: café de manhã. Hoje vamos refletir sobre as audições públicas em torno do diálogo nacional inclusivo. A nova fase arranca hoje para debater as contribuições recebidas durante as auscultações realizadas no âmbito deste diálogo. Nosso convidado é o presidente da Comissão Técnica do Diálogo Nacional Inclusivo, Dr. Edson Makwakwa. Dr. Edson Makwakwa, bom dia. É uma honra tê-lo aqui no Café da Manhã da Rádio Moçambique e agradecemos a sua presença e disponibilidade.
1: Muito obrigado. Muito obrigado. Muito bom dia. Queremos agradecer à Rádio Moçambique por convidar-nos para este espaço tão nobre e, sobretudo, por ser uma rádio que continua na liderança nos processos de participação, na promoção de espaços de participação pública dos cidadãos no desenvolvimento do país.
0: Hoje sempre projetando Moçambique.
1: Sempre projetando Moçambique e projetando sempre para o melhor.
0: Muito bem.
1: Hoje sempre.
0: Antes de falarmos da nova fase, e qual é a avaliação dos trabalhos realizados até aqui no âmbito deste diálogo nacional inclusivo?
1: Bom, muito obrigado. Se me permitir, queria começar citando a Sua Excelência Daniel Francisco Chapo, Presidente da República de Moçambique, na sua comunicação que fez à nação no dia 25 de junho na Praça dos Heróis. Ele disse, Sua Excelência disse, e passo a citar: continuamos firmes e inabaláveis na nossa agenda do diálogo nacional inclusivo como instrumento fundamental de consolidação da paz, espaço de convergência dos diversos interesses da sociedade moçambicana e plataforma de inclusão, tolerância, reconciliação e concórdia nacional. Como devem estar a acompanhar, após a conclusão das auscultações realizadas em todo o território nacional e junto da diáspora moçambicana e da sistematização das principais contribuições, o processo entra agora numa etapa igualmente importante, a fase das audições públicas, em função dos principais temas que foram sistematizados, em que os cidadãos tiveram a oportunidade de discutir as principais preocupações e propostas durante a primeira fase. Contribuições recolhidas durante as auscultações, bem como houve um espaço para refletir sobre os diferentes cenários e opções que delas decorrem. Pretendemos que este seja um exercício genuinamente participativo, no qual o povo moçambicano não seja apenas ouvido, mas participativamente na construção de consensos necessários para o futuro deste nosso belo Moçambique. Fim da citação. Estive a citar as declarações proferidas por Sua Excelência Daniel Francisco Chapo, Presidente da República de Moçambique, no dia 25 de junho. Portanto, o balanço é bastante positivo. A primeira fase do diálogo nacional inclusivo, que do ponto de vista de participação foi de auscultações públicas, afirmou-se como um espaço de exercício ativo da soberania, da participação e do exercício da cidadania. O primeiro ganho que tivemos com este exercício foi, sem dúvida, a estabilização política do país, onde os moçambicanos manifestaram a renúncia à violência como expediente, como instrumento para o alcance de seus objetivos e apostaram no diálogo como o mecanismo de persecução dos seus objetivos, incluindo até de resolução de litígios ou mesmo de diferenças. Assim, o diálogo nacional inclusivo proporcionou espaço a todos os cidadãos de todos os estratos sociais para que pudessem discutir o Moçambique e cada um deles apresentar a sua visão sobre o que acha que Moçambique deve ser, para que todos nós, como moçambicanos, continuemos a ter orgulho de sermos moçambicanos e a preservar as nossas conquistas, a unidade nacional, a coesão nacional e a fortalecer a paz, a estabilidade política como fatores fundamentais para a realização do bem-estar que todos nós almejamos.
0: E quando fala de renúncia da violência, podemos considerar que o diálogo, mesmo antes de terminar, já está a dar frutos.
1: O diálogo, mesmo antes de terminar, já está com frutos palpáveis, concretos, em que todos nós, como moçambicanos, através do exercício da nossa participação, chamamos a nossa consciência individual e coletiva sobre a necessidade de abandonarmos aquilo que era uma tentativa que estava a se criar de uma cultura estranha à cultura dos moçambicanos. Os moçambicanos sempre foram um povo pacífico, um povo unido na diversidade e mesmo nas suas diferenças. Então, a tentativa de trazer uma ideologia e um discurso de ódio, de violência como forma de fazer política, ficou abandonada, e todos os atores, tanto políticos como sociais como econômicos, estão em consenso a participar na mesa do diálogo sem qualquer tipo de discriminação, sem qualquer tipo de exclusão. Por isso que o primeiro ganho que nós temos é esta estabilidade política que o país vive, e a estabilidade política é a base para a estabilidade econômica e social, porque sem estabilidade política, sem a governabilidade do país, não é possível implementar os programas de desenvolvimento e daí obtermos os resultados econômicos e sociais que decorrem da implementação do programa de governo e do desenvolvimento das atividades pelo setor produtivo, em particular o setor público e privado, assim como pela sociedade civil. Então, a normalização da paz, a estabilização política, o normal funcionamento das instituições e a multiplicação de iniciativas de diálogo institucional a vários níveis veio resgatar valores muito importantes da cultura cívica e da cultura política dos moçambicanos e restaurar a necessária harmonia social, a estabilização e a partir daí todos os moçambicanos se lançarem naquilo que tem sido a palavra de ordem de Sua Excelência Daniel Francisco Chiapo, Presidente da República, quando diz: vamos trabalhar.
0: E arranca hoje a fase das audições públicas para debater as contribuições recebidas durante as auscultações realizadas no âmbito deste diálogo. Nova fase, qual é o foco central deste importante momento que segue?
1: Excelente. Enquanto na primeira fase, ou a fase anterior, a Comissão Técnica desdobrou-se indo ao terreno sem nenhuma proposta na manga, portanto, abrindo espaço para que todos os cidadãos pudessem, de forma livre, espontânea, trazer os conteúdos para a mesa do diálogo, para o debate, trazendo as suas opiniões sobre quaisquer temas. Nesta fase atual já temos um foco, portanto, é por isso que é uma audição, há um objeto concreto em torno do qual se espera que gravite o debate. E qual é o objeto? É que já fizemos a sistematização das contribuições que recebemos na fase das auscultações. Porém, desta sistematização resultou que não há neste momento uma única visão de todos os moçambicanos sobre todos os problemas. Aliás, os próprios problemas, há dois tipos de problemas. Há problemas que, pela sua natureza, não carecem de mudança de leis, é uma questão de mudança de atitudes, ou seja, que não resultam da qualidade das leis que nós temos, e há problemas que a sua resposta encontra-se no plano normativo, que podem resultar da ineficácia de algumas leis ou de algumas políticas públicas. Agora, nesta questão das respostas aos desafios, encontramos três cenários que se evidenciaram. Um primeiro cenário de moçambicanos que julgam que o caminho a seguir tem que ser o de refundação do Estado, ou seja, realizar reformas profundas, portanto, reformas radicais, uma espécie de, vamos dizer que irmos ao paradigma zero, né? E reconstituir o Estado. O que passaria, por exemplo, por a organização de uma Assembleia Constituinte, portanto, ou pelo menos a assunção de poderes constituintes, não para rever a Constituição, mas para aprovar uma nova Constituição. Aquilo que juridicamente se diz, criar uma nova república, que pode significar a mudança do sistema político, a mudança do sistema de governação, a mudança do sistema eleitoral. Portanto, cria-se um novo paradigma de Estado. Uhum. Agora, existe o segundo cenário, que é dos moçambicanos que pensam que temos que fazer reformas moderadas. Isto é, nem tudo está mal, né? Há coisas boas, há conquistas. Então, em reformas moderadas, iria-se manter o que está bom, né? Iria-se consolidar o que são conquistas e poderia-se melhorar o que não está, quer dizer, ia-se mudar o que não está bom, ia-se melhorar o que carece de aprimoramento e também pode-se introduzir novos elementos na perspectiva de consolidar, portanto, o Estado de Direito Democrático e de Justiça Social. Digamos que seriam mudanças, não no sentido de ruptura, mas mudanças no sentido de aprofundamento, no sentido de reforço das instituições, da cultura democrática, da sociedade democrática, do Estado democrático. Portanto, seriam reformas no sentido de aprimoramento, de consolidação. Existe um terceiro cenário, que há moçambicanos que julgam que, bom, o caminho a seguir tem que ser o de continuidade com ajustes, né? O que significa que defendem que é preciso manter o status quo, portanto, manter o sistema político, o sistema jurídico, portanto, o sistema de governação, nos termos em que ele se encontra, e realizar alterações pontuais, alterações mínimas, mas que não descaracterizam, não desconstroem a essência do sistema. Então, a ideia é colocar estes três cenários à discussão para aferirmos entre os três cenários qual é o cenário que deve prevalecer, democratizar a decisão sobre os três cenários. Porque só com uma decisão sobre qual dos três cenários deve prevalecer é que podemos já caminhar para a construção do consenso final, do produto final do diálogo nacional, inclusive.
0: E qual foi a filosofia utilizada pelo COTE para transformar as contribuições recolhidas nas auscultações em apenas três cenários de reforma do Estado?
1: Exatamente. O exercício não foi fácil, é um exercício bastante complexo, como devem imaginar. A Comissão Técnica está com milhares e milhares de papéis, de documentos, de contribuições apresentadas nas reuniões de auscultações públicas, nas mesas redondas de debates temáticos, no Congresso da Justiça, em eventos de iniciativa de cada uma das organizações que espontaneamente desencadeou também seus processos de auscultação de forma paralela, mas articulada com a Comissão Técnica, e depois de documentos que recebemos virtualmente através das plataformas digitais, redes sociais. Então, tivemos que fazer um grande trabalho de sistematizar este material, de modo a que pudesse ser um material objeto de debate e dele resultar alguma decisão. Porque, como pode imaginar, a decisão final não será necessariamente um somatório das opiniões expressas por cada um dos cidadãos individualmente. Teremos que transformar estas ideias individuais de pessoas singulares e coletivas num conjunto com alguma sistemática, né? Porque quando se fala de uma Constituição, de uma lei, de uma política pública, ela tem que ter dentro de si alguma coerência, alguma integridade. Então, devemos fazer o exercício de agrupar, organizar as várias ideias, opiniões, em diferentes perspectivas, como foram apresentadas, de forma bruta, sem qualquer juízo de valor, sem qualquer depreciação, sem qualquer preconceito, né? Por isso que ao levarmos esta, ao entrarmos para a fase das audições públicas, não vamos lá com um único cenário. Porque sempre que nós, se levarmos um único cenário, não estaremos a ser realistas, não estaremos a refletir aquilo que foram as opiniões refletidas, temos que levar as várias ideias. Então, da sistematização resultou que as várias ideias eram agrupáveis em três cenários. Vou dar um exemplo hipotético. Sobre eleições, por exemplo, a questão de votação eletrónica, manual ou não, logo aparecem três ideias. Uma ideia é que não, temos que fazer votação manual. Por quê? Porque há Moçambique, não é só Maputo, há muitas zonas sem acesso à energia, há ainda um grande exercício de literacia digital que precisa fazer, há muita gente sem acesso, sem domínio, é uma civilização mais oral do que escrita, há muitos constrangimentos, pode ser também excludente, mas também pode haver receios de manipulação dos sistemas eletrônicos, essas questões todas. Então, há quem tem receio de que avançar para a votação eletrônica pode
0: ter as suas consequências
1: negativas. Uhum. Mas há outro grupo que diz que não, temos que avançar para a votação eletrónica. A votação eletrónica é mais segura, é mais rápida, portanto, resolve o problema da morosidade, é mais confiável e, portanto, e vamos ter um processo mais credível. Basta avançar para a votação eletrónica. Mas aparecem uns que são intermediários, que não. Podemos ir gradualmente ver que etapas, que processos podem ser feitos de forma eletrónica. E não todo o processo, a priori, é ser feito de forma eletrónica, porque não há condições infraestruturais, não há condições técnicas, e os cidadãos também precisam de um exercício de alfabetização digital ou de educação cívica.
0: Nota-se claramente que o debate é muito aceso.
1: É um debate bastante rico.
0: Vale a pena dialogar.
1: Não, vale a pena dialogar, e o que nós fizemos como Comissão Teca foi evitar irmos ao debate com respostas. Evitarmos irmos ao debate com preconceitos. Por isso fomos à auscultação pública sem nenhuma opinião, sem nenhuma posição.
0: Vamos ouvir os nossos ouvintes.
1: Muito obrigado.
2: 21-31-77-77 ou então 82-34-77 são os nossos números já disponíveis para o estimado ouvinte participar no Café da Manhã. Pode escrever-nos também na nossa página do Facebook, Jornal da Manhã RM. Já temos em linha o nosso primeiro ouvinte, Júlio Samson, a partir de Congolote. Caro ouvinte, bom dia.
3: Bom dia, África. Bom dia, Shaoki. Bom dia, Dr. Makopa. Há muita coisa que se diz e se fala sobre diálogo inclusivo, mas a minha questão, doutor, está ligada à questão da revisão da lei eleitoral, porque eu acho que o que provocou esse grande problema de manifestações foi justamente por causa das eleições. Doutor, não acha que não vamos atrasados sobre...

0: precisa-se, de fato, de escolher aquilo que são as sensibilidades, em função, naturalmente, das várias divergências que o país tem e que foram encontrando ao longo deste processo. O colega que me antecedeu, o Samson, fala da eleitoral, e o Dr. Macuaco, na sua questão, também dava um exemplo, ainda que patético, mas é o que está acontecendo, não é? Em relação às eleições. Eu penso que dessas contribuições que foram sendo colhidas ao longo do tempo, não devemos, Dr. Macuaco, termos receio de avançarmos, porque o que de facto culminou esta decisão de diálogo nacional, inclusive, é exatamente por conta dessas diferenças e em função dessas coisas de eleições, de divergência ali e acolá. Então, eu penso que essas propostas estão na mesa. Devem serem tomadas com muita seriedade e avançarmos, doutor, porque se nós quisermos, enfim, resguardar um pouco, podemos atrasar o processo de Moçambique e vamos continuar a fazer, digamos assim, alterações pontuais, o que é o que se pretende. Agora, para terminar, doutor, gostaria de perceber, esta fase na qual queremos entrar agora, quem vai debater essas três propostas importantes para que possamos, de facto, ter um documento final deste diálogo nacional, inclusive. Um abraço para o professor que já sai nas mais dele um pouco.
1: Temos agora o ouvinte Domingos Xunga, a partir de Caia, em Sofala. Caro ouvinte, bom dia.
2: Vitor África, muito bom dia e bom dia aos ouvintes da Rádio Moçambique. Eu, Domingos Xunga, de Caia, província de Sofala, posto administrativo de Muraça. Primeira coisa, quero saber, essa nova fase que arranca hoje, será que vai abranger para todos os moçambicanos em todas as províncias? Para nas zonas recônditas, o que podem esperar durante esse diálogo nacional, inclusive? Para terminar, agradecer o senhor convidado pela presença nos estúdios da Rádio Moçambique. É o Domingos Xunga de Caia, província de Sofala. Muito bom dia e bom trabalho.
1: Obrigado, caro ouvinte, pela audiência. Vamos agora ler as mensagens que temos na nossa página do Facebook. Temos a do 2020 Bento, que escreve: bom dia, RM, as minhas questões. Qual é a faixa etária abrangente a este diálogo e quem faz este interrogatório nas comunidades? Escreve-nos o 2020 Bento, a partir de Muidumbi. Temos também a mensagem do ouvinte Lencastre Pacua, que escreve: saudações aos profissionais da Rádio Moçambique. E aos estimados ouvintes, gostaria de colocar duas questões ao convidado. Como avalia a implementação das contribuições e preocupações recebidas até o momento? E a outra questão, nesta fase do processo, quantas brigadas serão constituídas para garantir a implementação destas ações? Temos também a mensagem do ouvinte Ruben Jaime, a partir da Massinga, que escreve: bom dia, café da manhã. Quem são os intervenientes da segunda fase do diálogo nacional? E de Quilomane, escreve-nos o ouvinte Jubek Alfândega: saudações, café da manhã. Já o arranque da nova fase do diálogo nacional, inclusive, os coordenadores que estavam afetos nas províncias no diálogo passado serão os mesmos? Vamos fechar este espaço de interação com o ouvinte Nelson Vasco. Caro ouvinte, bom dia.
3: Bom dia, Vitafa. Bom dia, Restão. Bom dia também ao doutor Nelson Vasco, que me admiro muito. Doutor, eu hoje as discussões vai ser assim. Será quando nós mudamos, é a opinião, mudamos as eleições para a eletrônica, será que o conflito vai acabar? E também, o governo já deu espaço para nós moçambicanos, mas temos aquela coisa que quando é escolhido, quando não está o partido X, pronto, o diálogo não vai correr bem. Não é bem assim. Esse diálogo que para nós todos, ninguém é mais importante nesse diálogo nacional exclusivo. Vamos para a nossa mente, mas vamos debater muito mais por causa das eleições. Por que é que nós temos problemas sérios?
1: Muito obrigado, caro ouvinte, para darmos espaço às respostas. Ernesto Chauque.
4: Muito bem, passamos a palavra para o nosso convidado, Dr. Edson Macuaco, para poder fazer comentários à volta da intervenção dos nossos ouvintes.
5: Muito obrigado. Primeiro quero agradecer a todos os ouvintes pelas intervenções. Todas as questões apresentadas são por nós apreciadas, são bem-vindas, são questões pertinentes. Vou comentar de forma assim, portanto, cada uma delas na medida possível. A primeira

0: É sobre a questão do tempo. É, concordamos que o tempo é um grande desafio para o processo, por isso estamos a fazer tudo o que está ao nosso alcance para que o diálogo nacional, o processo da produção da lei eleitoral, não comprometa o calendário eleitoral. Aliás, este foi o compromisso assumido por Sua Excelência Daniel Francisco Chiapo, Presidente da República de Moçambique, e nós estamos a cumprir de forma resoluta. O que nós estamos a evitar é também fazermos as coisas às pressas, a correr, que é para, costuma-se dizer que a pressa às vezes é inimiga, né, da profissão. Então, estamos cientes do desafio do tempo, mas precisamos de trabalhar com a serenidade necessária e ouvir a todos os atores. Portanto, sobre quem vai debater as três propostas. São os moçambicanos, todos nós, sem exceção, tal como aconteceu na primeira etapa da participação, que foi da auscultação. Nesta etapa, o processo não é seletivo, o processo é inclusivo, não é um privilégio de uns, não. Este é um direito e um dever cívico de todos de participar e contribuir sem qualquer exceção. Outro ouvinte pergunta: será que vão chegar às zonas recônditas? Nós vamos dizer que para o diálogo não há zonas recônditas. Todo o país é igual e participa de forma igual. Por isso, temos 11 brigadas para as 10 províncias e a cidade de Maputo, que estão prontos para trabalhar em todos os distritos e vão chegar às localidades. E vamos também, para além de espaços físicos de participação, continuar também a privilegiar formas virtuais de contribuição. Mas, em termos de abrangência, a Comissão Técnica está preparada para escalar todo o país real e levar tanto às audições, às comunidades e às comunidades às audições. A outra questão é qual é a faixa etária abrangida. Bom, são todas as faixas etárias. O Diálogo Nacional tem esta particularidade de que mesmo as crianças são chamadas a participar, né? Nós tivemos sessões onde só estivemos a ouvir crianças, que, pronto, também são parte da sociedade e muitas vezes são das consequências de alguns problemas ou de algumas ações dos adultos, mas também porque eles são o futuro do país, né? Porque é preciso levar aqui a questão do diálogo seja parte da nossa cultura cívica, da nossa cultura política. Então, ao fazer com que elas também participam, também se apropriam e cultivam esta cultura democrática que é fundamental. Então, em termos de faixa etária, são todas as faixas etárias. Agora, como é que se avalia a implementação? Bom, a avaliação é bastante positiva. Vemos que, primeiro, todos os atores políticos abdicaram, abandonaram os discursos de divisão, de ódio, de violência, fazem os seus trabalhos políticos baseando-se em discurso pacífico, respeitando a ordem estabelecida e privilegiando o diálogo para a manifestação das suas opiniões. Mas também temos um exemplo bastante didático de Sua Excelência, o Presidente da República, Daniel Francisco Chiapo, que continua aberto, disponível a dialogar, a interagir com todos os segmentos sociais e também já apresentou propostas concretas de normas no Parlamento que já começam a dar resposta a algumas das questões que fomos sendo apresentados no Diálogo Nacional, inclusive como é o caso da lei sobre o conteúdo local, que é uma lei nova que há bastante tempo era solicitada, era colocada, a questão da revisão das leis sobre descentralização, de lei de minas, lei de petróleo, todo este pacote, este movimento já faz parte. Queremos, antes de terminar, convidar a todos os moçambicanos a que participem de forma ativa, se apropriem desta fase das audições públicas e que deem as suas contribuições e propostas para o consenso nacional e o desfecho bastante positivo do Diálogo Nacional, inclusive.
1: Muito obrigado. Muito obrigado, Dr. Edson Macuaco, presidente da Comissão Técnica do Diálogo Nacional Inclusivo, e falando aqui do arranque da nova fase e que é hoje e que perspectiva mudanças no sistema eleitoral, na organização da República e na configuração do Estado, na sequência das contribuições recebidas durante a fase das auscultações. E assim foi o Café da Manhã.
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1: 8 horas no país. De volta ao Vitor África para a atualização das notícias.
4: O presidente da República, Daniel Chapo, iniciou hoje uma visita de trabalho de 4 dias à província de Cabo Delgado no âmbito da iniciativa de governação com o povo. Em Cabo Delgado, o chefe de Estado deverá deslocar-se à cidade de Pemba e aos distritos de Montepuez e Meluco, onde vai orientar comícios, dirigir sessões extraordinárias com os órgãos de governação provincial e distrital, de acordo com o comunicado da presidência. O presidente da República vai manter contacto com a população, as autoridades locais e diferentes segmentos da sociedade. E cidadãos entrevistados pela Rádio Moçambique em Montepuez, ponto de partida da visita, consideram a deslocação do chefe de Estado a Cabo Delgado como oportunidade para partilhar os desafios da população.
5: Calibo Vitorino, eu gostaria de pedir o emprego nós, os jovens, e também aumentar o número das escolas, e mais reabilitar as estradas que estão estragadas. A Montepuez para Pemba.
6: Camilo, estar daqui de Churice, fazer 6 horas do tempo é muito doloroso. Uhum. E outra coisa que nós temos aqui, temos problema do hospital. Aqui no hospital não há medicamento. Outra coisa, temos problema de água aqui. Aqui há falta de água, não temos água nesse nosso distrito.
4: Cidadãos entrevistados pela Rádio Moçambique em Montepuez e a visita de trabalho do presidente da República a Cabo Delgado. Arranca hoje a fase das audições públicas para debater as contribuições recebidas durante as auscultações realizadas no âmbito do Diálogo Nacional Inclusivo. A Comissão Técnica para o Diálogo Nacional Inclusivo perspectiva mudanças no sistema eleitoral, na organização da República e na configuração do Estado, na sequência das contribuições recebidas durante a fase das auscultações, segundo o presidente da Comissão Técnica para o Diálogo Nacional Inclusivo, Edson Makwakwa.
7: Há quem pense na mudança de um sistema presidencial para um sistema parlamentar. Há quem pense na mudança de um sistema de eleição proporcional baseado em listas partidárias para um sistema de eleição individual. O segundo cenário, onde iriam ser mantidas questões consideradas como boas do atual sistema político e jurídico. O terceiro cenário, que seria o de alterações pontuais, mantendo o atual sistema político.
4: Presidente da Comissão Técnica para o Diálogo Nacional Inclusivo, Edson Makwakwa. Perto de 56 mil habitantes do distrito de Maua, na província do Niassa, não têm acesso à água potável. Jornalista Margarida Mchembo.
8: Este número corresponde a 61,3% dos 90 mil habitantes do distrito de Maua. A situação se deve a um número reduzido de fontes de água existentes, aliada à dispersão da população. A fraca cobertura em água é mais gritante nos postos administrativos de Maiaca, Mapula e na sede do distrito de Maua. O diretor dos Serviços Distritais de Planeamento e Infraestruturas de Maua, Felizardo Biriate, disse que nestas regiões a população recorre à água dos rios e poços caseiros, correndo risco à saúde. A fonte afirma que para minimizar esta carência, o governo e parceiros vão construir este ano 2 sistemas e 3 furos de água. Margarida Chuampo, em Lixinga.
4: A Procuradoria-Geral da República realiza hoje em Maputo o 4º Seminário sobre Cibercriminalidade e sob lema por uma ação firme contra a burla e fraude eletrónica, investigação, cooperação e responsabilização. O evento é dirigido a magistrados do Ministério Público e Judiciais, investigadores do CERNIC, representantes de entidades reguladoras, instituições de crédito e sociedades financeiras, empresas de telecomunicações e de carteira móvel, organizações da sociedade civil, instituições de ensino superior, estudantes universitários, bem como especialistas nacionais e estrangeiros em matéria de prevenção e combate a burlas e fraudes eletrónicas. O seminário visa reforçar a capacidade do Ministério Público e os demais intervenientes na detecção, prevenção, investigação e repressão das burlas e fraudes eletrónicas, com especial enfoque na articulação interinstitucional e cooperação internacional, refere um comunicado. O Instituto Nacional dos Transportes Rodoviários

Pinhários reúne-se a partir de hoje até quinta-feira próxima no seu 5º Conselho Consultivo. O evento a ter lugar na cidade da Beira, em Sofala, será realizado sob o lema Apostar na competência e integridade do capital humano para melhor servir ao cidadão. Um comunicado de Inatro refere que o encontro reúne órgãos de direção e quadros para avaliar o desempenho institucional, definir prioridades e alinhar as principais ações que irão reforçar a capacidade do Inatro em responder com maior eficácia aos desafios do setor rodoviário e às expectativas dos cidadãos. No plano internacional, o exército israelita aprovou ontem a continuidade das operações militares no sul do Líbano, tendo feito novos ataques na região, de acordo com a Lusa. A continuidade das operações militares israelitas no Líbano foi aprovada mesmo com o acordo sobre paz e segurança duradouras anunciado a CQE entre os dois países. O exército israelita diz já em comunicado que o objetivo é atacar membros do Hezbollah perto da zona de segurança definida por Israel. O Hezbollah, por seu turno, opôs-se ao diálogo e descreve o acordo como um erro grave. Na sexta-feira passada, foi anunciado em Washington um acordo preliminar entre Israel e Líbano sob mediação norte-americana. Fechamos com o desporto. A seleção de futebol do Canadá qualificou-se ontem para os oitavos de final do Mundial da FIFA 2026, após derrotar a congênere da África do Sul por 1-0. O golo que deu vitória ao Canadá foi marcado aos 92 minutos por Eustáquio. As eliminatórias prosseguem hoje com os jogos Brasil-Japão às 19 horas de Moçambique e Alemanha-Paraguai às 22 horas e 30 minutos. Apresentamos as notícias no próximo bloco às 9 horas.

0: O ponto final desta edição do Jornal da Manhã, dissemos que o Presidente da República, Daniel Chapo, inicia hoje uma visita de trabalho de 4 dias à província de Cabo Delgado. Já começam a mostrar sinais animadores os projetos financiados pelo Fundo de Desenvolvimento Económico Local, FUDEL, em Sofala. No Café da Manhã falamos do arranque hoje da nova fase do Diálogo Nacional Inclusivo e tivemos como convidado o Dr. Edson Macuaco, que é presidente da Comissão Técnica do Diálogo Nacional Inclusivo. Em nome de uma vasta equipa que tornou possível esta transmissão, despedem-se Sidónio Pires, que esteve na sonorização, a Vitor África nas notícias, Ernesto Chauk na edição e apresentação. Obrigado pela preferência, bom dia e um abraço de tamanho de Moçambique.
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2: São 8 horas e 9 minutos. Estivemos a transmitir a primeira edição da semana do Jornal da Manhã. Eu sou a Rosa Freitas. Vamos dar seguimento aos nossos trabalhos. Esta é a Antena Nacional da Rádio Moçambique. Dentro de instantes, acompanhe o nosso português. Às 8 horas e 15 minutos, teremos a transmissão do programa INSS e depois o espaço será reservado para os meninos de Palmo e Meio. Teremos o programa Pim Pam Pum. Às 8h40 será a vez da transmissão do programa Hora de Soldado e depois teremos um tempinho para música até às 9h, altura em que atualizaremos mais um serviço de notícias para depois darmos espaço à Manhã na Antena. Manhã na Antena é um espaço de antena que nós transmitimos todas as semanas de segunda.
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0: 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Bom dia!
1: Acompanhe as notícias a esta hora apresentadas por Adéri Tulipang. Muito bom dia.
2: Muito bom dia, Albertina Zandamela e ouvinte. O presidente da República, Daniel Chapo, trabalha esta manhã no distrito de Monte Poês, no quadro da visita de trabalho que efetua à província de Cabo Delgado, no âmbito da iniciativa de governação com o povo. Vamos ao detalhe, em direto, com o jornalista Florencio Umsá, já posicionado em Monte Poês. Florencio, bom dia.
3: Bom dia, Adéri Tulipang. Bom dia, caro ouvinte. É verdade, o chefe do Estado é esperado aqui na cidade de Monte Poês, primeiro ponto da sua visita de trabalho à província de Cabo Delgado. Neste distrito, o chefe do Estado agenda orientar um comício aqui na sede distrital, local onde neste momento nos encontramos, dizer que centenas de pessoas já estão aqui neste local à espera de chefe do Estado, o que quer dizer que a cidade de Monte Poês já vive a festa desta visita do Presidente da República. Mas antes deste comício, o chefe do Estado vai visitar a exposição das potencialidades económicas da província de Cabo Delgado, para então depois dirigir-se a este local onde vai orientar o comício. Muita expectativa também manifestada aqui por alguns cidadãos que falaram à Rádio Moçambique de dialogar com o chefe de Estado naquela que é a primeira visita oficial a esse distrito desde que Daniel Chapo é presidente da República de Moçambique. De certeza que teremos aqui também a presença de alguns cidadãos provenientes dos distritos de Palama e Namuno, para então vir acompanhar a mensagem do chefe do Estado neste primeiro dia da visita de trabalho à província de Cabo Delgado. Nós vamos fazendo acompanhamento, nos próximos momentos traremos mais detalhes desta visita, que tal como dissemos, está a iniciar hoje e terá duração de 4 dias. Até já.
2: Até já, Florencio. Noutras notas, o presidente da Comissão Técnica para o Diálogo Nacional Inclusivo apela ao envolvimento de todos na fase das audições públicas que hoje arranca em todo o país. Edson Macuaco recorda que esta é uma etapa crucial para a conclusão do processo, que poderá resultar em reformas no sistema eleitoral e na configuração do Estado. Por isso, Edson Macuaco refere que estão criadas as condições para o arranque do processo, tendo sido criadas brigadas que vão trabalhar em todos os distritos do país.
4: Temos 11 brigadas para as 10 províncias e a cidade de Maputo que estão prontos para trabalhar em todos os distritos e vão chegar às localidades. E vamos também, para além de espaços físicos de participação, continuar também a privilegiar formas virtuais de contribuição. Mas, em termos de abrangência, a Comissão Técnica está preparada para escalar todo o país real e levar tanto às audições, às comunidades.
2: Edson Macuaco falava esta manhã em entrevista à Rádio Moçambique, no quadro do arranque hoje da fase das audições públicas que visam debater as contribuições recebidas durante as auscultações realizadas no âmbito do Diálogo Nacional Inclusivo. E a Comissão Técnica do Diálogo Nacional Inclusivo em Manica assegura que estão criadas as condições para o arranque a partir de hoje das audições públicas. Jornalista Moisés Sayela.
5: O membro da Comissão Técnica destacada para a província de Manica, Miguel Kenas, explicou que se esperam 3 cenários a saber: a manutenção do modelo atual com alterações pontuais, reformas moderadas e que propõem mudanças mais significativas e a reforma profunda que contempla transformações estruturais. De acordo com Miguel Kenas, desta vez o processo será alargado para além das sedes distritais, abrangendo igualmente os postos administrativos e localidades, com o objetivo de garantir uma participação mais ampla e rural. A partir da cidade de Chimoio, Moisés Sayela.
2: Ainda na atualidade política, a secretária-geral da Organização da Mulher Moçambicana inicia hoje uma visita de trabalho à província de Tete, no âmbito da monitoria e assistência aos órgãos de base. Ana Avenila.
6: Durante 3 dias, Cidália Chauk vai trabalhar sucessivamente na cidade de Tate e nos distritos de Macanga e Angónia. Naqueles locais, a secretária-geral da OMM vai dirigir as sessões extraordinárias dos secretariados distritais da agremiação, reunir-se com os membros e visitar associações mais empreendedoras. Da cidade, Ana Venila.
2: Na atualidade internacional, o suspenso chefe adjunto da inteligência sul-africana, o major-general Feroz Khan, sobreviveu esta noite, melhor, na noite deste domingo, a uma tentativa de assassinato. Segundo a polícia sul-africana, Khan foi baleado por desconhecidos na zona de Houghton, no nordeste de Joanesburgo. Esta semana, Feroz Khan deveria prestar declarações na comissão criada pelo presidente Cyril Ramaphosa, que investiga a alegada captura do sistema de justiça criminal da África do Sul. Feroz Khan encontra-se neste momento hospitalizado depois de ter sido submetido a uma cirurgia de emergência. No desporto, a seleção de futebol do Brasil defronta hoje às 19 horas a congênero do Japão no prosseguimento da fase de eliminatórias no Mundial da FIFA 2026. Ainda hoje, a seleção da Alemanha defronta o Paraguai às 22 horas e 30 minutos. Ontem, a seleção do Canadá qualificou-se para os oitavos de final após derrotar a congênero da África do Sul por 1-0. O golo que deu vitória ao Canadá foi marcado aos 92 minutos por Eustáquio. Para fechar o resumo das temperaturas máximas previstas para hoje nas principais cidades, Maputo e Tete podem atingir 31 graus centígrados, para Pemba e Xaxai prevê-se 30 graus, Beira e Nampula 29, Quelimane 28, Vilanculo 27, Inhambane e Chimoio 25, por último Lixinga com 24 graus centígrados de temperatura máxima prevista. Próximas notícias às 10 horas.
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0: A sua atenção às notícias a esta hora, apresentadas por Adérito Lipang. Mais uma vez, Adérito, bom dia.
1: Muito bom dia, Albertina Zandamela e ouvinte. O presidente da República, Daniel Chapo, aprecia dentro de instantes as potencialidades do distrito de Montepuez. É uma atividade inserida na visita de trabalho à província de Cabo Delgado, no âmbito da iniciativa de governação com o povo. O detalhe é em direto com o jornalista Florencio Mussar. Florencio, bom dia.
2: Mais uma vez dizer que para o efeito está patente ao lado do local onde Daniel Chapo vai orientar o comício, uma exposição demonstrando as várias potencialidades económicas desta parcela da província de Cabo Delgado. O destaque aqui vai para os enormes jazigos de rubis, mármore, turmalinas e ouro, cuja extração já está a acontecer através de algumas empresas multinacionais que tem contribuído em larga medida para a coleta da receita para os cofres do Estado. Apenas para um exemplo, em 2025, a empresa Ruby Mine canalizou cerca de 23% das suas receitas, o equivalente a 11 milhões de dólares americanos para os cofres do Estado, o que contribuiu, de certa maneira, para o aumento dos níveis de coleta de receita. O potencial agroflorestal é outra valência econômica que torna Montepuez um destino apetitivo de investimentos. Tal como dissemos, é nesta terra que Daniel Chapo vai iniciar a sua visita de trabalho à província de Cabo Delgado. Neste momento, o chefe do Estado já está a aterrar no aeródromo da cidade de Montepuez para depois vir então apreciar as diversas potencialidades da primeira atividade a realizar aqui em Montepuez, porque seguidamente vai orientar o comício aqui na cidade de Montepuez. Nós voltamos dentro em breve para o essencial do comício, o primeiro dos três previstos nesta visita de Daniel Chapo à província de Cabo Delgado. Até já.
1: Via aberta, Florencio Mussá, e até já. Noutras notas, o presidente da Comissão Técnica para o Diálogo Nacional Inclusivo apela ao envolvimento de todos na fase das audições públicas que hoje arranca em todo o país. Edson Macuaco destaca que esta é uma etapa crucial para a conclusão do processo que poderá resultar em reformas no sistema eleitoral e na configuração do Estado. Macuaco garante, por isso, que está tudo a postos para o arranque do processo, tendo sido criadas brigadas que vão trabalhar em todos os distritos do país.
3: Temos 11 brigadas para as 10 províncias e a cidade de Maputo que estão prontos para trabalhar em todos os distritos e vão chegar às localidades. E vamos também, para além de espaços físicos de participação, continuar também a privilegiar formas virtuais de contribuição. Mas, em termos de abrangência, a Comissão Técnica está preparada para escalar todo o país real e levar tanto às audições, às comunidades.
1: Edson Macuaco falava esta manhã à Rádio Moçambique no quadro do arranque hoje da fase das audições públicas que visam debater as contribuições recebidas durante as auscultações realizadas no âmbito do Diálogo Nacional Inclusivo. E na província de Manica, a Comissão Técnica para o Diálogo Nacional Inclusivo assegura que estão criadas as condições para o arranque hoje das audições públicas deste processo. Moisés Sayala.
4: O membro da Comissão Técnica destacada para a província de Manica, Miguel Kenas, explicou que se esperam três cenários a saber: a manutenção do modelo atual com alterações pontuais, reformas moderadas e que propõem mudanças mais significativas e a reforma profunda que contempla transformações estruturais. De acordo com Miguel Kenassi, desta vez o processo será alargado para além das sedes distritais, abrangendo igualmente os postos administrativos e localidades, com o objetivo de garantir uma participação mais ampla e rural. A partir da cidade de Chimoio, Moisés Sayala.
1: A secretária-geral da Organização da Mulher Moçambicana inicia hoje uma visita de trabalho à província de Tete no âmbito da monitoria e assistência aos órgãos de base da agremiação, Ana Avenila.
5: Durante 3 dias, Cidália Chauque vai trabalhar sucessivamente na cidade de Tete e nos distritos de Macanga e Angónia. Naqueles locais, a secretária-geral da OMM vai dirigir as sessões extraordinárias dos secretariados distritais da agremiação, reunir-se com os membros e visitar associações mais empreendedoras. Da cidade, Ana Venila.
1: Na atualidade internacional, o suspenso chefe adjunto da inteligência sul-africana, o major-general Feroz Khan, sobreviveu na noite de ontem a uma tentativa de assassinato. Segundo a polícia sul-africana, Khan foi baleado por desconhecidos na zona de Houghton, no nordeste de Joanesburgo. Esta semana, Feroz Khan deveria prestar declarações à comissão criada pelo presidente Cyril Ramaphosa, que investiga a alegada captura do sistema de justiça criminal da África do Sul. Feroz Khan encontra-se neste momento hospitalizado depois de ter sido submetido a uma cirurgia de emergência. No desporto, a seleção de futebol do Brasil defronta hoje às 19 horas a congênero do Japão no prosseguimento da fase de eliminatórias do Mundial da FIFA 2026. Ainda hoje, a seleção da Alemanha defronta o Paraguai às 22 horas e 30 minutos. Ontem, a seleção do Canadá qualificou-se para os oitavos de final após derrotar a congênero da África do Sul por 1-0. Apresentamos as notícias das 10, as próximas quando forem 11 horas.
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A 10 horas e 7 minutos, segunda-feira sim, marcamos a nossa presença. Aliás, marcamos pontualmente a hora 10, devíamos estar mais cedo, não é? 5 minutos antes do bloco noticioso. Mas enfim, aqui estamos para lhe fazer a nossa devida companhia e hoje não será diferente. Hoje é dia, vamos ver, hoje é dia 29 de junho do ano de 2026. Um ano que está a terminar e esperançados de que termine da melhor forma possível. E sabemos muito bem que quando o ano inicia, e a tendência muitas vezes é fazer planos, e estes planos têm que ser naturalmente cumpridos e depende muito de si, como sabe. E oxalá que um destes planos ou dos vários planos que o amigo fez para o ano de 2026 estejam a ser concretizados. Muito bem, a nossa programação, de alguma forma, condicionada, como poder ouvir no Bloco Noticioso, referente à hora 10, o chefe de Estado visita a província de Cabo Delgado, a esta altura, já a chegar ao distrito de Montepuez, e, portanto, assim que a informação se justificar, a qualquer momento, irá dirigir-se aos residentes, sobretudo de Montepuez, vai orientar um comício popular e nós, a Rádio Moçambique, vamos transmitir esta atividade. Teremos às 11 horas, pontualmente, o Bloco Noticioso referente a essa hora e, portanto, vamos dar continuidade à nossa programação reservada para esta segunda-feira. Teremos música diversa até às 12 horas, como sabe, e pontualmente às 12 horas, notícias da província. Às 12 horas e 10 minutos, uma data na história, 12:15, informações de utilidade pública, às 12 horas e 30 minutos, o Jornal da Tarde, em cadeia nacional. 13 horas, Jornal de Nampula, 13 horas e 20 minutos, informações de utilidade pública, às 13 horas e 30 minutos, o programa Parabéns a Você. Já sabe que o programa Parabéns a Você estende-se até aproximadamente 14 horas e que culminará, portanto, pontualmente às 14 horas com a transmissão das notícias em cadeia nacional. 14 horas e 10 minutos, mãos à obra. Até às 15.

A 10 horas e 10 minutos acabamos de apresentar aqui a nossa programação para esta segunda-feira e queríamos já dizer que é importante que você aproveite a segunda-feira para recomeçar e fazer acontecer. A segunda-feira, o primeiro passo para conquistar a semana, e cada segunda-feira é uma nova chance de brilhar. Transforma as suas metas em realidade a partir de hoje, mas também é importante acreditar em si e na mágica das segundas-feiras.

0: A 10 horas e 12 minutos da nossa programação, acontece a esta altura o programa Vozes Desportivas de Inampula.
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2: Bom dia. Ferroviário de Nacala defronta esta tarde no Caldeirão do Xiveva, Liga Desportiva de Sofala, no segundo teste de jogos fora de portas das locomotivas da Maiaia. Líder Academia Militar de Nampula, travado por Lanterna Vermelha do Nampulense, Águias Especiais de Nampula. DMAS Logísticas continua a complicar equipas do Campeonato Provincial de Futsal de Nampula. São destaques das Vozes Desportivas de Nampula, programa desportivo do emissor provincial da Rádio Moçambique, hoje com Nelson Tatanha e Mamudo Omar, dupla de profissionais que deseja a si, amigo ouvinte, uma ótima escuta ao jornal. Não saia daí, vamos dentro de instantes para o desenvolvimento desta e demais notas da atualidade provincial a nível do desporto.

0: Voz Desportiva de Nampula, segunda-feira, 29 de junho de 2026, último programa do mês de junho. Hoje, a Moçambola, o Ferroviário de Nacala defronta na cidade da Beira, a Liga Desportiva de Sofala, em partida da 8ª jornada da competição. Trata-se do segundo teste dos treinados de Zainadine Mulungu, fora de portas, depois de a primeira resultar em um empate a uma bola diante da Associação Desportiva de Vilanculo, naquela cidade turística. O jogo, com início às 14 horas e 45 minutos, está marcado para o Caldeirão do Chiveve, palco no qual ontem o Ferroviário de Nampula conseguiu um precioso empate a 2 bolas contra o homônimo da Beira. O rescaldo deste jogo com o repórter Felipe Jorge.
1: As equipas do Ferroviário da Beira e de Nampula empataram este domingo a 2 bolas em partida referente à 8ª jornada do Moçambola. Num jogo intenso e equilibrado, as duas formações protagonizaram um espetáculo emocionante, com oportunidades de golo para ambos os lados e um resultado que acabou por refletir o equilíbrio verificado durante os 90 minutos. O duelo colocou frente a frente dois conjuntos determinados a conquistar os 3 pontos em disputa para melhorar a posição na tabela classificativa. O Ferroviário da Beira, que marcou na primeira parte o tento inaugural por intermédio do atacante Dayo, procurou impor o fator casa, enquanto a turma de Nampula respondeu com eficácia nas transições ofensivas. Foi neste contexto que Estevão, aos 56 minutos do jogo, restabeleceu a igualdade. Ainda na etapa conclusiva, numa jogada rápida que iniciou a meio do meio campo, Estevão aproveitou a distração dos defesas da turma da casa e estava à vista o 1-2. Já nos minutos de compensação, num pontapé de canto, Bernardo, da turma da casa, igualou o marcador. Apesar das tentativas em ambas equipas em garantir a vitória, o apito final confirmou a igualdade a 2 bolas. No final do encontro, os técnicos dos dois conjuntos reconheceram que o empate espelha o equilíbrio do jogo, embora tenham lamentado as oportunidades desperdiçadas que poderiam ter feito a diferença. As palavras são de Aquil Marcelino, do Ferroviário da Beira, e Nassir Armando, de Nampula.
2: Oh, 90 minutos perdemos 2 pontos em casa, mais uma vez. Vencer em casa não está fácil. Vínhamos já do empate feito a Machaquena aqui em casa, portanto temos que tentar fazer melhor em casa. Sobretudo se nós queremos ter objetivos grandes, temos que todos fazer melhor. Eu não sei o que é que se passou com os jogadores hoje. Na primeira parte, sobretudo, tivemos muito apagados, muito apagados. Conseguimos acordar um bocadinho nos últimos 15 minutos e conseguimos marcar, mas não fiquei satisfeito com aquilo que nós fizemos durante a primeira parte. Podíamos ter feito melhor. E todos nós, ficou aqui uma lição para todos nós, jogadores, direção, equipa técnica, todos. Se queremos vencer e queremos conquistar objetivos grandes, temos de trabalhar muito mais todos nós.
3: Dominamos a primeira parte, contra a corrente de jogo, o adversário fez 1-0, fomos atrás do prejuízo e conseguimos empatar. Na segunda parte, o adversário equilibrou, principalmente os primeiros 20, 25 minutos, o adversário equilibrou, chegou a ter a supremacia de jogo, mas conseguimos fazer o segundo golo. E contra toda a expectativa, acabou existindo uma falta que não é, contra nós não é correta. E a mesma falta acabou dando o gol de empate do adversário. Depois, obviamente, um jogo acabou sendo feio nesses últimos minutos. Tanto a minha equipa como a outra equipa acabaram não conseguindo segurar os nervos e acabamos tendo um jogo muito polêmico, não vi em últimos 5 minutos. Mas o empate não nos satisfaz, porque tínhamos o jogo muito bem controlado. Além de controle, tivemos também um jogo bem dominado. Mas, infelizmente, acabamos sofrendo o segundo golo e isso galvanizou um bocado o adversário para procurar desempatar, mas conseguimos depois defendermos bem. Vamos sair com um ponto que não é agradável para nós, pese embora que a classificação ainda não é lá muito grande coisa, mas penso que acaba sendo um ponto para aquilo que nós jogamos, para aquilo que nós fizemos, merecíamos sair daqui com outro resultado e não com empate.
1: Rescaldo do jogo, Ferroviário da Beira 2, de Nampula também 2. Felipe Jorge, Beira.
0: Obrigado, Felipe Jorge. O Moçambola até aqui é liderado pelos Locomotivas da cidade da Beira, com 16 pontos, mais 2 em relação à segunda classificada Associação Black Bulls e à UDS, com 13, e ocupa a 3ª posição. O Ferroviário de Nacala é 5º com 11 pontos, os mesmos do Ferroviário de Lixinga, 6º classificado, ao passo que o Ferroviário de Nampula é 7º com 10 pontos e a Liga Desportiva de Sofala encostou no 8º poste com 9 pontos. Nos últimos 3 lugares estão Machaquene, Xingal e Bahia, respectivamente, com 3, 3 e 2 pontos. No Campeonato Nacional de Futebol da 2ª Divisão Fase Provincial de Nampula, jogou-se este fim de semana a 8ª jornada nas duas séries. Calixto Pedro traz o rescaldo das partidas.
4: A Academia Militar e as Águias Especiais da PRM não foram para além de um empate sem abertura de contagem e continua líder do Nampulense. O jogo realizado este domingo no campo do Sporting, no bairro de Namutekiliwa, contava para a primeira jornada da segunda volta do Campeonato Nacional de Futebol da 2ª Divisão Fase Provincial de Nampula. O treinador da Academia Militar, Alberto Kwambe, disse no final do encontro que a sua equipa estava numa posição tão confortável e o ponto ganho no empate foi suficiente para assegurar a primeira colocação.
5: Foi um jogo difícil, já prevíamos, né, que não seria fácil, mas fizemos de tudo para tentar sair daqui com os 3 pontos, não conseguimos, e menos mal, né, empatamos, ganhamos 1 ponto e agora é só levantar a cabeça e pensar no próximo jogo, para ver o que é que falhou nesse jogo, para podermos melhorar para o próximo jogo, para que não volte a acontecer nenhuma coisa. E parabenizar também a equipe de Águias Especiais da PRM, que souberam se bateram muito bem, e isso foi uma amostra que não há jogos fáceis. Eles também na primeira parte tiveram algumas oportunidades para não ter matado nós na segunda, mas contudo ainda continuamos vivos.
4: Para o treinador das Águias Especiais da PRM, a Fris, o empate do seu conjunto vem a possibilidades remotas para atingir os 3 primeiros lugares da prova.
6: Parabenizar os adversários, os alguns jogadores tiveram aquela eficácia nos 15 minutos da primeira parte. Tentámos, conseguimos algumas oportunidades, mas não conseguimos. Aqui para frente, vamos continuar a trabalhar, precisamos trabalhar para podermos sair daquele lugar. Tiveram muitos adeptos, para a gente não contava, mas daqui em frente é só de louvar e continuamos a trabalhar.
4: Rescaldo do jogo Academia Militar 0 e as Águias Especiais da PRM também 0, referente à primeira jornada da segunda volta do Nampulense 2026. Outros jogos forneceram o seguinte 4 resultados. Futebol Clube de Memba 0, Benfica de Memba 0, Águia Azul 2, Sport de Nampula 3, Académica de Nacala Velha 0, Desportivo de Nacala 7, Sport de Namonapo 2, Associação Desportiva de Namial 1 e Cubula Futebol Clube de Mugvolas 2 e Académica de Ribeu também 2. Em função destes resultados, a classificação ficou assim ordenada. Série A, Desportivo de Nacala lidera com 16 pontos, segue Sport de Monapo com 14 e Futebol Clube de Memba fecha o pódio com 12 pontos. Série B, Academia Militar vai na dianteira com 22 pontos, Sport de Nampula segue na segunda posição com 20 e Associação Desportiva de Angos ocupa o terceiro posto com 12 pontos na pauta classificativa.
0: Calixto Pedro volta dentro de instantes para pontuar outras notas futebolísticas ligadas ao arranque dos campeonatos dos escalões de formação a nível do distrito de Nampula. Agora o futsal, a DMS Logistics, equipa de futsal que milita no provincial da modalidade em Nampula, continua a surpreender de forma positiva os adversários na competição. Depois de tirar pontos aos temíveis ferroviários de Nampula e Mosnef de Nacala em jornadas anteriores, este domingo, na abertura da 6ª jornada, a DMS goleou a turma de Mohala Expansão por 6-3. No final da partida, o técnico da DMS, Silvio Pedro, falou de um jogo bem conseguido depois de um início sofrido.
7: Entramos a sofrer logo nos primeiros segundos. A equipe conseguiu reverter a situação. A leitura que eu faço é de um jogo bem conseguido. Também apanhamos uma equipe, um adversário que veio preparado também para ganhar. Então, faço uma leitura positiva.
0: Do lado da Mohala Expansão, o Mr. Indiassi apontou a falta de coesão entre os seus atletas, o que levou a não conseguir implementar as estratégias do jogo.
8: A equipa não esteve muito bem, baixámos muito linha, enquanto já estávamos em cima, demos o campo para o adversário. E o adversário soube aproveitar a nossa fragilidade. Né? Cada jogo é cada jogo, um dia alguém aparece, outro dia não aparece. Então, não soubemos aproveitar aquilo que nós devíamos aproveitar, que treinamos durante a semana, não conseguimos implementar por causa de cansaço também, vimos que a equipa não está conseguindo, não está a ter stuff. Então, é uma coisa que vamos avaliar, vamos dar treino.
0: O quadro completo de resultados da 6ª jornada indica o seguinte: Mohala Expansão 3, DMS Logística 6, Onena 7, Construção Zauro 3, Academia Militar 1, Padaria Yane 8, AMSS Futebol Clube 1, Mosnef de Nacala 8, Grupo Desportivo Chicomo 7, Etoile de Guiné 1 e União Desportiva de Nampula 1, Ferroviário de Nampula também. Padaria Yane continua a liderar a prova com 15 pontos, seguida pela União Desportiva de Nampula com 11 e o Grupo Desportivo Chicomo fecha o pódio com 10 pontos, os mesmos do Mosnef de Nacala e Ferroviário de Nampula, respectivamente, 4º e 5º classificados.

0: Vozes Desportivas de Nampula no seu receptor. 31 equipas de futebol nas categorias de iniciados, juvenis e júniores participam dos campeonatos distritais de futebol de Nampula. Os contornos do arranque do evento com o repórter Calixto Pedro.
1: A prova que arrancou este final de semana é organizada pela Associação Distrital de Futebol com o objetivo de fazer a retenção e seleção de talentos para que possam posteriormente aceder a elevados níveis de formação no futebol. O vice-presidente para a alta competição da Associação Distrital de Futebol em Nampula, Firmino Amandio, indicou que a prova vai dar oportunidades de integração com a comunidade e proporcionar à criança a possibilidade de participar num quadro diversificado de jogos.
2: Estamos aqui na abertura dos jogos das camadas de formação, estamos a me referir à camada de iniciado, juvenis e júnior. E hoje estamos a ter o início deste campeonato, que irá até o mês de novembro. Nesta prova, neste momento, escrevemos 470 atletas que estarão envolvidos neste campeonato, que está dividido em grupos. Temos grupo de iniciados, 13 equipas, temos juvenis com 10 equipas e temos júnior com 8 equipas. Então são essas equipas que vão representar o distrito de Nampula e são as mesmas que estarão na competição até em novembro. E que depois daqui vamos entregar à província os que serem campeões. O objetivo é de massificar o nosso desporto no distrito de Nampula.
1: Firmino disse igualmente que a partir desta prova espera que num futuro não distante a província conheça talentos e atletas de qualidade que irão marcar diferença no país.
2: Depois desta prova, nós esperamos os melhores futuros da nossa seleção moçambicana. Esperamos que é nesta camada que nós formamos os atletas e abastecemos em diversas equipas, porque nem mesmo as equipas que aqui estão, estão a fazer um trabalho de massificar o transporte a nível da cidade de Nampula.
1: Firmino Amandio, vice-presidente para a alta competição da Associação Distrital de Futebol em Nampula e o arranque do Campeonato Distrital de Futebol em diferentes categorias.
0: Muito obrigado, Calixto Pedro, e continuação de bom trabalho. Na modalidade da linha dos 7 metros, a segunda linha dos Flamingos do Norte derrotou este sábado, na abertura da sexta jornada do Campeonato Provincial de Handball, cidade de Nampula, ao IMED, por 33 bolas a 26 em séniores masculinos. Noutros jogos deste género, Academia Militar do Museque em Nampula, 7, Núcleo de Ancha, 0, Flamingos do Norte, 42, Veteranos, 41. Em feminino, Academia de Esportiva de Museque, 25, Flamingos do Norte, 23 e Academia Militar, 24, Astros do Norte, 42. No futebol dos veteranos, a turma de Cabo Delgado continua na liderança do campeonato agora com 25 pontos, depois de, no último fim de semana, rodar a 10ª jornada da primeira volta numa prova de 12 equipas. Na segunda posição está a EDM com 22 pontos e Babalaza com 21, ocupa a terceira posição. Seguem-se 1º de maio, 19, Maduro, 16, Murrapaniwa, 15, Zegué, 14, Vila Cachoeira, 9, ANSS, 9, Cotas de Mutawanha, 6 e Subestação, com apenas 2 pontos, ocupa a última posição. Resultados dos jogos realizados no sábado: Zegué 1, EDM 2, Vila Cachoeira 3, Cotas de Mutawanha 1, 1º de maio 0, Cabo Delgado 1, Babalaza 0, Maduro 1, Teximoque 0, Murrapaniwa 2 e Subestação 0, ANSS 1. Vozes Desportivas de Nampula chegam ao fim. Assinam esta edição de 29 de junho de 2026, Nelson Tatanha e Mamudo Omar. Bom dia.
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0: Nelson, Tatanha assinou a edição Ouve Vozes Desportivas de Nampula. Hoje é dia 29 de junho do ano de 2026. Segundas-feiras representam o início de uma nova semana com possibilidades para mudanças e reflexões sobre a vida. Vamos à música e a proposta é esta.
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Até, mas que vão continuar a proporcionar-lhe muita disposição para este primeiro dia da semana, o qual esperamos que seja ótimo e, sobretudo, muito produtivo. Depois do final de semana, que acreditamos ter sido fantástico. Vamos continuar com a música. Vamos, música, para este nosso encontro à segunda-feira. É verdade lembrar que somos a Rádio Moçambique, a sua melhor companhia.

0: A música vai continuar, entretanto queremos chamar a sua especial atenção para as notícias referentes à hora 11, já a seguir.
1: Moçambique, são 11 horas. Acompanhe as notícias a esta hora, apresentadas por Adérito Lipang. Muito bom dia.
2: Uma vez mais, bom dia, Albertina Zandamela e ouvinte. O presidente da República, Daniel Chapo, já se encontra no distrito de Monte Poês, primeiro ponto da visita de trabalho à província de Cabo Delgado, no âmbito da iniciativa de governação com o povo. Vamos então em direto para o detalhe desta notícia com o jornalista Florencio Mussá. Florencio, bom dia.
3: Bom dia, Adérito Lipang, caro ouvinte. Confirmar aqui a presença do chefe de Estado aqui no distrito de Monte Poês, concretamente aqui na cidade, sede digital. O presidente da República já se encontra. Neste momento, o chefe de Estado está a visitar a exposição das potencialidades económicas do distrito de Monte Poês e da província de Cabo Delgado. Esta é a primeira atividade que vai realizar o chefe de Estado, porque depois ele dirigir-se ao local do comício, onde vai orientar o primeiro comício dos três previstos nesta sua visita à província de Cabo Delgado, que vai durar precisamente 4 dias. Aqui no local do comício tudo já está posto, com a população presente de forma intensa aqui neste local, que veio para então poder receber a mensagem do chefe de Estado, tal como dissemos, está a iniciar a sua visita de trabalho a esta província hoje e concretamente aqui na cidade de Monte Poês. Nós voltamos com o comício e com mais informações. Até já.
2: Até já, retratos dos momentos iniciais da visita de trabalho à província de Cabo Delgado, sendo que neste momento o chefe de Estado encontra-se no distrito de Monte Poês. Ainda em Cabo Delgado, a execução do programa de manutenção de estradas poderá estar condicionada este ano devido à insuficiência de fundos. O detalhe por Florinda Fernando.
4: Neste momento, o setor de estradas dispõe de apenas 266 milhões de meticais para a manutenção da rede viária, contra 393 milhões disponibilizados no ano passado, representando uma redução em 32% do orçamento. O delegado provincial da Administração Nacional de Estradas em Cabo Delgado, Jorge Guvanica, explicou que, tendo em conta as limitações financeiras, a prioridade é a conclusão das obras transitadas em 2025, afastando, numa primeira fase, a execução de novas intervenções na rede viária.
2: O Gabinete Provincial de Prevenção e Combate à Droga em Inhambane está a reforçar o combate ao consumo de álcool e drogas em instituições públicas. As ações em curso incluem a realização de palestras visando sensibilizar os funcionários públicos sobre os riscos de consumo de drogas. É uma informação prestada por Orlando Taula, do Gabinete Provincial de Prevenção e Combate à Droga em Inhambane.
5: Às vezes tem havido conflitos familiares, falta de entendimento, quando volta de lá grosso ou vem criar confusão em casa, ou gasta dinheiro que nem resta para sustentar a família no serviço. Vamos supor que alguém está a consumir até a madrugada. Acorda cansada, acorda com lazer, não consegue ir trabalhar. Como é que vai se entender com seu chefe? Ele está lá para trabalhar, tem lá certas metas para cumprir.
2: Orlando Taula disse ainda que tendem a aumentar casos de consumo de bebidas alcoólicas e outras drogas envolvendo funcionários públicos em Inhambane. O Procurador-Geral da República inicia hoje uma visita de trabalho à província de Tete. Américo Latela vai avaliar o funcionamento do Ministério Público e a qualidade dos serviços prestados à população. Ignácio Gamay.
6: Américo Wetela irá acompanhar as atividades desenvolvidas pelos órgãos da administração da justiça, inteirar-se dos principais desafios e reforçar a articulação institucional com os diversos parceiros. A visita inclui audiências com a população, reuniões de trabalho com magistrados judiciais e quadros do Ministério Público nos distritos de Mágoa, Caorabaça, Moatize, Angónia e na cidade de Tete. Uma nota em Nosso Poder refere que a visita do Procurador-Geral da República contribui para o reforço da eficiência e da melhoria contínua da prestação de serviços aos cidadãos na província de Tete. De onde falou Ignacio Gamay.
2: Na atualidade internacional, o Irão e os Estados Unidos da América concordaram hoje em suspender temporariamente os ataques no Médio Oriente após violações do acordo de paz assinado a 17 de junho corrente. Os dois países aceitaram também reunir-se amanhã no Catar para resolver os diferendos em torno da circulação no Estreito de Hormuz. De acordo com a imprensa norte-americana, as partes decidiram, por enquanto, permitir que os navios circulem livremente na rota marítima enquanto prosseguem as negociações para uma solução duradoura do conflito no Médio Oriente. O Banco Mundial vai capacitar mais de 5 milhões e 400 mil jovens das regiões da África Ocidental e Central em matéria de facilitação para o acesso ao mercado de trabalho. A iniciativa, que se enquadra no programa denominado Competências para a Inovação, Resiliência e Aspirações, visa expandir o acesso ao emprego e reforçar os sistemas nacionais e regionais de desenvolvimento econômico. O vice-presidente do Banco Mundial, Ousmane Diagana, explicou que o projeto vai abranger numa primeira fase, Cabo Verde, Costa do Marfim e Guiné, num orçamento estimado em mais de 600 milhões de dólares. Foram as notícias das 11, as próximas às 12 horas e 30 minutos, inseridas no Jornal da Tarde.
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0: Prezado ouvinte, renovamos os votos de Feliz Manhã na nossa companhia. Foi o contacto com a Nacional. Estivemos a transmitir as notícias referentes à hora 11, estas que dão continuidade a este período da atividade que se estende ou que vai estender-se até aproximadamente 14 horas e 55 minutos. Condicionados, a qualquer momento, iremos a Montepoês a partir da Antena Nacional, posto o chefe de Estado visita aquele ponto do nosso país.

11h, 20 minutos, a família, o local do aconchego, não é? A célula base da sociedade que tem de ser preservada. Então faça alguma coisa, prezado ouvinte. É bem com as atenções viradas então para a visita do chefe de Estado à província de Cabo Delgado. Cabo Delgado, concretamente, ao distrito de Xiúr. A qualquer momento vai dirigir um comício popular. E nós contamos transmitir esta cerimónia. Enquanto isso, vamos continuar com mais música, depois de termos ouvido o tema que nos fala da família. Renovamos os votos de feliz manhã na nossa companhia.

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1: As vozes inconfundíveis do AZ, Kenera e Aloquia, neste tema que nós acabamos de conferir, intitulado Kiná Tetemela, a 17 minutos da hora 12. Na sequência, convidamos Twin Fingers e o tema Amor Não É Para.

Musicalmente acompanhados até sensivelmente 12 horas, estamos a 10 minutos da hora 12, pontualmente às 12, notícias da província.

0: Prezado ouvinte, por aqui termina este espaço reservado à música, pois são exatamente em toda a República de Moçambique a 12 horas.
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0: É tempo para as notícias da província. Boa tarde.

Estimado ouvinte, boa tarde. As notícias a esta hora, lidas por Olívio Mateus. O governador da província de Nampula, Eduardo Abdullah, recomenda aos gestores escolares desta província para redobrarem os esforços na identificação e responsabilização de professores envolvidos na venda e consumo de drogas nas escolas. Dados do setor da Direção Provincial de Educação indicam que este ano foram detidos 7 professores no envolvimento de venda e consumo de drogas nos estabelecimentos de ensino nos distritos de Herat, Memba e Nampula. Eduardo Abdullah pediu, por isso, maior vigilância e proteção das escolas para estancar a circulação de drogas. O governador Abdullah fez esta exortação nesta segunda-feira, na abertura da segunda reunião provincial de planificação da educação, que decorre até esta terça-feira, portanto, amanhã. E o secretário de Estado de Nampula, Fernando Bemana, exige aos gestores distritais e autárquicos maior controlo e orientação dos projetos dos beneficiários do FIDEL, de modo a gerarem resultados visíveis de desenvolvimento nas suas comunidades. Bernardo Bemana alertou que o FIDEL não deve servir para enriquecer os dependentes dos gestores distritais e municipais, indicando que a missão destas é se orientar, monitorar e ajudar a caminhar nos programas de desenvolvimento das comunidades. O dirigente fez estas colocações quando o governo provincial de Nampula fazia o balanço do primeiro ciclo dos projetos financiados pelo Fundo de Desenvolvimento Cômico Local, concebido pelo governo moçambicano para alavancar o desenvolvimento das vidas da população nos distritos. E os trabalhos de eletrificação do posto administrativo de Aúba, no distrito de Angoche, em Nampula, estão paralisados devido à indisponibilidade de fundos para prosseguir com o projeto. O projeto compreende a eletrificação da sede do posto administrativo de Aúba através da energia da rede nacional e outras zonas adjacentes, e por onde passa para a linha em direção à região. O administrador de Angoche, Maurício Motolino, explicou que os trabalhos de eletrificação já tinham sido iniciados, mas ficaram momentaneamente paralisados por falta de dinheiro. O dirigente explicou que os esforços estão a ser conjugados junto da empresa EDM, de modo que as atividades se retomem brevemente. O distrito de Mojincual, na província de Nampula, prevê capturar 20 mil toneladas de pescado diverso até final deste ano. Desta quantidade, o destaque vai para a choveta, uma espécie pesqueira predominante neste distrito costeiro de Nampula. Para a materialização desta meta, Mojincual conta com perto de 2 mil pescadores artesanais. De janeiro a esta parte, já foram capturadas cerca de 12 mil toneladas de pescado. O diretor das atividades económicas de Mojincual, Daniel Justino, disse que, apesar do término dos períodos de veda e defeso, as autoridades locais mantiveram interdição da atividade pescatória em algumas áreas para a conservação e a reprodução sustentável das espécies. No desporto, saiba que 31 equipas de futebol nas categorias dos iniciados, juvenis e juniores participam do Campeonato Distrital de Futebol de Nampula. A prova, que arrancou esta final de semana, é organizada pela Associação Distrital de Futebol com o objetivo de fazer a retenção e seleção de talentos para que possam posteriormente aceder a elevados níveis de formação no futebol. O vice-presidente para alta competição na Associação Distrital de Futebol em Nampula, Firmino Amândio, indicou que a prova vai dar oportunidade de integração com a comunidade e proporcionar à criança a possibilidade de participar num quadro diversificado de jogos.
Saiba também que a DMS Logistics, equipa de futsal que milita no provincial da modalidade em Nampula, continuam a surpreender de forma positiva os adversários na competição. Depois de tirar pontos aos temíveis Ferroviário de Nampula e Mosnaf Linakala em jornadas anteriores, este domingo, na abertura da sexta ronda, a DMS goleou a turma da Mohala Expansão por 6-3. No final da partida, o técnico da DMS, Silvio Pedro, falou de um jogo bem conseguido depois de um início sofrido. E do lado da Mohala Expansão, o Mr. Ian Dias apontou a falta de coesão entre os seus atletas, o que levou a não conseguir implementar as estratégias do jogo. Foi o bloco de notícias a esta hora. Acompanhe o desenvolvimento destas e outras notas no Jornal de Nampula, pontualmente 13 horas. Boa tarde.

0: Uma data na história.
1: 29 de junho de 1975. Tomava posse o primeiro governo de Moçambique independente.

O ato ocorreu 4 dias depois da Independência Nacional, assinalada a 25 de junho de 1975. A independência de Moçambique foi fruto da luta armada de libertação nacional, conduzida pela Frente de Libertação de Moçambique, e teve a duração de 10 anos. A primeira Constituição moçambicana indicava como funções do Conselho de Ministros a preparação do Plano e do Orçamento Geral do Estado, a elaboração dos projetos de lei e as decisões a serem submetidas à então Assembleia Popular. Outras funções do Conselho de Ministros da República Popular de Moçambique eram a consolidação da independência nacional e a criação de condições para que todo cidadão moçambicano participasse do poder popular. Ainda nesta data, mas em 1992, era assassinado o presidente da Argélia, Mohamed Boudiaf.

Boudiaf foi assassinado 5 meses depois da tomada de posse como presidente da Argélia, atingido por uma bala disparada por um homem trajado de uniforme da polícia anti-mutim, quando discursava na Casa da Cultura de Annaba, 600 quilômetros a leste da Argel. Antes de Boudiaf ser baleado, houve explosões que desviaram a atenção dos presentes e do próprio presidente.

Mohamed Boudiaf, considerado herói da Guerra de Libertação da Argélia, esteve no exílio desde 1963 até 1999, altura em que regressou ao país. Foi preso devido às divergências surgidas logo após a independência da Argélia. Libertado, deixou o país e exilou-se em Marrocos, onde dirigiu a oposição. Mohamed Boudiaf foi convidado a regressar ao seu país numa altura em que a Argélia entrou numa crise política devido à anulação das eleições gerais que davam como vencedores os islamitas.

29 de junho, mas de 1990, terminava a Guerra Civil na Nicarágua, com os últimos 120 contra a entregarem as suas armas à presidente eleita, Violeta Chamorro, numa cerimónia simbólica realizada em São Pedro Louvado. Após ter recebido as armas, Chamorro beijou os chefes dos Contra, que durante 10 anos combateram o governo dos sandinistas, liderados por Daniel Ortega. Após a sua desmobilização, os comandantes rebeldes nicaraguenses assinaram um documento no qual confirmavam não ter qualquer arma. Manifestavam também a sua disposição em contribuir para a paz do país.

0: Em uma data na história, recordamos hoje a tomada de posse do primeiro governo de Moçambique independente, em 1975. O assassinato do presidente argelino Muhammad Boudiaf, em 1992, e o fim da Guerra Civil na Nicarágua, em 1990. A redação do texto foi de Dalila Miquidade, teve a sonorização de Musagi Galibo e a locução de Albertina Zandamela.
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Foi só o programa Uma Data na História, são 12 horas 11 minutos. Prosseguimos com Sons da Terra.

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4: Ah, ainda bem que já chegamos na esquadra. Hoje vais ficar presa aqui.
5: Mas marido, eu não fiz nada de errado.
6: Ei, silêncio, silêncio, sentem-se. Digam-me, o que é que se passa?
4: Senhor polícia, esta minha mulher tem que ser presa. Comeu as minhas partes.
6: Eu? Comeu as suas partes?
4: As partes do frango que eu pedi para ela cozinhar. No almoço, comi uma perna. Quando voltei para jantar, não encontrei a outra. Será que essa galinha andava com uma perna só? Hã?
6: Ah. Minha senhora, o que é que aconteceu com a outra perna?
5: Eu comi.
4: É, está a ver? Está a ver, senhor polícia?
5: Eu estou grávida. Eu ouvi na unidade sanitária que preciso comer mais proteína animal para que o meu bebê possa crescer bem e para que eu possa ter uma boa saúde.
6: Entendi, meu senhor.
4: Uhum.
6: A sua mulher tem razão.
4: Mas como?
6: Por que que ela não pode comer também as partes da galinha?
4: Porque eu sou homem da casa.
6: Exatamente. 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
16: Para os ouvintes, foi o espaço reservado a informações de utilidade pública. Caminhamos a passos largos para a transmissão do Jornal da Tarde. Esperamos que esteja a ter uma excelente tarde na nossa companhia. Estão da mesa a tomar a sua refeição da tarde. Bom proveito.

0: Há 12 horas a 31 minutos, fomos anunciando que o chefe de Estado efetua uma visita à província de Cabo Delgado, concretamente ao distrito de Xiúra. A qualquer momento vai dirigir um comício popular. Enquanto isso não acontece, deste lado vamos continuar a proporcionar-lhe bons momentos e enquanto aguardamos, portanto, tudo indica que o Jornal da Tarde só será transmitido um pouco mais tarde. E, entretanto, passamos a transmitir alguns comerciais.
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9: A 12 horas e 39 minutos, continuamos a aguardar a transmissão do Comício Popular a ser orientada pelo Chefe de Estado no âmbito da sua visita, não à Xur, como já tinha feito menção, mas sim ao Distrito de Montepoés, província de Cabo Delgado, a qualquer momento. Entretanto, vamos continuar ouvindo alguns comerciais.
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9: A 12 horas e 40 minutos passamos a transmitir em cadeia nacional.
13: Agradecer esta recessão calorosa que nós tivemos aqui em Montepoés. Nós viemos trabalhar na nossa província de Cabo Delgado. Porque quando tomamos posse, dissemos que a nossa governação vai ser uma governação próxima do povo.
14: Conta, wakandehu opinha e caderela, na hokunuvele hawera, o mandarim, o nincom mandarim, anate mananaka a povo uneti.
13: E para nós, governação próxima do povo significa deixar Maputo vir a Cabo Delgado, a Montepoés, para se encontrar com a população de Montepoés, Namuno, Balama, Moeda e outros distritos da nossa província de Cabo Delgado.
14: Para rima no okunuveliha. Nera kawera o honena wihungo oriwa tamana apovu ori uhia embarasa yo maputu ni waka ontipwehi ni khanaka oso mihana ni khanaka oso mihana akin manana mavarnenteko.
13: Por isso queremos agradecer a recepção calorosa que nós tivemos aqui no distrito de Montepoés.
14: Himanaya, hinimpela osukuru, manana chinakhelenlenyu, nrethela ka ele parasa yontipwehi.
13: Dos combatentes,
14: ale wane koto,
13: dos nossos líderes comunitários,
14: ale oholela uneti,
13: dos nossos líderes religiosos,
14: ale oholela hinamatini,
13: dos homens,
14: ale amuabano,
13: das mulheres,
14: ale athiana,
13: da juventude,
14: ale amuabano,
13: das crianças,
14: ale asana.
13: Eu até estava a perguntar aqui à delegação,
14: mpaka mikana kohava wananiaka,
13: será que ficou alguém em casa aqui em Montepoés?
14: Pako hakamiba no kerakacho, wawera kamawani mo ahawa hande.
13: Porque aqui está tapa, tapa,
14: kontaba ukhalie tapa, tapa, tapa.
13: Montepoés, oiê!
14: Oiê!
13: Cabo Delgado, oiê!
14: Oiê!
13: Agora queremos agradecer.
14: Manani pelo sucuru.
13: Primeiro queremos agradecer aos nossos líderes religiosos.
14: Hima nai opatira nimpela wa sucuru, ale anhole la matinini.
13: Que oraram aqui e com as suas orações abençoaram este nosso comício.
14: Ale anot anitonyi hendre, aswalende uno utukumana wihuno.
13: Quero pedir uma grande salva de palma para eles.
14: Kinale pela werano pele makupi.
13: Em segundo lugar, quero agradecer aos nossos jornalistas de Palmo e Meio.
14: Ionaeli, kimpela wa sukuru, ale ma jornalista yoneho alvela sinamane alivale.
13: Quando estavam a fazer o jornalismo,
14: e tempo ele a pancaia, une o jornalismo,
13: aquelas crianças que estavam aqui,
14: ale asana yare alava,
13: Eu estava a dizer ao nosso presidente do município.
14: Minkere la cho ale anhole la e para sa yonti pa yo município.
13: E a continuarem assim as crianças.
14: Were a hole ya pa herra ko holo jo asana yo.
13: Estão a pôr em casa o emprego dos meus amigos da comunicação social.
14: Kweli kweli anko khala o wangu yene haja ale ankala o hole la o uhba ha e hapari.
13: Criança oi!
14: Oi!
13: Criança de Montepuege, oi!
14: Oi!
13: Criança de Cabo Delgado, oi!
14: Oi!
13: Criança moçambicana, oi!
14: Oi!
13: Quero pedir uma grande salva de palmas para os nossos pequenos jornalistas. Quero agradecer também aos músicos.
14: E Kairoaga Chichamó, que não há sucurela ali, mas músico.
13: Aos nossos grupos culturais.
14: Ele é o grupo Yowineninha.
13: E agradecer também as vossas grandes mensagens aqui.
14: E Chichamó, que sucurela ca inye e rapari chihuilehu.
13: E as pessoas que leram, leram muito bem.
14: E nale akande osoma, a osoma ore rawene.
13: Quero pedir uma grande salva de palmas para todos vocês.
14: E que nale pela uera no pele macopiae.
13: Nós não viemos aqui para roubar muito tempo depois desses agradecimentos. Queremos dizer que estamos a trazer mensagens de paz. Porque a nossa maior preocupação deste momento como moçambicanos é o terrorismo.
14: Conta um cuta cutu é rumulo palé, ele é lapo yoga delicado e lá, ari ale anamankelele anu vihayele lapoela.
13: Não é só preocupação de Cabo Delgado, mas é preocupação de Moçambique.
14: Unakala vera orin cuta cutu o capo delicado pahi.
13: Por isso que viemos aqui a trazer mensagens de paz.
14: Himana wawilehuva, niwanaka umhupi wompuha.
13: Estamos aqui para trazer a mensagem de unidade entre o povo moçambicano. Estamos aqui para trazer mensagem de reconciliação entre o povo moçambicano. Mensagem de diálogo entre o povo moçambicano. Mensagem de vigilância entre o povo moçambicano. E mensagem de trabalho para desenvolver o nosso país.
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13: Essas são as grandes mensagens que estamos a trazer.
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13: Mas antes de eu começar a falar sobre essas mensagens,
14: mano miki hinaya ulu machang hinaya mihupi chila.
13: Queria dizer que eu não vim aqui também sozinho.
14: Me quero era minha que wile veca.
13: Vim acompanhado por uma delegação.
14: Que wile nasce kunanaka akande o kivele.
13: Saiu de Maputo para Montepuez em Cabo Delgado.
14: Kumaka o Maputo para Montepuez o no Cabo Delgado.
13: Que eu queria pedir para eles poderem vos saudar.
14: Me canale pela era e cale o ukomachan.
13: Para depois deixarmos as grandes mensagens para a população de Cabo Delgado.
14: Para o era vanunihie que um rupi mulu pale para amuti o Cabo Delgado.
13: Nihiwa.
14: Ouvimos.
13: Nihiwa sana.
14: Ouvimos bem.
13: Sanene.
14: Bem mesmo.
13: Oshukuru vachene.
14: Estou agradecido.
15: Primeira parte do discurso do chefe de Estado, Daniel Chapo, que primeiro reafirmou que vai continuar a priorizar uma governação próxima da população. Aliás, um compromisso, segundo o chefe de Estado, assumido quando da tomada de posse, quando foi eleito presidente da República. Também disse nesta primeira parte que veio a Cabo Delgado na bagagem com algumas mensagens prioritárias, como é o caso de mensagem de paz, mensagem da unidade nacional, reconciliação, diálogo, vigilância e trabalho para desenvolver o país. Na essência, esta primeira parte o discurso do chefe de Estado, este foi o que ficou aqui numa altura em que acontece a apresentação, a auto-apresentação dos integrantes da comitiva do Presidente da República.
16: Cabo Delgado, oi! Monte Poejo, oi! Assante! 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Asante sana.
17: Presidente Chapo, oye! Presidente Daniel Chapo, oye! Montepejo, oye! Namuno, oye! Balama, oye! Tinanaka Iveta Lane, Tekoaka, Wawe Herrera, Tiana, Anamuane, Nashipapuawe, Ministra do Trabalho, Gênero e Ação Social, Koshukuru Vanchine.
13: Cabo Delgado, oi! Montepuejo, oi! Namuno, oi! Balama, oi! Presidente Daniel Francisco Chapo, oi! Eu sou Ricardo Sengo, sou ministro na presidência. Assante sana.
18: Montepuege, oi! Onamuno, oi! Atontepuege, oi! Opemba, oi! Mueda, oi! Balama, oi! Presidente Daniel Francisco Chapo, oiê! Salama, atua havo, atu tena kumi, miano tambeken kumi, minti na naiaki natibia Francisco Hussein Mukaneye, ka conselheiro a presidente. 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Nihiwa, koshukuru, obrigado!
19: Presidente Daniel Chapo, oi! Cabo Delgado, oi! Montepuejo, oi! Meu nome é José Ajap Hussein Chironga, conselheiro do Câmara do Presidente para os assuntos políticos. Assante sana.
13: Montepuejo, oi! Cabo Delgado, oi! Unidade Nacional, oi! Por isso dizia que nós não viemos para roubar muito tempo. Estes são os que nos acompanham.

0: seleção de Cabo Delgado, por com a população de Cabo Delgado, a população de Montepuez, votou na Frelimo e no seu candidato. E não podíamos começar a falar sem agradecer a população de Montepuez. Muito obrigado, Montepuez. Koshukuru vachene.
1: Agradeço muito.
0: Asante sana.
1: Obrigado.
0: Nihiwa.
1: Ouvimos.
0: Nihiwa sana. Por isso, nós, hoje estamos a trazer mensagens. O trabalho que começamos a fazer para o povo moçambicano e aquilo que ainda já está planificado para acontecer. Mas tudo que nós estamos a fazer e tudo que nós pretendemos fazer não vai ser possível fazermos à vontade sem paz e segurança. A paz e segurança são as coisas número um para nós podermos desenvolver o nosso país. Por isso, para que haja paz, é preciso acabar com o terrorismo. É ou não é?
1: É.
0: Por isso, essa é a primeira mensagem que estamos a trazer em Cabo Delgado. Para nós, como governo, continuamos a trabalhar dia e noite para que este terrorismo em Cabo Delgado tenha fim.
1: É mal.
0: Para nós podermos desenvolver o nosso país. Porque sem paz, sem segurança, não é possível desenvolvermos Cabo Delgado como nós pretendemos desenvolver. Não é possível desenvolver
1: Moçambique
0: como nós pretendemos desenvolver. É por isso que hoje estamos a trazer essa mensagem de dizer à população de Cabo Delgado que nós, como governo, continuamos a trabalhar dia e noite para que haja paz em todo
1: Moçambique,
0: incluindo na nossa província de Cabo Delgado. Porque atacar Cabo Delgado é como atacar todo
1: Moçambique.
0: Povo moçambicano
1: é
0: um povo unido do Rovuma ao Maputo, do Zumbu ao Índico. É um único povo, como se fosse esse meu corpo aqui. Pode ter as mãos, pode ter braços, mas o corpo é o mesmo. Por isso, se aparecer alguém a pisar o meu dedo, até pode ser o dedo pequeno do pé, ou a cortar o meu dedo, mesmo que seja o dedo mais pequeno do pé, todo o corpo sente a dor. É ou não é? É ou não é? Por isso, é o mesmo que acontece quando os terroristas atacam os nossos irmãos de Cabo Delgado. É uma dor que todos nós, como moçambicanos, como único povo, povo irmão, sentimos a mesma dor. Por isso não conseguimos apanhar sono enquanto o terrorismo continuar em Cabo Delgado. Enquanto as nossas forças armadas combatem o terrorismo para defender o nosso

0: do povo
1: e as forças amigas,
0: nós continuamos a trabalhar dia e noite
1: para que haja paz em Cabo
0: Delgado.
1: Porque só com a paz
0: e vivermos à vontade
1: é que podemos desenvolver Cabo Delgado,
0: é que podemos desenvolver Moçambique.
1: É ou não é? Por isso, nós, neste momento, temos dito ao povo, temos dito àqueles nossos irmãos que estão no mato, que ninguém vai desenvolver Moçambique com guerra. Ninguém vai desenvolver Moçambique com terrorismo. Ninguém vai desenvolver Moçambique com violência. Ninguém vai desenvolver Moçambique com ódio.
0: Moçambique kahala urua uholo nuramana.
1: Vamos desenvolver Moçambique com paz.
0: Nimpohere Moçambique la uholo nimpuha.
1: Vamos desenvolver Moçambique com segurança.
0: Nimpohere Moçambique la uholo nuiki kichera.
1: Vamos desenvolver Moçambique com uma convivência harmoniosa entre o povo moçambicano.
0: Nimpohere Moçambique la arua uholo nuatana inuka la bamucha.
1: Por isso, nós temos apelado
0: a
1: que aqueles que estão no mato possam se sair de lá, juntar-se ao povo para juntos podermos trabalhar a terra em paz, desenvolver Moçambique em paz. Nós ouvimos aqui as preocupações do povo. Queremos mais escolas. Mais hospitais. Mais energia. Mais estrada. Mais água. É ou não é? É ou não é? Queremos a estrada Montepuez Pemba.
0: Nimpela e prepara, onde põe e piaca o pempa.
1: Montepuez na muno.
0: E prepara,
1: Montepuez
0: na muno.
1: Moeda.
0: Nimpela e prepara, como é que onde põe em paca o moeda.
1: Montepuez balama.
0: Nimpela e prepara, onde põe em paca o balama.
1: E Montepuez para os postos administrativos e localidades e outros distritos.
0: E como é que o aparaça o antigo aí, para ir e paraça tirar o totó.
1: Para que haja mais água.
0: Para o era que ela mate,
1: expandirmos energia à vontade.
0: E nimarusse laca energia.
1: Mais escolas à vontade.
0: Nimarusse laca escola.
1: Mais hospitais à vontade.
0: E nimarusse laca escola.
1: É preciso que haja paz.
0: E la mulio calampuha.
1: É ou não é? Por isso,
0: Himana,
1: queremos mais uma vez dizer que para nós como governo não apanhamos sono. Trabalhamos dia e noite. De segunda a segunda. Para que haja paz em Cabo Delgado. Porque a paz em Cabo Delgado é a paz em Moçambique. É a paz para todo o povo moçambicano. E todo o plano que nós temos para desenvolver Cabo Delgado só vai ser possível se nós estarmos em paz. É por isso que a segunda mensagem que estamos a trazer é vigilância. Nós temos que perceber que a principal polícia que o governo tem é o próprio povo. Em qualquer país do mundo, o povo vigilante é a principal polícia.
0: Ayo hiri polícia mundo para
1: tem que haver vigilância.
0: Em lá mundo quando o ha we hana.
1: Porque para além do terrorismo.
0: Conta o ahia to guala na mankelele.
1: Os inimigos do povo moçambicano.
0: Ale aena ni apo go Moçambique.
1: Os inimigos do desenvolvimento.
0: Ale aena ni opo hera o rolo.
1: Para além do terrorismo.
0: O ahia to guala na mankelele.
1: Inventam outras coisas para distrair o povo.
0: Ale a mana chitu chota kala para o atancanha cha povo.
1: Como vocês sabem, estes dias, quando começamos a vacinar as nossas crianças, para não ficarem doentes, apareceram pessoas a dizer que há pessoas que trazem cólera. Só porque não querem ver o povo em paz. Não há ninguém que traz a cólera.
0: O
1: que quer dizer é que se nós formos a latrina, antes de comer temos que lavar as mãos. Se pegarmos coisas sujas, antes de comer temos que lavar as mãos. Se nós fizermos isso, ninguém vai apanhar a cólera. Não há ninguém que traz cólera. Mas os inimigos da paz inventam esta mentira que há pessoas que trazem cólera. E quando a juventude não está atenta, quando o povo não está atento, existem pessoas que saem para ir destruir um hospital. E dia seguinte, descobre que a esposa está doente, ou ele mesmo está doente, ou a filha está doente, ou a esposa está grávida, tem que ir dar parto, e não tem hospital. E destruiu o hospital por causa de boato. Não podemos fazer essas coisas. Este boato não tem diferença com aquele boato que aconteceu depois das eleições, daqueles que inventaram a mentira que ganharam eleições. Quem não ficou atento também foi destruir escola, foi destruir hospital. E a pergunta é muito simples: hospital não anda, não fez campanha,
0: hospital que panquele campanha,
1: não foi recensear,
0: hospital yo kiruele wicha antiki,
1: não tem cartão de eleitor,
0: hospital yo kirina e cartão ule eleitor,
1: nem foi votar,
0: nem kiruele o votar.
1: Onde que entra o hospital nas eleições? Vai
0: no hospital e mumumum em que lá vai.
1: Nihiwa sana. Escola.
0: Escola.
1: Não anda.
0: Escola é que na meto nem que na macuta.
1: Não fez campanha.
0: Escola é o que panquile campanha.
1: Não foi recensear.
0: Escola é o que ruele utita.
1: Não tem cartão de eleitor.
0: Escola é o que rina é cartão de eleitor.
1: E nem foi votar.
0: E que ruele o votar.
1: Onde é que entra a escola nas eleições?
0: A escola é lá. É riva e menem que lá vai momo mundo e saunimo.
1: Nihiwa sana. Então precisamos de estar atentos.
0: Vano pinda mulher hum kala passo pa muti.
1: Senão por causa do boato.
0: Vano ya enrikande johi mahimia chowoto.
1: Não vai haver a paz.
0: Vano empurra com halo kala.
1: Porque há pessoas
0: conta a hawa atu
1: que por causa do boato
0: ndahanya yenjohi mahimia chiyo
1: está matar seu irmão.
0: mpaka anali pandima omwiba munnaya
1: uma coisa
0: nitu ile
1: que não aconteceu
0: e kumelende ne hiranele
1: não acontece
0: nikinerania
1: e nunca vai acontecer
0: iki halawirania
1: quando o boato de que ganharam eleições não colou
0: vano wongo hinjohima himia iwapanilaya eleição iki colandri
1: inventaram boato de cólera.
0: Vano aho patula cha chohi mahimi ya chowoto ta chokolera.
1: Quando boato de cólera não colou.
0: Vano chohi mahimi ya chokolera ywa hikalana ya epua.
1: O que cada de nós precisa de perceber.
0: Vano va wokulantu hinda mulie huiweha.
1: É que os inimigos da paz.
0: Ale ena ni mpuha.
1: Inimigos do desenvolvimento do povo moçambicano.
0: Ale ena ni opo hera eho elapo ela uholo.
1: Nunca quer ver o povo em paz.
0: Kampela yonaka amuchi inimpuha.
1: Quando o povo está em paz.
0: Vano amuchi tokohi.
1: Quando o povo está feliz.
0: Vano hito kuna akalaka nute elia.
1: Não fica satisfeito.
0: Kunachi vela.
1: Inventa qualquer coisa.
0: Vano mpakane patula chiki ituvite enapanya muruyo.
1: Para não haver paz.
0: Para o ero hikalempuha.
1: Quando o boato e a mentira de ganhar eleições não pegou.
0: Vano e tempo em choi mahimi achio wa kanda ya opanya eleição e kaya kapua.
1: Inventaram o boato e a mentira da cólera.
0: Vano pa kanda ya opa tulacha wota nimo hinan cólera.
1: Quando não colou.
0: Vano e wa ikalanya ya epua.
1: Inventaram outro boato e outra mentira.
0: Vano ya opa tulacha tochitu choi mahimi achitu chowoti achikwamwe.
1: Dizem que quando uma pessoa toca outro ou cumprimenta outro,
0: vano yeraka wera akumuntu nuntu akalaka onkwa nyankwamwe,
1: o sexo costuma se atrofiar ou costuma desaparecer.
0: Vano winena ngoni maruchulwa yana akuma.
1: É mentira.
0: É rio wotia.
1: É boato.
0: É rio wotia.
1: Nihiwa.
0: Amen.
1: Nihiwa sana.
0: Amen.
1: Sanene. É outro boato e outra mentira. Infelizmente, continuamos a ter pessoas que não estão atentas. E acreditam nesta mentira e neste boato. Até chegar ao ponto de matar o seu irmão. Nós, como governo, temos o controle de todos os hospitais do Ruvuma Maputo.
0: Inihana uweha weha inina weha weha hospitali chotene o Ruvuma mpako Maputo.
1: Não existe
0: ka kukiwo
1: nem uma pessoa sequer
0: ne ntumocha
1: que já apareceu num hospital ou num centro de saúde
0: uera watunahopia hospitali
1: a dizer que o sexo dele desapareceu ou se atrofiou.
0: É, raka wera winena ngoni maruchulu achotene kachiwo.
1: Uma pessoa só.
0: Mena ntu mmoja.
1: Do Ruvuma ao Maputo, do Zumbu ao Índico.
0: É, lapo ela yotene kawo kumelende.
1: Não existe.
0: Kawo kumelende.
1: É mentira.
0: É ritu yowotia.
1: É boato.
0: É ritu yowotia.
1: Tal como inventaram a mentira de que ganharam eleições.
0: Vano como yaho patulacha yaho tota wera eleição chi yaho ganhari.
1: Tal como inventaram a mentira de que existem pessoas que trazem cólera.
0: Vano toko chicha mahimana na toko chotida wera ha wata no mwana cha cólera.
1: É o mesmo inimigo do povo, inimigo do desenvolvimento de Moçambique, que inventou esta mentira e continuou a inventar mentiras.
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1: Por isso, minhas irmãs e meus irmãos,
0: himana ya sirokoraka, nasunaka,
1: temos que abrir os olhos,
0: nindamulio hulamito,
1: haver vigilância,
0: niwehawehaka,
1: estarmos atentos,
0: nikalaka pasoka.
1: O segredo do desenvolvimento de Moçambique,
0: ile e segredo, wowehaweha ou wopa hera elapo yo Moçambique,
1: é unidade entre o povo moçambicano,
0: eri ukalawatana hivano atuteno Moçambique,
1: é vigilância no seio do povo,
0: eri owehaweha eriari wamuchi,
1: e é trabalho.
0: E
1: estes boatos
0: só
1: nos distraem.
0: A
1: irmãos nossos que deixam de trabalhar a terra para ir matar o seu irmão. E estes mentirosos e boateiros, os inimigos da paz e do desenvolvimento do povo moçambicano, gostam de sangue. Não gostam de paz.
0: Então
1: há pessoas que estão a matar seu irmão inocente. Com um boato de uma coisa que nunca aconteceu. Não acontece e nunca vai acontecer. Uma pessoa tocar outra pessoa, cumprimentar outra pessoa, dizer que sexo atrofiou ou desapareceu. Portanto, é boato. É mentira. Nihiwa sana. Sanene. Esta é a mensagem que estamos a trazer. Para que haja paz no nosso seio, temos que estar atentos. Continuarmos a trabalhar para que haja paz em Cabo Delgado. Aqueles que estão no mato, nós chamarmos a razão, que são moçambicanos, e não há nenhum país no mundo que desenvolve com a guerra. Eles próprios também estão a sofrer. Viver no mato não é vida.
0: Então
1: é preciso pôr mão na consciência e perceber que com a paz todos nós vamos sair a ganhar. Por cada haver reabilitação de estradas, os jovens vão ter emprego. Os projetos de gás que estão aqui em Cabo Delgado vão trabalhar à vontade. Vai haver mais emprego para a juventude e a mulher moçambicana. Vamos desenvolver a agricultura à vontade. Vai haver mais emprego e mais comida para o povo. Vai haver mais indústrias. Vamos expandir mais energia. Mais água. Mais escola. Mais hospitais. Mais livros mahala para as nossas crianças. Mais medicamento para o nosso povo. Se houver paz. É por isso que nós, neste momento, estamos a levar a cabo o diálogo nacional inclusivo. Para falarmos entre nós, irmãos. O segredo da paz, mesmo em casa, é o diálogo. A paz começa na família. Espalha-se para o bairro. Para o nosso município.
0: Para o município.
1: Para o nosso distrito.
0: Para o distrito e para
1: a nossa província de Cabo Delgado.
0: Para o lá para o Rio e o Cabo Delgado.
1: E para Moçambique todo.
0: E o outro canto de Moçambique.
1: Hoje que estamos aqui em Cabo Delgado.
0: E lendo o arrimo Cabo Delgado.
1: Começamos a segunda fase do diálogo nacional inclusivo.
0: Niho pachera empante o naieli o um comacha o era niwanane.
1: Em que todos nós como irmãos moçambicanos.
0: O era Na
1: primeira fase falamos sobre aquilo que nós gostaríamos de ver. Depois o grupo sentou. Sistematizou tudo aquilo o que foram as principais contribuições. E nessa segunda fase da audição, é para confirmar se é aquilo mesmo que nós falamos. Se tudo as principais coisas estão lá, e se temos alguma coisa a acrescentar ou alguma coisa a contribuir para estar melhor do que
0: está,
1: por forma que tenhamos Moçambique que todos nós desejamos, Moçambique de paz, Moçambique de reconciliação entre irmãos moçambicanos. Moçambique de união entre irmãos moçambicanos.
0: Moçambique
1: e não Moçambique de guerra.
0: Moçambique
1: não Moçambique de terrorismo.
0: Não
1: Moçambique de discursos de ódio.
0: Não Moçambique
1: de violência.
0: Mas sim
1: Moçambique de paz.
0: Manso, akalaka Moçambique ompuha.
1: E Moçambique de amor ao próximo.
0: Imo akalaka Moçambique ofentana ule ni matamana ni awe.
1: E nós como governo?
0: Vano hi como governo?
1: Estamos concentrados em desenvolver Moçambique.
0: Hiniripa sopa owe hea wera Moçambique nindro ehelo holo.
1: Por isso que já começamos a fazer algumas coisas e outras estão no plano. Podemos dar alguns exemplos. Nós sabemos que no distrito há muitos jovens, muitas mulheres que têm ideia de fazer
0: negócio.
1: Mas não conseguem desenvolver porque não há dinheiro.
0: Manso, canoriane hayenyo kontesiani kunwonsuruku.
1: É por isso que nós levamos Fidel para o distrito.
0: Himana yahimba no wanchisile hawo nerelia Fidel para o distrito.
1: Sabemos que houve muita gente que submeteu projetos.
0: Hinina chuela wera, aha watu miloko miloko chene, arwehile cheche dokumente tampulisa chio.
1: E o dinheiro não foi suficiente.
0: E
1: é por isso que nós decidimos que este ano vamos duplicar o valor do Fidel em todos os distritos de Moçambique, incluindo em Montepuez.
0: Olá, Moacola. Ninawiha toto ni patani hakoyo Fidel uyo parele parasa yontipwehi.
1: Nihiwa sana. Para aqueles que não tiveram ano passado,
0: e que
1: dinheiro saiu este ano,
0: este
1: ano possam ter. Mesmo se não for suficiente, nós vamos continuar a enviar dinheiro
0: para
1: emprestar aqueles que têm ideia de fazer negócio,
0: porque
1: com este empréstimo não criam negócio só para si. Ajudam a população a ter produtos perto. Se for uma mercearia, e criam emprego para outros jovens. Criam emprego para outras mulheres. E desenvolve Montepuez e Cabo Delgado.
0: Eu não
1: é. Eu não é. É por isso que nós vamos enviar mais dinheiro para o distrito de
0: Montepuez.
1: e para a província de Cabo Delgado.
0: E para a província e o Cabo Delgado.
1: Outras coisas que estamos a fazer
0: é
1: aquilo que disse o nosso ministro do interior. Para que as populações também se identifiquem.
0: Para o era atual chichamo, e panhei e tam polícia chichamo.
1: Para se saber quem é quem.
0: Vano para o era atuani e pani pan.
1: É importante termos documento.
0: Erito yulu para riva no canne tam polícia.
1: Principalmente o bilhete de identidade.
0: O tepa cha e misin kucho cho wito era chin.
1: Por isso nós como governo.
0: Himana ya riva no como governo.
1: Decidimos.
0: Nihokala uone la.
1: Que até dezembro deste ano.
0: Uera mpaka yola mwako lola umaleloni.
1: Todos aqueles que não têm BI.
0: Uera ale otene ahirina e bilieti.
1: Podem ir se recensear.
0: Pode urua utita.
1: E ter BI mahala. Não se paga nada.
0: E panyaka e bilieti yo mahala. Yo hilivia.
1: Nihiwa sana. Sanene, seja uma criança,
0: poto kala mwana,
1: seja um adulto,
0: poto kala mulu pale,
1: aproveitem este momento.
0: Mnyenyu, nka aproveitarini yolo katula.
1: Até dezembro deste ano,
0: mpaka mweri wonakumi,
1: para terem documento mahala.
0: Para wera mpanya documento cho mahala.
1: Ter BI mahala.
0: Mpanyaka e bilieti yo mahala hawa hirina ba.
1: Ni hiwa sana.
0: Hewa.
1: Sanene. E nós como governo do povo.
0: Hiva no como governo a povo.
1: Que fomos eleitos pelo povo.
0: Hiva na kande otanlia na
1: trabalhamos para o povo.
0: Hiva ni barakanteko para a povo.
1: Vamos continuar a trabalhar.
0: Para
1: trazer mais coisas para o distrito.
0: Para o era ni wana kachitu chikwamu para o distrito ila.
1: Mesmo na função pública.
0: Poto kala momo governo ni momo.
1: Estamos a nos organizar.
0: Hini kala ni na witon komaniha.
1: Para retomar as horas extras.
0: Para o era yenye unere li a que ora o orunha quando ora chimbaria tio não
1: ora retomar atos administrativos
0: para o era niruaca o varo che chile chumo administrativo
1: e muitos outros direitos dos funcionários
0: mpaka inye mpante nkwamwe o ananteko
1: porque são eles que asseguram
0: conta ya ayo pimbarlela
1: esse nosso estado moçambicano
0: bana elapo em rio moçambique ila
1: estamos a fazer tudo por tudo
0: inina panka wote panawene
1: para retomarmos pagar salário com antecedência
0: para o era nikale oni vayenye ova hansuru
1: para o funcionário poder se organizar
0: para o era ule novaranteko eton komanihe
1: por isso para aqueles que ficaram atentos
0: himana ya ala kande pasopa
1: conseguiram ver que antes do 25 de junho
0: ahona wera hinayo pia mahuko yele vinrele
1: dia da nossa independência
0: ni huku no mpuha no independência
1: todo salário funcionário público tinha seu salário na conta
0: vano otena la nanteko mkontanwa ya wahawo nsuruku
1: eo não é eo não é e vamos continuar
0: e nina apa herro holo
1: a tomar medidas
0: niruaka uvare lanteko
1: que leva o Moçambique a desenvolver
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1: neste momento aprovamos muitas leis
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1: novas
0: chonanano
1: principalmente na área dos recursos minerais
0: uote pana inye choti patipia toko rubi u grafite
1: ouro, inye,
0: rubi,
1: grafite,
0: o grafite,
1: pedras preciosas,
0: ale maluku ompuha,
1: para que os moçambicanos,
0: para o era moçambicano,
1: sejam dono dos seus próprios recursos.
0: E kale paasi nene, yayo maluku ayayo uo.
1: Nihiwa sana, não venham estrangeiros, explorar os jovens localmente. Vamos nos organizar. Em cooperativas.
0: E grupo.
1: Para que os moçambicanos.
0: Para o era alma moçambicano.
1: Sejam donos do seu próprio ouro.
0: E kale pasine
1: ouro. Sejam donos do seu grafite.
0: E kale pasine grafite. grafitio.
1: Seja dono do seu rubi.
0: E kane pasinen yoyo rubiuyo.
1: Seja dono das suas pedras preciosas.
0: E kane pasinen ale maluku.
1: Seja dono da sua riqueza.
0: E kane pasinen yoyo mumpuhani wa yamu.
1: Ihiwa sana. Sanene muntepueje. 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
0: Oye.
1: Moçambique, oiê!
0: Oiê!
1: Cabo Delgado, oiê!
0: Oiê!
1: E vamos continuar a trabalhar.
0: Ininaro paherra o varanteco.
1: Para que tudo que apareceu aqui na vossa mensagem.
0: Para o era jotene yenyo chi wilehu nye mihupi chi sominye.
1: E que eu registrei.
0: Vano de cane joante que
1: possa acontecer.
0: O era de comer de irania.
1: Todas as preocupações que apresentaram.
0: Inha tamala majotene de cane joca seriava.
1: São preocupações verdadeiras.
0: Vano de richou.
1: Ilegítimas.
0: E tiri chequele
1: e chuli. E é nosso trabalho como governo.
0: Vano rimen como um governo.
1: Trabalhar para criar melhores condições de vida.
0: Para o era nivarente co era de comer de chito chomana.
1: Por isso.
0: Himana,
1: a estrada Montepuez Pemba
0: ela é para para yoko Montepo Heruaka
1: está Upemba. Dentro do nosso programa reabilitar a estrada.
0: Vano yeyo erim planuni.
1: Nihiwa sana. Sanene. É uma estrada principal para o desenvolvimento da província de Cabo Delgado.
0: Eri para para yunupale para o paherra o holo e lá para o Cabo Delgado.
1: E vamos continuar a trabalhar.
0: Ininaro na paherra o holo varanteco.
1: Para que a estrada Montepuez Namuno.
0: O era é para para eu como Montepuez Namuno.
1: Montepuez Balama.
0: É para para eu como Montepuez Balama.
1: Montepuez Moeda.
0: É para para eu como Montepuez Moeda.
1: E tantas outras estradas da nossa província.
0: Ini para para ti como que ela
1: põe. Mesmo daqui da sede do distrito para um posto administrativo.
0: Vano um ponto que ele prepara eu como um tipo heroaca uma posta
1: para uma localidade
0: para o heroaca uma localidade
1: precisamos de colocar as nossas estradas em condições
0: nindamulia o loque haiane prepara a chicale sana
1: porque as estradas são como as veias no nosso corpo onde circula o sangue
0: conta e prepara eu tirito com mitinquehu inha chinchineta e pome huila
1: se as veias não estiverem em condições
0: vano de acalagora mitinquehu kachindoka
1: o sangue não vai circular bem
0: vai come io chineta sana
1: e consequentemente a pessoa pode morrer
0: vanno puntule porto qua
1: e ou não é estrada é a mesma coisa
0: vanno piriato che prepare
1: quando nós temos estradas em condições
0: rina kananaka e prepara chomanene
1: facilmente a circulação de pessoas e bens
0: vanno atuale anaweta uita pulene wompuha
1: e o desenvolvimento que todos nós almejamos acontece rapidamente
0: vanno upahera uholo mpuhoyo unapahera uholo
1: por isso vamos continuar a trabalhar
0: rimana hi ni pahero baranteko
1: para que tudo aquilo que apresentaram na mensagem
0: para o era choteni enye chikandehu chowiwa chohimiyava
1: mais escolas técnicas profissionais para os nossos jovens.
0: Vano ninha escola chile chile choso minha chowito chihi achitu.
1: Mais energia para a nossa população, principalmente nos postos administrativos e localidades.
0: Energia tipo herra ca uholo para uma posta administrativa em uma localidade.
1: Mais água para o nosso povo.
0: Minimasi para a povo.
1: Mais hospital e mais medicamento para o nosso povo.
0: Tipo herra ca uholo chincheria que hospital.
1: Mais para tu. Mais escola e mais livros mahala para as nossas crianças.
0: Chinchereria ka escola ni livro inye cho mahala para sanehu.
1: É o que estamos a fazer neste momento.
0: Vano yolo katulo la pimbare le hunte kochechi.
1: Para podermos desenvolver o nosso país.
0: Para o era elapo enhuila e poherre uholo.
1: Incluir a província de Cabo Delgado.
0: E o ote pana elapo enhuila Cabo Delgado.
1: Mas para isso acontecer.
0: Para yenyo kumelela.
1: A paz.
0: Empurra aqui o outro empurra.
1: A paz.
0: Empurra.
1: A paz.
0: Empurra.
1: Sem a paz.
0: Oi, cala empurra.
1: Não é possível trabalharmos à vontade. Por isso, minhas irmãs e meus irmãos, nós viemos visitar a província de Cabo Delgado, onde vamos trabalhar durante 3 dias, para dizer que nós estamos a trabalhar dia e noite
0: para que
1: para que haja paz em Cabo Delgado.
0: Para o era o Cabo Delgado, nono, ni kalane mpuha.
1: Queremos mais uma vez
0: ninaho kolele haneraka
1: apelar para que aqueles nossos irmãos que estão nas matas junto aos terroristas para matar o seu irmão para que parem de fazer isto, porque eles próprios não estão a viver em paz. As nossas forças armadas, as forças amigas, continuam a combater o terrorismo em defesa do nosso povo. Então, para que haja paz, é preciso sentar. Nós dissemos, estamos a promover o diálogo nacional inclusivo. Se há uma preocupação, o diálogo nacional inclusivo é para todo o povo moçambicano.
0: Para todos
1: os partidos políticos.
0: Para
1: todas as organizações sociais.
0: Para o
1: setor público e o setor privado.
0: Para o setor público.
1: Líder religioso,
0: líderes
1: comunitários,
0: a
1: juventude,
0: as
1: mulheres, os homens, as crianças, todos nós, não está excluído nenhum moçambicano sequer para dar a sua contribuição. Por isso, é a falar que a gente se entende e não é com conflito. Não é com confusão. Não é com ódio. Não é com boato. Mas é com a paz que se desenvolve em Moçambique. É com
0: o
1: diálogo entre irmãos moçambicanos que se desenvolve em Moçambique. É com a unidade do povo moçambicano que se desenvolve em Moçambique. É com a vigilância que se desenvolve em Moçambique. Por isso, mesmo aqueles que se encontram junto aos terroristas, mesmo os próprios terroristas, não estão em paz. Mato foi feito para um animal. Não foi feito para um ser humano. É por isso que nós queremos mais uma vez apelar para poderem parar. E se há necessidade e uma preocupação, o povo moçambicano está aberto
0: a povo o Moçambique
1: para continuar a dialogar,
0: para
1: encontrar uma solução. Não há nenhum problema sem solução.
0: Encontrar
1: uma solução para que haja paz. Porque nós queremos paz para desenvolver Cabo Delgado e desenvolver
0: Moçambique.
1: Nihiwa sana. Sanene. Nós temos um programa nacional de estradas. As estradas que eu falei aí aqui e outras estradas, queremos reabilitar em paz. Temos um programa nacional para construir mais centros de saúde, mais hospitais. Queremos arrancar agora e construir em paz. Queremos construir mais escolas.
0: Impela uteka winchelela escola.
1: Em paz.
0: Hina nimpuha.
1: Expandir energia para o nosso povo.
0: Nimarusela ka energia para a povo.
1: Em paz.
0: Nimpuha.
1: Mais água.
0: Nimas
1: ninchelela para o povo.
0: Para a povo.
1: Em paz.
0: Hina nimpuha.
1: Por isso que a principal mensagem que nós estamos a trazer para Cabo Delgado é a paz.
0: Himana ya nhupi mulu pale omwane pale lapo ya Cabo Delgado ni mwana nhupi wompuha.
1: Vamos acabar com o terrorismo.
0: Na amali hali shababi ala.
1: Para que haja paz em Cabo Delgado.
0: Para wera okale mpuha elapo ya Cabo Delgado.
1: E com a paz todos nós vamos viver à vontade e trabalhar à vontade.
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1: É ou não é? Moçambique, oiê!
0: Oi.
1: Cabo Delgado, oiê!
0: Oi.
1: Montepuege, oiê!
0: Oi.
1: Unidade Nacional, oiê!
0: Oi.
1: Diálogo Nacional Inclusivo, oiê!
0: Oi.
1: Reconciliação Nacional, oiê!
0: Oi.
1: Moçambique, oiê!
0: Oi.
1: Muito obrigado.
0: O Shukuru Vanchena.
1: Asante sana.
2: Discurso do Presidente da República neste comício aqui na cidade de Montepuege, um discurso que o chefe de Estado disse trazer para esta província algumas mensagens específicas, nomeadamente mensagem de paz, mensagem de reconciliação, diálogo e mensagem de trabalho para desenvolver o país. O Presidente da República vincou aqui a necessidade de acabar com a guerra em Cabo Delgado, tendo referenciado que o problema de terrorismo é um problema nacional. Convidou aos terroristas a abandonarem as matas e a se juntarem às suas famílias e os esforços dos moçambicanos para desenvolver este país. Na essência, são essas mensagens passadas pelo chefe do Estado neste comício Montepuez, no arranque da sua visita de trabalho à província de Cabo Delgado. É tudo por agora. Pâncras Lourenço e eu, Florencio Moussa, garantimos a transmissão deste comício. Até à próxima.
3: Muito obrigada, Florencio Moussa, na cobertura do Comício Popular no âmbito da visita de trabalho do Presidente da República à província de Cabo Delgado. Amigo ouvinte, votos de uma boa tarde. Eu sou a Helena Pitouro, estarei consigo nas próximas horas. São 13 horas e 41 minutos. Cabo.
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5: A 13 horas e 41 minutos, votos renovados de uma tarde feliz. Estivemos a transmitir este comício popular, orientado pelo chefe de Estado, no âmbito da sua visita à província de Cabo Delgado, concretamente no distrito do Montepuez. Voltaremos a transmitir em cadeia nacional o Jornal da Tarde, assim que a informação se justificar. Esperançados de que tenha motivos para continuar na nossa companhia.
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9: Ah, ainda bem que já chegamos na esquadra. Hoje vais ficar presa aqui.
10: Mas marido, eu não fiz nada de errado.
9: Ei, ei, ei, ei, ei, ei. Silêncio! Silêncio! Sentem-se. Digam-me, o que é que se passa?
11: Senhor polícia, esta minha mulher tem que ser presa. 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
9: Eu? 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
11: 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No almoço, comi uma perna. Quando voltei para jantar, não encontrei a outra. 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
9: 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Minha senhora. O que é que aconteceu com a outra perna?
10: Eu comi.
11: É, está a ver? Está a ver, senhor polícia?
10: Eu estou grávida. Eu ouvi na unidade sanitária que preciso comer mais proteína animal para que o meu bebê possa crescer bem e para que eu possa ter uma boa saúde.
9: Entendi, meu senhor.
1: Uhum.
9: A sua mulher tem razão.
11: Mas como?
9: Por que que ela não pode comer também as partes da galinha?
11: Porque eu sou homem da casa.
9: Exatamente. Esse é o dever como chefe de família. Cuidar da sua mulher grávida e do seu bebê.
11: Ei. Senhor polícia, eu não tinha pensado nisso dessa forma.
9: Afinal de contas, o senhor ama a sua esposa ou não?
11: É claro que eu amo a minha esposa.
9: Então, faça o correto.
11: Está bem, senhor. Minha esposa, imensas desculpas. A partir de agora, vou partilhar o frango contigo, para que tu e o bebê possam ficar fortes e saudáveis.
10: Obrigada, meu marido. Vais ser um bom pai. Faça como nós. Tenha refeições saborosas com ingredientes simples e viva feliz. 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
5: Para a senhora, 44 minutos, passamos a transmitir em cadeia nacional.
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0: Boa tarde, estimado ouvinte. Bem-vindo ao Jornal da Tarde. 7 professores detidos este ano na província de Nampula por venda e consumo de drogas nas escolas. Moçambique registra mais de 35 mil crimes cibernéticos. É um dado referente a 2025, que, segundo o ministro das Comunicações e Transformação Digital, revela a evolução da criminalidade com o avanço da tecnologia. No estrangeiro, a União Europeia impõe restrições a vistos de cidadãos da Somália. Em causa está a alegada falta de cooperação no que diz respeito à readmissão de cidadãos deportados da Europa. São destaques do Jornal da Tarde desta segunda-feira, dia em que o Presidente da República inicia a visita de trabalho à província de Cabo Delgado. Neste momento, Daniel Chapo está no distrito de Montepuez, onde reafirmou o compromisso do governo em pôr fim aos ataques terroristas e consolidar a paz em Moçambique. E por conta disso mesmo, este Jornal da Tarde vai excepcionalmente a esta hora. Hermínio Abel está na sonorização, eu sou Adérito Lipang na edição e apresentação. Votos de ótima escuta. Presidente da República trabalha a partir de hoje na província de Cabo Delgado. Neste momento, Daniel Chapo está no distrito de Montepuez, onde, em comício, reafirmou que o governo continua empenhado em pôr fim aos ataques terroristas em Cabo Delgado e consolidar a paz em Moçambique. Daniel Chapo refere que é nesta perspectiva que o Executivo prioriza uma governação próxima dos cidadãos, visando responder aos desafios que o país enfrenta e garantir o desenvolvimento socioeconômico.
1: A paz e segurança são as coisas número um para nós podermos desenvolver o nosso país. Por isso, para que haja paz, é preciso acabar com o terrorismo. Nós, como governo, continuamos a trabalhar dia e noite para que este terrorismo em Cabo Delgado tenha fim, para nós podermos desenvolver o nosso país. Porque sem paz, sem segurança, não é possível desenvolvermos Cabo Delgado, não é possível desenvolver Moçambique, dizer à população de Cabo Delgado. Nós, como governo, continuamos a trabalhar dia e noite para que haja paz em todo Moçambique.
0: O chefe de Estado falava há momentos no distrito de Montepuez, onde orientou um comício no âmbito da visita que efetuou à província de Cabo Delgado. Daniel Chapo disse à população que o governo vai continuar a trabalhar para garantir serviços básicos na região.
1: Queremos a estrada Montepuez, Pemba, Montepuez, Namuno, Montepuez, Balama, Montepuez para os postos administrativos e localidades e outros distritos. Para que haja mais água, expandirmos energia à vontade, mais escolas à vontade, mais hospitais à vontade, é preciso que haja paz. Por isso, queremos mais uma vez dizer que para nós, como governo, não apanhamos sono, trabalhamos dia e noite, de segunda a segunda, para que haja paz em Cabo Delgado.
0: O chefe de Estado falava há momentos no distrito de Montepuez, num comício, e ainda em Cabo Delgado, o Presidente da República vai dirigir sessões extraordinárias com os órgãos de governação provincial e distrital no âmbito da iniciativa de governação com o povo. Para mais detalhes, juntamos em direto a este jornal o nosso colega Florêncio Mussá, posicionado em Montepuez e cobre esta atividade inicial do chefe de Estado. Florêncio, boa tarde.
2: Boa tarde, Adérito Lipang. Boa tarde, caro ouvinte. É verdade, o chefe do Estado, na matéria de estabilização ou de criação à paz a esta região, voltou aqui a apelar os terroristas que ainda continuam nas matas para deporem as armas e se juntarem aos moçambicanos para participarem no desenvolvimento deste país. Referiu que o desenvolvimento deste país requer a paz, requer a reconciliação entre os moçambicanos. Daí que convidou a todos os moçambicanos a participar neste processo. Falou também dos esforços do governo visando desenvolver o país, tendo referenciado aqui a questão de criação do Fundo de Desenvolvimento Econômico Local, também a decisão do governo conceder de forma gratuita o bilhete de identidade, melhoramento dos regularização dos salários dos funcionários públicos, pagamento de horas extras, entre outras ações que estão em curso visando a melhoria das condições dos funcionários do Estado, porque o chefe do Estado entende que os funcionários do Estado são esses que contribuem para o funcionamento da máquina administrativa. Referiu também que a necessidade de participação de todos no diálogo nacional, inclusive tendo anunciado, por exemplo, o arranque da segunda fase, onde explicou que trata-se de uma fase em que os envolvidos no processo voltam para apresentar a compilação que foi feita e o cidadão tem a oportunidade de confirmar se a sua contribuição vem constante nesta compilação ou, se necessário, acrescentar. Também sobre esta matéria de diálogo nacional, convidou aos terroristas a participarem, porque, segundo o chefe do Estado, este é o momento em que todo aquele que se acha incomodado por alguma coisa, de participar, visando criar um país de paz, um país de concórdia entre os moçambicanos. O chefe do Estado falou das grandes ações visando a melhoria do acesso à energia, o acesso à água potável e a expansão das redes escolar e sanitária. Basicamente, estas foram as mensagens que foram aqui passadas pelo chefe do Estado neste primeiro comício no âmbito da sua visita à província de Cabo Delgado. Adérito, é o que nos oferece dizer neste momento, tal como disse, em breve o chefe do Estado vai orientar a sessão extraordinária dos órgãos de descentralização, o Conselho Executivo Provincial e o Conselho de Representação do Estado na província de Cabo Delgado, alargado aos administradores e presidentes dos municípios desta parcela do país. Boa tarde.
0: Boa tarde e muito obrigado, Florencio Umsá, num dia em que o Presidente da República acaba de reafirmar que o governo continua empenhado para pôr fim aos ataques terroristas em Cabo Delgado e consolidar a paz em Moçambique. E apesar de um ambiente calmo e ordeiro na província do Niassa, deputados da Assembleia da República recomendam o reforço da vigilância na fronteira entre Niassa, Malawi e Tanzânia. O entendimento dos parlamentares é de que a linha de fronteira não sirva de corredor para a entrada ao país de indivíduos de conduta duvidosa. Raimundo Matola.
3: A Comissão da Defesa, Segurança e Ordem Pública na Assembleia da República considera de calmo e ordeiro o ambiente que se vive na província do Niassa, apesar dos desafios relacionados com a fragilidade no controle da linha fronteiriça com os países vizinhos. O sentimento foi expresso esta segunda-feira pelo Pedro Comissari, vice-presidente desta comissão na Assembleia da República, após um encontro com os órgãos de governação descentralizada provincial. Contudo, a comissão recomenda a realização de ações coordenadas de controle e agudização da vigilância na linha de fronteira entre Niassa e as repúblicas vizinhas do Malawi e Tanzânia, para que a província não sirva de corredor de entrada ao país de indivíduos de conduta duvidosa. Para o efeito, a Comissão da Defesa, Segurança e Ordem Pública na Assembleia da República trabalha no Niassa até a próxima sexta-feira e agendou visitas aos distritos do Lago, Marrupa e Mikula, onde vai se interar junto da população e dos governos locais sobre os trabalhos em curso de defesa à soberania nacional.
4: O relatório que nós recebemos indica que a situação é

0: forma negativa na segurança das pessoas e na economia. Hoje, na abertura do 4º Seminário sobre Cibercriminalidade, organizado pelo Ministério Público, foi traçado um quadro preocupante. Joana Mauai.
1: Moçambique registrou no ano passado mais de 35 mil casos de crimes cibernéticos, com destaque para burlas e fraudes eletrônicas. Segundo o ministro das Comunicações e Transformação Digital, o número revela a forma como a criminalidade evolui, ao mesmo tempo que a tecnologia avança. Américo Muxanga diz, por isso, ser urgente a devida resposta para tornar o espaço digital mais seguro e confiável.
2: É preciso uma resposta firme, porque a criminalidade no espaço digital não pode encontrar complacência. Ela deve ser baseada na investigação, porque o conhecimento, a inteligência e a capacidade técnica são determinantes para antecipar e neutralizar as ameaças. A resposta deve ser alicerçada na cooperação, porque nenhum país ou instituição consegue enfrentar isoladamente um fenômeno de dimensão global e deve ser orientada pela responsabilização, porque a segurança do espaço digital depende do cumprimento da lei, da ética e do compromisso de todos os atores da nossa sociedade.
1: Américo Muxanga falava hoje em Maputo, na abertura do 4º Seminário sobre Cibercriminalidade, organizado pelo Ministério Público. Por sua vez, a Vice-Procuradora-Geral da República, Irene Afonso, afirma que o crescimento da cibercriminalidade afeta não só a segurança dos cidadãos, mas a economia do país.
3: O fenômeno da cibercriminalidade tem vindo a crescer, causando prejuízos econômicos e comprometendo a confiança dos cidadãos nos meios digitais, afetando a segurança das transações eletrônicas. Em consequência dos efeitos da cibercriminalidade, se colocam desafios acrescidos às instituições a quem compete a prevenção, investigação e responsabilização criminal.
1: O 4º Seminário sobre Cibercriminalidade visa reforçar a capacidade do Ministério Público e dos intervenientes na direção, investigação e repressão das burlas e fraudes eletrônicas, com especial enfoque na articulação interinstitucional e cooperação internacional.
0: Sete professores foram detidos este ano na província de Nampula por venda e consumo de drogas nas escolas. O governador de Nampula, que lidera na província uma forte campanha de combate à produção, consumo, tráfico e venda de drogas, não quer tréguas aos prevaricadores. Albano Xavier.
4: O governador da província de Nampula, Eduardo Abdullah, recomenda aos gestores escolares desta província, no sentido de redobrarem os esforços na identificação e responsabilização de professores envolvidos na venda e consumo de drogas nas escolas. Dados do setor da Direção Provincial de Educação indicam que este ano foram detidos 7 professores no envolvimento de venda e consumo de drogas nos estabelecimentos de ensino nos distritos de Herati, Memba e Nampula. O governador de Nampula, Eduardo Abdullah, fez esta exortação nesta segunda-feira, na segunda reunião provincial de planificação da educação, que decorre até esta terça-feira. Eduardo Abdullah pediu maior vigilância e proteção das escolas para estancar a circulação de drogas.
5: Eu sinto-me muito envergonhado. A venda de consumo e droga nas escolas. Não vamos tolerar isto. A escola é lugar de saber, de disciplina e de futuro. Não de vício e de crime. É inaceitável que existam indivíduos a usar o espaço escolar para destruir a vida dos nossos alunos, das nossas crianças, dos nossos filhos. Já temos professores detidos por envolvimento nestas práticas. Repito, temos professores por venda de estupefacientes nas escolas. A Direção Provincial de Educação e Cultura, os diretores distritais e as comunidades devem denunciar, vigiar e proteger as nossas escolas. Queremos zero tolerância na circulação de drogas nas escolas. Estamos a colocar polícias fardados em algumas escolas.
4: Governador da província de Nampula, Eduardo Abdullah. Por seu turno, o diretor provincial da Educação de Nampula, William Tunzini, disse que neste momento decorrem processos crime e disciplinar que poderão culminar com a expulsão dos prevaricadores.
6: O que nós queremos é que não haja venda, muito menos o consumo de drogas dentro das nossas escolas na província de Nampula. Portanto, estamos a trabalhar com as autoridades locais para colmatarmos essa situação de venda e consumo de drogas nas nossas escolas.
4: Diretor provincial da Educação

0: Associação de Nampula, William Tuzini, na segunda reunião provincial de planificação deste setor, que tem a duração de 2 dias. Albano Xavier, em Nampula.
1: Já na província de Inhambane, o consumo de drogas e de bebidas alcoólicas atinge os escritórios da função pública, comprometendo o normal funcionamento do setor. Horácio Romão.
2: Gabinete Provincial de Prevenção e Combate à Droga em Inhambane promove palestras nas instituições públicas, visando consciencializar os funcionários sobre os riscos do consumo de drogas. Nos últimos dias, registra-se uma tendência crescente do envolvimento de funcionários no consumo excessivo de bebidas alcoólicas, mesmo em pleno período laboral. Orlando Taula, do Gabinete Provincial de Prevenção e Combate à Droga em Inhambane, disse que o envolvimento de funcionários nas drogas mancha a imagem do funcionalismo público. Taula observa que o consumo excessivo de bebidas alcoólicas por parte dos servidores públicos, além de fragilizar o seu estado de saúde, afeta a economia familiar, uma vez que o salário destes acaba nas adegas.
3: Às vezes tem havido conflitos familiares, falta de entendimento, quando volta de lá grosso ou vem criar confusão em casa, ou gasta dinheiro que nem resta para sustentar a família no serviço. Vamos supor que alguém está a consumir até a madrugada. Acorda cansada, acorda com lazer, não consegue ir trabalhar. Como é que vai se entender com seu chefe? Ele está lá para trabalhar, tem lá certas metas por cumprir, mas se vai ao serviço embriagado, de certeza não irá conseguir alcançar essas metas que tem por cumprir durante o dia, a semana ou durante o mês.
2: Orlando Taula, do Gabinete Provincial de Prevenção e Combate à Droga em Inhambane, e a preocupação em torno do envolvimento de funcionários no consumo excessivo de bebidas alcoólicas e outras drogas. Horácio Romão, Inhambane.
1: No ar, o Jornal da Tarde da Rádio Moçambique. No Niassa, há concorrência desleal na atividade de transporte de passageiros. Os operadores ilegais tomaram de assalto o setor e embaraçam os transportadores licenciados que já clamam por uma solução das autoridades. Pinto Catawa.
4: Transportadores semicoletivos e de passageiros no Niassa pedem intervenção urgente das autoridades para acabar com a proliferação de operadores ilegais em diferentes rotas da província. A usurpação da atividade de transporte de passageiros por indivíduos não licenciados está a provocar a escassez de passageiros nos terminais de transportes rodoviários desta província. Transportadores associados no Niassa afirmam que operadores ilegais tomaram de assalto o setor e, além de gerar desordem, comprometem os investimentos, postos de emprego, através de queda de receitas. Jorge Cine e Estefânia Jorge, da Associação dos Transportadores do Niassa, sugeram a inclusão dos associados nas atividades de fiscalização para a prevenção e combate aos operadores ilegais.
5: Nós, como associação, não sabemos como controlar esse motorista, porque ele não está a carregar no sítio próprio, onde tem a associação, onde tem o próprio município, onde tem o próprio Polícia de Transporte e Comunicações. São 3 entidades que estão no parque, que vela essa situação de legalidade e melhor mobilidade para o utente.
6: Temos desafio na fiscalização de recolha de passageiros e a necessidade de reforços das normas que delimitam as rotas interdistritais e interprovinciais.
4: As preocupações foram levantadas recentemente na primeira reunião provincial dos transportes e comunicações no Niassa, que tinha como pano de fundo sistematizar as inquietações e criar um código de postura policial na província. Pinto Munguni, um dos empresários do setor de transportes, considera a melhoria das vias de acesso como um dos fatores impulsionadores do desenvolvimento da província.
7: O que é mais importante são as vias de acesso. Com vias de acesso em condições, o transporte vai fluir. Há de haver muita gente a investir na área de transporte. Provavelmente isso vai melhorar bastante. Enquanto as vias estiverem nas condições em que estão hoje, vai ser muito difícil, porque ninguém pode investir ou comprar uma viatura, por exemplo, para mandar a Majeje, porque essa viatura não vai levar nem sequer um ano, vai ficar toda destruída.
4: Para refletir sobre a segurança rodoviária e outros aspectos do setor de transportes na província do Niassa, o encontro reuniu várias entidades públicas e privadas. De Lixinga, Pinto Catawa.
1: Prosseguimos com outras notas da atualidade. Línguas nacionais já alicerçadas em plataformas tecnológicas passam a integrar o sistema de aviso prévio. O objetivo é melhorar a atuação e fortalecer os mecanismos de resiliência comunitária em contextos de desastres naturais. O contexto desta novidade por Paulino Nunes.
8: O Instituto Nacional de Meteorologia quer digitalizar e modernizar o seu sistema de produção de aviso prévio para permitir a difusão de informação automatizada em 5 línguas nacionais. É um plano anunciado hoje no distrito de Matutuíne, província de Maputo, pelo diretor-geral adjunto do INAM, na abertura do seminário sobre a produção da matriz de aviso prévio baseado no impacto. Moussa Mustafa explica que a tradução das previsões em línguas de maior influência no país vai promover a inclusão, melhorar a atuação e fortalecer os mecanismos da resiliência comunitária em contextos de desastres naturais.
9: Neste momento, a nossa língua oficial é português, mas mais tarde nós podemos pensar em que línguas nós podemos colocar nesse sistema de aviso prévio, porque o sistema é automático. Este é um desafio que nós temos e este processo está na fase inicial e será um ganho para o país ter um sistema de produção de previsões automático, porque isto vai reduzir o tempo, porque nós às vezes temos que escrever.
8: Moussa Mustafa disse ainda que a implementação de um sistema de aviso prévio baseado no impacto até a próxima época chuvosa e ciclónica vai permitir a compreensão de termos técnicos e assegurar que a população tome medidas antecipadas diante de eventos extremos.
9: Dizem que o INAM só diz vento de 70 km por hora. Percebe-se o que são 70 km por hora. Mas o problema é o que pode causar os 70 km por hora. Por isso que usamos a nossa terminologia, né? Previsões ou avisos baseados no impacto, que é para nós dizermos que, olha, vem um ciclone, vai trazer chuva, em termos de quantidade, prevemos 200 milímetros em 24 horas. Significa que vai acontecer isto, aquilo, e o cidadão vai tomar a sua medida de precaução.
8: O seminário sobre a produção da matriz de aviso prévio baseado no impacto, que decorre até quinta-feira, junta setores prioritários como a educação, saúde, gênero, energia e órgãos de comunicação social.
1: E as autoridades da província de Tete estão a implementar ações preventivas para minimizar os efeitos da seca severa associada ao fenômeno El Niño, que poderá afetar diversas regiões nos próximos meses. Otília Bendito.
10: As intervenções abrangem, numa primeira fase, os distritos de Mutarara, Doa e Muatize, zonas que enfrentam ciclicamente período de escassez de chuva e insegurança hídrica, com impactos significativos na agricultura, pecuária e abastecimento de água às comunidades. Para apoiar as populações vulneráveis, serão investidos mais de 22 milhões de meticais disponibilizados pelo Fundo Climático Verde, recursos que serão aplicados na reabilitação de 24 fontes de água destinados a reforçar a resiliência das famílias. As ações serão executadas em coordenação com os governos distritais e conta com a participação das organizações não governamentais Save the Children e Visão Mundial. Segundo David Maga, coordenador do projeto Link na Save the Children em Tete, o objetivo é adotar as comunidades capacidades que lhes permitem enfrentar os impactos negativos da seca antes da sua ocorrência.
11: Ao nível de Mutarara, estamos agora a começar este processo de aprovação do plano que elaboramos no ano passado conjuntamente com o governo do distrito, com o INGD e com a Visão Mundial, e esperamos dos próximos meses assegurar a expansão dessa iniciativa para os demais distritos que são Doa e Muatize.
10: A delegada provincial do Instituto Nacional de Gestão e Redução do Risco de Desastres, INGD, em Tete, Ana Paula Correia, explicou que a aposta nas ações antecipadas permite atuar antes da ocorrência dos choques climáticos.
12: Porque olha-se praticamente para as infraestruturas que são afetadas e trazem impacto na comunidade, como a escassez de água, perda de culturas, e também temos o grupo vulnerável, que este está ligado ao INAS, que são os idosos que precisam de assistência alimentar.
10: As projeções do Instituto Nacional de Meteorologia apontam para a possibilidade de ocorrência de condições climáticas adversas associadas ao fenômeno El Niño. Detete, Otília Bendito.
1: A ação social produtiva é a forma encontrada no distrito de Massingira, em Gaza, para apoiar comunidades carenciadas. É um projeto levado a cabo pelo INAS, Instituto Nacional de Ação Social e parceiros. Entenda como funciona com o jornalista Rogério Madete.
13: 3 mil famílias em situação de extrema pobreza beneficiam de um programa de ação social produtiva denominado Jobs Now, no distrito de Massingir, em Gaza. Trata-se de famílias vítimas das últimas enxurradas que realizam trabalhos socialmente úteis, recebendo um subsídio mensal de 2.100 meticais numa iniciativa do Instituto Nacional de Ação Social. O administrador do distrito de Massingir, que partilhou a informação, anotou que, numa primeira fase, o programa vai durar 2 meses, sendo que, depois deste período, as famílias serão integradas num projeto de geração de rendimentos. Sérgio Costa explica que, para a geração de renda, as famílias vão receber um valor de 14 mil meticais cada.
14: Compreende, primeiro, a realização de atividades sociais, em que a família, num período de 2 meses, recebe um valor de 2.100 meticais, mas depois desta atividade, a família qualifica para se beneficiar de um financiamento na ordem de 14 mil meticais. Este valor, através do qual a família será incentivada a desenvolver alguma atividade de geração de renda para si, reduzir aquilo que são os impactos negativos da situação que nós passamos. Julgamos que há de ser um programa que vai, de alguma forma, concorrer para a redução daquilo que tem sido o clamor das nossas populações, sobretudo no acesso a recursos financeiros para atender as suas necessidades básicas. E também fica um desafio para nós como governo de garantir que, após as famílias receberem esses valores, sejam corretamente utilizados, sobretudo, no fim, resultem em melhoria da sua condição de vida.
13: O administrador do distrito de Massingir, Sérgio Costa, indicou que as famílias estão envolvidas em trabalhos de limpeza da vila sede distrital, manutenção de estradas, entre outras atividades de interesse comum. Rogério Madede, em Xaxai.
1: No distrito de Kaya, em Sofala, autoridades querem travar o conflito homem-fauna bravia. O objetivo é devolver segurança e permitir que os camponeses retomem as atividades agrícolas. Filipe Jorge.
15: O governo do distrito de Kaya, em Sofala, acaba de mapear a origem dos elefantes e búfalos que diariamente invadem e devastam os campos agrícolas dos camponeses naquela região do norte da província. Segundo o diretor do Serviço Distrital de Atividades Econômicas de Kaya, os animais deslocam-se das zonas de Xemba, Maringue, Marromeu e da Coutada do distrito de Macosa em Manica. Domingos Alfândega disse que está em curso um plano para a sua devolução ao habitat natural, que conta com o envolvimento das entidades responsáveis pela conservação da fauna bravia. Domingos Alfândega explicou que as autoridades do distrito estão comprometidas em encontrar solução que salvaguarde tanto a população como a conservação da vida selvagem, reduzindo os conflitos entre homens e fauna bravia.
16: Estamos em consonância com a província para municiar mais foguetes, de tal maneira que a situação minimiza-se. São animais que circulam de um ponto para outro, dentro de Macosa, Xemba, Maringue, mesmo no Parque Nacional de Grongosa. Então, eles circulam muito durante o dia. São os mesmos que depois vão a Marromeu, voltam, não sei como. Circulam muito. Tomava ouvir agora que estão em Topa, mas passado algum tempo estão em Chatala. Epa, eles estão em Licoma, não sei, são os mesmos que circulam. Reconciliar-se, né? Também sempre entregamos foguetes para eles poderem sempre afugentar. Uma zona ali onde eles podem criar esses animais, eu penso que minimizaria a situação que estamos a sofrer hoje.
15: A retirada dos elefantes e búfalos que devastam as chambas dos camponeses irá permitir que as comunidades retomem a produção agrícola com maior segurança. Filipe Jorge, Beira.
1: Para fechar, uma nota do estrangeiro, a União Europeia está a impor restrições a vistos de cidadãos da Somália. Em causa está a alegada falta de cooperação no que diz respeito à readmissão de cidadãos deportados da Europa. Assim, os somalis não serão mais elegíveis para vistos de múltiplas entradas. O tempo de processamento dos pedidos de visto vai aumentar para 45 dias e os passaportes diplomáticos não serão isentos de taxas nem terão procedimentos simplificados. O presidente da Somália, Hassan Sheikh Mahmoud, contestou as críticas da União Europeia, afirmando que muitos estrangeiros fazem-se passar por somalis para obter asilo na Europa. Por aqui termina o Jornal da Tarde, edição desta segunda-feira. Despedem-se Hermínio Abel na sonorização e Adérito Lipang na edição e apresentação. Boa tarde.

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1: A 14 horas e 14 minutos, renovamos os votos de uma tarde feliz. Aliás, lembrar que somos a Rádio Moçambique Studios em Nampula. E convidamos a ouvir mais notícias no Jornal de Nampula. Boa tarde.
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3: Professores envolvidos na venda e consumo de drogas na província de Nampula. E o governador Eduardo Abdullah exige punição exemplar. Boa tarde, está a começar o Jornal de Nampula da Rádio Moçambique. No dia 29 de junho de 2026, um dia em que a Universidade de Lúrio celebra 19 anos da sua existência, com foco na qualificação dos seus docentes, internacionalização da instituição e criação de mais extensões. A edição e a apresentação deste jornal estão a cargo de Olivo Mateus e sonorização de Mamudo Mar. O desenvolvimento destas e outras notas já a seguir. Votos de boa audição. No ar, o Jornal de Nampula, a Universidade de Lúrio celebra esta segunda-feira 19 anos da sua existência, com foco na qualificação dos seus docentes, internacionalização da instituição e criação de mais extensões. O porta-voz da Unilúrio, Serafino Mukova, disse que aposta na formação do corpo docente é mesmo para responder com a exigência da qualidade e excelência na formação de quadros das mais diversas áreas que a instituição oferece nas suas faculdades. Serafino Mukova explicou que o desenvolvimento estrutural da universidade ficou por algum tempo parado devido ao envio de parte do corpo docente a outros quadrantes do mundo para sua qualificação.
4: A universidade, ao longo deste tempo, ressentiu-se, obviamente, para avançar significativamente no desenvolvimento estrutural. E isto, obviamente, empresta desafios naquilo que se pretende atingir. Se nós temos docentes a irem estudar, temos uma lacuna. Não conseguimos preencher porque há um déficit de docentes, mas também o Estado não está a contratar para si. Então, isto há de limitar a capacidade de avançar em programas, por exemplo, de investigação profundo.
3: Nos 19 anos, a Universidade de Lúrio gaba-se de ter contribuído com quadros do setor de ciências de saúde, ciências agrárias e sociais e humanas, além da arquitetura, com olhos postos na solução dos problemas que o país enfrenta, exemplo da desnutrição crónica e mudanças climáticas.
4: No geral, nós temos um papel importante porque as instituições vêm nos consultando, somos parte da estratégia de trabalho do governo a nível local, fazemos seminários de reflexão sobre essas temáticas, avançamos em conferências, por exemplo, em saúde, para aumentar a compreensão de doenças. E temos parceiros que trabalham conosco, que nos apoiam no sentido de nós a sermos um interlocutor importante na sociedade, principalmente com o governo. Agora, num programa que nós temos com a Pfizer, que estamos a fazer o programa de vacinação das crianças ao nível da província de Nampula.
3: Porta-voz da Universidade de Lúrio, Serafino Mukova, e os 19 anos desta instituição de ensino superior, que se celebram esta segunda-feira. Dissemos na abertura deste jornal que há professores envolvidos na venda e consumo de drogas na província de Nampula e o governador Eduardo Abdullah exige punição exemplar. O jornalista Albano Xavier ouviu isso mesmo na reunião do setor da educação.
5: Dados do setor da Direção Provincial de Educação indicam que este ano foram detidos 7 professores no envolvimento de venda e consumo de drogas nos estabelecimentos de ensino nos distritos de Herati, Memba e Nampula. O governador de Nampula, Eduardo Abdullah, fez esta exortação nesta segunda-feira, na segunda reunião provincial de planificação da educação, que decorre até esta terça-feira. Eduardo Abdullah pediu maior vigilância e proteção das escolas para estancar a circulação de drogas.
6: Eu sinto muito envergonhado. A venda de consumo e droga nas escolas. Não vamos tolerar isto. A escola é lugar de saber, de disciplina e de futuro. Não de vício e de crime. É inaceitável que existam indivíduos a usar o espaço escolar para destruir a vida dos nossos alunos, das nossas crianças, dos nossos filhos. Já temos professores detidos por envolvimento nestas práticas. Repito, temos professores por venda de estupefacientes nas escolas. A Direção Provincial de Educação e Cultura, os diretores distritais e as comunidades devem denunciar, vigiar e proteger as nossas escolas. Queremos zero tolerância na circulação de drogas nas escolas. Estamos a colocar polícias fardados em algumas escolas.
5: Governador da província de Nampula, Eduardo Abdullah. Por seu turno, o diretor provincial da Educação de Nampula, William Tuzini, disse que neste momento decorrem processos crime e disciplinar que poderão culminar com a expulsão dos prevaricadores.
7: O que nós queremos é que não haja venda, muito menos o consumo de drogas dentro das nossas escolas na província de Nampula. Portanto, estamos a trabalhar com as autoridades locais para colmatarmos essa situação de venda e consumo de drogas nas nossas escolas.
5: Diretor Provincial da Educação de Nampula, William Tuzini, na segunda reunião provincial de planificação deste setor, que tem a duração de 2 dias.
3: E os trabalhos de eletrificação do posto administrativo de Aúba, no distrito de Angoche, em Nampula, estão paralisados. Segundo apurou o jornalista Júlio Moro, a paralisação deve-se à falta de dinheiro para prosseguir com o projeto.
8: O projeto compreende a eletrificação da sede do posto administrativo de Aúbe através da energia da rede nacional e outras zonas adjacentes e por onde passa a linha em direção à região. O administrador de Angoche, Maurício Mutolino, explicou que os trabalhos de eletrificação já tinham sido iniciados, mas ficaram momentaneamente paralisados por falta de dinheiro. O dirigente explicou que esforços estão a ser conjugados junto da empresa EDM, de modo que as atividades retomem. Maurício Mutolino entende que, a ser materializado o projeto, o posto administrativo de Aúbe e as regiões circunvizinhas vão observar um franco desenvolvimento e as condições de vida da população vão melhorar.
9: As obras já se fez, a extração de toda a linha, até lá a ser, já se fez a ramificação para as comunidades, mas o que existe é garantir que brevemente vai ser arrumado.
8: Maurício Mutolino, chefe do Conselho Executivo Distrital de Angoche, e o ponto de situação da eletrificação do posto administrativo de Aúbe.
3: Seguimos em frente neste jornal. O secretário de Estado de Nampula, Fernando Bemana, exige aos gestores distritais e autárquicos maior controle e orientação dos projetos dos beneficiários do Fundo de Desenvolvimento Económico Local, de modo a gerarem resultados visíveis de desenvolvimento nas suas comunidades. Fernando Bemana disse que o FIDEL não deve servir para enriquecer aos dependentes dos gestores distritais e municipais, alertando que a missão destas é só orientar, monitorar e ajudar a caminhar nos programas de desenvolvimento das comunidades. O dirigente fez estas colocações quando o governo provincial de Nampula fazia o balanço do primeiro ciclo dos projetos financiados pelo Fundo de Desenvolvimento Económico Local, concebido pelo governo moçambicano para alavancar o desenvolvimento das vidas da população nos distritos. Segundo Bemana, os projetos aprovados devem criar impactos imediatos, anotando, por exemplo, cantinas rurais, fabriquetas, aumento da produção agrícola e outros.
10: Dentro de 6 meses, já tem que haver alguns sinais de mudança para o bem-estar da nossa população. A nossa tarefa como administradores é ensinar as pessoas como usar a terra, como produzir, como viver bem. Então, esses 7 milhões vêm para resolver este problema. Pedimos uma transparência em termos de aprovação dos projetos. Esse dinheiro não é para o desenvolvimento da família do administrador, da família do chefe do posto, da família do chefe da localidade. Não, esse dinheiro é para as comunidades.
3: Fernando Bemama, secretário de Estado da província de Nampula, na reunião de balanço da primeira fase de alocação e aplicação do Fundo de Desenvolvimento Económico Local, FIDEL, e as perspectivas da segunda fase. O distrito de Mojincoal, na província de Nampula, prevê capturar 20 mil toneladas de pescado diverso até a final deste ano. Desta quantidade, o destaque vai para a chaveta, uma espécie pesqueira predominante neste distrito costeiro de Nampula. Para a materialização desta meta, Mojincoal conta com perto de 2 mil pescadores artesanais e de janeiro a esta parte foram capturadas cerca de 12 mil toneladas de pescado. O diretor das atividades económicas de Mojincoal, Daniel Justino, disse que apesar do término dos períodos de veda e de defeso, as autoridades locais mantiveram interdição da atividade pescatória em algumas áreas para conservação e reprodução sustentável das espécies. E passemos para o desporto. A indicação é que a DMS Logistics, equipa de futsal que milita no provincial da modalidade Nampula, continua a surpreender de forma positiva os adversários na competição. Detalhes desta matéria pelo jornalista Nelson Tatanha.
11: Depois de tirar pontos aos temíveis Ferroviários de Nampula e Mosnef de Nacala em jornadas anteriores, este domingo, na abertura da sexta jornada, a DMS goleou a turma de Mohala Expansão por 6-3. No final da partida, o técnico da DMS, Silvio Pedro, falou de um jogo bem conseguido depois de um início sofrido.
12: Entramos a sofrer logo nos primeiros segundos. A equipe conseguiu reverter a situação. A leitura que eu faço é de um jogo bem conseguido. Também apanhamos uma equipe, um adversário que veio preparado também para ganhar. Então, faço uma leitura positiva.
11: Do lado da Mohala Expansão, o Mr. Indiassi apontou a falta de coesão entre os seus atletas, o que levou a não conseguir implementar as estratégias do jogo.
13: A equipa não esteve muito bem, baixámos muito linha, enquanto já estávamos em cima, demos o campo para o adversário. E o adversário soube aproveitar a nossa fragilidade. Né? Cada jogo é cada jogo, um dia alguém aparece, outro dia não aparece. Então, não soubemos aproveitar aquilo que nós devíamos aproveitar, que treinamos durante a semana, não conseguimos implementar por causa de cansaço também, vimos que a equipa não está conseguindo, não está a ter stuff. Então, é uma coisa que vamos avaliar, vamos dar treino.
11: O quadro completo de resultados da sexta jornada indica o seguinte: Mohala Expansão 3, DMS Logística 6, Onena 7, Construção Zauro 3, Academia Militar 1, Padaria Yane 8, AMSS Futebol Clube 1, Mosnef de Nacala 8, Grupo Desportivo Chicomo 7, Etoile de Guiné 1 e União Desportiva de Nampula 1, Ferroviário de Nampula também. Padaria Yane continua a liderar a prova com 15 pontos, seguida pela União Desportiva de Nampula com 11 e o Grupo Desportivo Chicomo fecha o pódio com 10 pontos. Os mesmos do Mosnef de Nacala e Ferroviário de Nampula, respectivamente, quarto e quinto classificados.
3: E ainda no desporto, saiba que 31 equipas de futebol nas categorias dos iniciados, juvenis e juniores participam do Campeonato Distrital de Futebol de Nampula. Jornalista Calixto Pedro.
14: A prova que arrancou este final de semana é organizada pela Associação Distrital de Futebol com o objetivo de fazer a retenção e seleção de talentos para que possam posteriormente aceder a elevados níveis de formação no futebol. O vice-presidente para a alta competição da Associação Distrital de Futebol em Nampula, Firmino Amandio, indicou que a prova vai dar oportunidades de integração com a comunidade e proporcionar à criança a possibilidade de participar num quadro diversificado de jogos.
15: Estamos aqui na abertura dos jogos das camadas de formação, estamos a me referir à camada de iniciado, juvenis e júnior. E hoje estamos a ter o início deste campeonato, que irá até o mês de novembro. Nesta prova, neste momento, escrevemos 470 atletas que estarão envolvidos neste campeonato, que está dividido em grupos. Temos grupo de iniciados, 13 equipas, temos juvenis com 10 equipas e temos júnior com 8 equipas. Então são essas equipas que vão representar o distrito de Nampula e são as mesmas que estarão em competição até em novembro. E que depois daqui vamos entregar à província os que serem campeões. O objetivo é de massificar o nosso desporto no distrito de Nampula.
14: Firmino disse igualmente que a partir desta prova espera que num futuro não distante a província conheça talentos e atletas de qualidade que irão marcar diferença no país.
15: Depois desta prova, nós esperamos os melhores futuros da nossa seleção moçambicana. Esperamos que é nesta camada que nós formamos os atletas e abastecemos em diversas equipas, que nem mesmo as equipas que aqui estão a fazer um trabalho de massificar o transporte a nível da cidade de Nampula.
14: Firmino Amandio, vice-presidente para a alta competição da Associação Distrital de Futebol em Nampula e o arranque do Campeonato Distrital de Futebol em diferentes categorias.
3: Notas do desporto a marcarem o fim deste jornal. Obrigado pela escuta. Despedem-se Olive Mateus e Mamo do Mar. Boa tarde e até amanhã, se Deus quiser.
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0: A 14 horas 30 minutos, para trás fica o jornal do Nampula.
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0: A 14 horas 34 minutos.

Do Conselho Executivo Provincial de Nampula, recebemos o seguinte comunicado relativo ao reajuste de tarifas de transporte interdistrital de passageiros. O Conselho Executivo da Província de Nampula, através da Direção Provincial dos Transportes e Comunicações, informa a todos os cidadãos, operadores de transporte e demais interessados que foram aprovadas novas tarifas para o transporte rodoviário interdistrital de passageiros. A medida resulta da necessidade de adequar os custos operacionais do setor dos transportes à atual conjuntura económica, marcada pelo aumento dos preços dos combustíveis, peças sobressalentes e outros insumos indispensáveis à prestação do serviço. Nos termos da deliberação aprovada, as tarifas passam a ser calculadas da seguinte forma: 2,50 meticais por quilômetro passageiro para percursos realizados em estradas asfaltadas e 2,50 meticais por quilômetro passageiro para percursos realizados em estradas de terra batida. O reajuste visa garantir a continuidade, segurança e sustentabilidade dos serviços de transporte, assegurando simultaneamente o equilíbrio entre os interesses dos operadores e dos utentes. Eis as rotas e custo por viagem: Nampula Nacala, 490 meticais. Nampula Angoche, 430 meticais. Nampula Ilha de Moçambique, 470 meticais. Nampula Munapo, 350 meticais. 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Nampula Meconta, 190 meticais. Nampula Namapa, 600 meticais. E Nampula Nacaroa, 400 meticais. Solicita-se a todos os transportadores o cumprimento rigoroso das tarifas oficialmente estabelecidas, sendo proibida a cobrança de valores não autorizados. Aos utentes, recomenda-se que denunciem quaisquer irregularidades junto das autoridades competentes. Viaje com segurança.

A 14 horas 53 minutos, não há tempo para mais. Chegamos deste modo, o final deste nosso convívio. Marcamos a nossa presença pontualmente à hora 10. Delfina Cabral esteve na condução.

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0: Atualização informativa a esta hora por Cristina Xavier. Boa tarde.
1: Boa tarde, Helena Pitor. Boa tarde, ouvinte. O Presidente da República reafirma que o Governo continua empenhado em pôr fim aos ataques terroristas em Cabo Delgado e consolidar a paz em Moçambique. Daniel Chapo refere que é nesta perspectiva que o Executivo prioriza uma governação próxima dos cidadãos, visando responder aos desafios que o país enfrenta e garantir o desenvolvimento socioeconómico.
2: A paz e segurança são as coisas número um para nós podermos desenvolver o nosso país. Por isso, para que haja paz, é preciso acabar com o terrorismo. Nós, como governo, continuamos a trabalhar dia e noite para que este terrorismo em Cabo Delgado tenha fim, para nós podermos desenvolver o nosso país. Porque sem paz, sem segurança, não é possível desenvolvermos Cabo Delgado, não é possível desenvolver Moçambique, dizer à população de Cabo Delgado. Nós, como governo, continuamos a trabalhar dia e noite para que haja paz em todo Moçambique.
1: O chefe de Estado falava hoje no distrito de Montepuez, onde orientou um comício no âmbito da visita que efetua à província de Cabo Delgado. Daniel Chapo disse à população que o governo vai continuar a trabalhar para garantir serviços básicos na região. A

0: de Defesa, Segurança e Ordem Pública da Assembleia da República considera que o ambiente que se vive na província do Niassa é calmo e ordeiro, apesar dos desafios relacionados com a fragilidade no controle da linha fronteiriça com os países vizinhos. O sentimento foi expresso esta segunda-feira pelo vice-presidente desta comissão, Pedro Comissário, após o encontro com os órgãos de governação descentralizada provincial. A comissão recomenda, no entanto, a realização de ações coordenadas de controle e agudização da vigilância na linha de fronteira entre Niassa e as repúblicas vizinhas do Malawi e Tanzânia, para que a província não sirva de corredor de entrada ao país de indivíduos de conduta duvidosa.
1: O relatório que nós recebemos indica que a situação é muito boa, mas evidentemente Moçambique é um país muito grande, tem fronteira com 6 países e uma costa longa de 2.700 quilômetros. Portanto, isto em si traz germes de problemas que devemos prestar grande atenção.
0: Pedro Comissário, vice-presidente da Comissão de Defesa, Segurança e Ordem Pública da Assembleia da República, falando dos desafios de segurança na província do Niassa. Moçambique registrou no ano passado mais de 35 mil casos de crimes cibernéticos, com destaque para burlas e fraudes eletrônicas. Segundo o ministro das Comunicações e Transformação Digital, o número revela a forma como a criminalidade evolui ao mesmo tempo que a tecnologia avança. Américo Mochanga diz, por isso, ser urgente a devida resposta para tornar o espaço digital mais seguro e confiável.
2: É preciso uma resposta firme, porque a criminalidade no espaço digital não pode encontrar complacência. Ela deve ser baseada na investigação, porque o conhecimento, a inteligência e a capacidade técnica são determinantes para antecipar e neutralizar as ameaças. A resposta deve ser alicerçada na cooperação, porque nenhum país ou instituição consegue enfrentar isoladamente um fenômeno de dimensão global e deve ser orientada pela responsabilização, porque a segurança do espaço digital depende do cumprimento da lei, da ética e do compromisso de todos os atores da nossa sociedade.
0: O ministro das Comunicações e Transformação Digital falava hoje em Maputo na abertura do 4º Seminário sobre Cibercriminalidade organizado pelo Ministério Público. O Instituto Nacional de Meteorologia quer digitalizar e modernizar o seu sistema de produção de aviso prévio para permitir a difusão de informação automatizada em 5 línguas nacionais. É um plano anunciado hoje no distrito de Matutuíno, província de Maputo, pelo diretor-geral adjunto do INAMA, na abertura do seminário sobre a produção da matriz de aviso prévio baseado no impacto. Moussa Mustafa explica que a produção das previsões em línguas de maior influência no país vai promover a inclusão, melhorar a atuação e fortalecer os mecanismos de resiliência comunitária em contextos de desastres naturais.
3: Neste momento, a nossa língua oficial é português, mas mais tarde nós podemos pensar em que línguas nós podemos colocar nesse sistema de aviso prévio, porque o sistema é automático. Este é um desafio que nós temos e este processo está na fase inicial e será um ganho para o país ter um sistema de produção de previsões automático, porque isto vai reduzir o tempo, porque nós às vezes temos que escrever.
0: O seminário sobre a produção da matriz de aviso prévio, baseado no impacto que decorre até quinta-feira, junta setores prioritários como a educação, saúde, género, energia e órgãos de comunicação social. Na atualidade internacional, a Human Rights Watch denuncia que as partes em conflito no Mali estão a cometer graves violações dos direitos humanos. Em relatório divulgado hoje, a organização não-governamental refere que as forças do Mali e mercenários estrangeiros têm estado a protagonizar abusos contra civis desde que os confrontos se intensificaram em abril. A Human Rights Watch destaca no documento que a impunidade continua a alimentar o ciclo de abusos contra civis e apela às Nações Unidas e à União Africana a apoiarem as investigações independentes sobre os crimes. Foram as notícias das 16. As próximas às 17 horas.

0: A Academia de Altos Estudos Estratégicos não é uma instituição apenas de ensino. Queremos que a instituição forme quadros que não se limitem a fazer diagnósticos descritivos. Precisamos de graduados que possam produzir análises profundas, que apresentem propostas exequíveis e soluções aplicáveis. Desafiamos-vos a imprimirem na Academia a componente de pesquisa e investigação científica sobre os grandes desafios da segurança nacional. Por exemplo, sobre o terrorismo e o extremismo violento na província de Cabo Delgado, seria bom esclarecer, sem margem de dúvidas, a origem, os mandantes, os mecanismos de recrutamento, o modus operandi, as redes de financiamento, para além de apresentar os mecanismos para fortalecer a resiliência das comunidades locais. Para o caso dos raptos, por exemplo, há muita pesquisa que pode ser feita pela Academia, desde as dinâmicas operacionais, os seus circuitos financeiros, assim como as medidas de prevenção e dissuasão. Para a complexa teia do crime organizado transnacional, como o tráfico de drogas, os crimes cibernéticos, assim como a desinformação e os chamados fake news, que colocam em causa a imagem do país e dos seus dirigentes. O Estado precisa de conhecimento próprio sobre estes fenómenos.
1: Presidente da República, Daniel Chapo.
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4: O que que a vovó está a cozinhar hoje?

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0: 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Boa tarde.
1: As notícias a seguir apresentadas por Nelson Mundo. Nelson, boa tarde.
2: Boa tarde, Sérgio Bissamuli, ouvinte. O presidente da República pela Paz, a Unidade, a Vigilância e o Trabalho para impulsionar o desenvolvimento do país. Daniel Chapo afirma que a convivência harmoniosa constitui um dos principais alicerces para a vitória do povo moçambicano.
3: Nós, neste momento, temos dito ao povo, temos dito àqueles nossos irmãos que estão no mato, que ninguém vai desenvolver Moçambique com guerra. Ninguém vai desenvolver Moçambique com terrorismo. Ninguém vai desenvolver Moçambique com violência. Ninguém vai desenvolver Moçambique com ódio. Vamos desenvolver Moçambique com paz. Vamos desenvolver Moçambique com segurança. Vamos desenvolver Moçambique com uma convivência harmoniosa entre o povo moçambicano. Para juntos podermos trabalhar a terra em paz. Desenvolver Moçambique em paz. Nós ouvimos aqui as preocupações do povo. Queremos mais escolas, mais hospitais, mais energia, mais estrada, mais água.
2: O chefe de Estado falava hoje no distrito de Montepuez, onde orientou um comício no âmbito da visita que efetua a província de Cabo Delgado. Na província do Niassa, mais de 23 mil habitantes dos distritos de Lixinga, Mandimba, Micanhalas, Metarica e Lago beneficiam de água potável na sequência da abertura de 77 novas fontes. Com a abertura destes furos, a taxa de cobertura de água subiu nos últimos anos de 46,6% para 49,9%.
4: Para a construção dos empreendimentos, o Conselho Executivo Provincial do Nias contou com o financiamento do governo suíço, que desembolsou mais de 181 milhões e 600 mil meticais. Falando no encerramento da segunda reunião do Comitê de Supervisão do Programa

0: Gotas, a governadora do Niassa, Judite Masengele, disse que a abertura destes furos está a contribuir para a redução do tempo gasto pela população para encontrar uma fonte deste líquido. Fernando Damas, em Lixinga.
1: 7 professores foram detidos este ano na província de Nampula por venda e consumo de drogas nos estabelecimentos de ensino dos distritos de Irat, Memba e Nampula. O governador de Nampula, Eduardo Abdullah, exorta os gestores escolares a redobrarem esforços na identificação e responsabilização de professores envolvidos.
2: O governador de Nampula, Eduardo Abdullah, fez esta exortação nesta segunda-feira, na segunda reunião provincial de planificação da educação, que decorre até esta terça-feira. Eduardo Abdullah pediu maior vigilância e proteção das escolas para estancar a circulação de drogas. Albano Xavier, em Nampula.
1: O secretário-geral da Frelimo exorta a sociedade moçambicana a dar as suas contribuições de forma aberta e honesta relativamente aos pontos a serem colocados à Comissão Técnica do Diálogo Nacional e Inclusivo. Segundo Shaquila Abubakar, todas as contribuições devem ter em conta o bem-estar dos moçambicanos.
3: É importante que exista honestidade e sinceridade. Temos que mudar para atingir algum objetivo. Assegurar que a paz, estabilidade e segurança dos moçambicanos seja um bem legítimo e adquirido por todos nós. O diálogo é a responsabilidade de todos nós, porque no final o país que vamos ter é aquele que todos nós sonhamos. Então todos nós somos chamados.
1: Secretário-Geral da Frelimo falava hoje na Matola durante o lançamento da segunda fase do Diálogo Nacional Inclusivo. Atualidade internacional. Subiu para 360 o número de mortes devido ao vírus do ébola na República Democrática do Congo. De acordo com o boletim divulgado ontem pelo Instituto Nacional de Saúde Pública daquele país, a taxa de letalidade situa-se atualmente em 28,3%. Neste momento, 178 pessoas conseguiram recuperar-se da doença e mais de 500 doentes estão hospitalizados na República Democrática do Congo devido ao vírus do ébola. O tempo, a cidade de Tete poderá registrar amanhã 33 graus centígrados de temperatura máxima, seguida por Beira, com 31 graus. Quilimane, Nampula e Pemba, 29. Inhambane e Vilanculo, 28. Maputo e Xai-Xai, 27. E, por fim, Chimoio e Lixinga, 25 graus centígrados de temperatura máxima. Apresentamos as notícias próximas às 18 horas.

0: magnífico reitor e vice-reitor da Academia de Altos Estudos Estratégicos. Ao assumirem estas funções, passam a liderar uma instituição cuja missão central é formar quadros superiores para o Serviço de Inteligência, Defesa e Segurança do Estado, bem como para outras áreas críticas da governação estratégica nacional. Como podem ver, esta missão não é meramente académica. É uma função de Estado que exige alto sentido de responsabilidade, competência, integridade, porque num mundo marcado por incertezas, rivalidades geopolíticas internacionais e ameaças cada vez mais sofisticadas, os Estados que sobrevivem e se afirmam são aqueles que pensam estrategicamente, antecipam cenários regionais, continentais e internacionais e decidem com base em informações produzidas com rigor científico. Estamos a transmitir esta mensagem porque nos dias que correm, a segurança do Estado deixou de ser apenas militar. Hoje ela é tão multidimensional, só pode ser feita com quadros bem formados. É por isso que esta academia é vital para a segurança do Estado moçambicano.
1: Presidente da República, Daniel Chapo.

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1: De volta às notícias a seguir apresentadas por Nelson Moando. Nelson, boa noite.
2: Boa noite, Sérgio e ouvinte. O Presidente da República reitera o apelo à paz, à unidade, à vigilância e ao trabalho, fatores considerados importantes para impulsionar o desenvolvimento do país. Daniel Japu afirma que a convivência harmoniosa constitui um dos principais alicerces para a vitória do povo moçambicano.
3: Temos dito ao povo, temos dito àqueles nossos irmãos que estão no mato, que ninguém vai desenvolver Moçambique com guerra. Ninguém vai desenvolver Moçambique com terrorismo. Ninguém vai desenvolver Moçambique com violência. Ninguém vai desenvolver Moçambique com ódio. Vamos desenvolver Moçambique com paz. Vamos desenvolver Moçambique com segurança. Vamos desenvolver Moçambique com uma convivência harmoniosa entre o povo moçambicano. Para juntos podermos trabalhar a terra em paz. Desenvolver Moçambique em paz. Nós ouvimos aqui as preocupações do povo. Queremos mais escolas, mais hospitais, mais energia, mais estrada, mais água.
2: O chefe de Estado falava hoje no distrito de Montepuez, onde orientou um comício no âmbito da visita que efetua a província de Cabo Delgado. 64 carregamentos que resultaram na exportação de mais de 8 milhões de toneladas de gás natural liquefeito e condensado foram efetuados o ano passado na província de Cabo Delgado. A informação consta do relatório sobre a extração mineira e de hidrocarbonetos apresentado hoje pelo governador de Cabo Delgado, Balista Uabo, na sessão extraordinária dos órgãos de descentralização provincial, orientada pelo presidente da República, Daniel Chapo. O documento espelha igualmente algumas ações realizadas o ano passado.
4: Licenciadas 86 unidades industriais, das 90 unidades planificadas, o que representa uma realização de 95% e um decréscimo de 28% quando comparado com as 120 unidades fabris de 2024. A produção industrial atingiu a 1.273 milhões de meticais dos 1.156 milhões de meticais planificados, o que corresponde a uma realização de 110% e um crescimento de 5% quando comparado com os 1.124 milhões de meticais de 2024.
2: O chefe de Estado falava, o governador de Cabo Delgado fala, o governador de Cabo Delgado

0: jornalista Wabo e o informe apresentado hoje ao Presidente da República, Daniel Chapo, no âmbito da sua visita de trabalho àquela província. O Conselho Municipal de Nampula garante que vai minimizar nos próximos 2 meses o problema da escassez de água que afeta a cidade com a aquisição de maquinaria de perfuração e abertura de furos. Pormenores da notícia por Otávio Fonseca.
1: É uma garantia dada esta segunda-feira pelo respectivo edil de Nampula, Luís Jiquira, durante os trabalhos da segunda sessão ordinária da Assembleia Municipal de Nampula. Luís Jiquira reconhece a legitimidade da preocupação da escassez de água nos bairros da cidade, uma situação que se agrava no verão, acreditando que com a máquina de perfuração serão abertos muitos furos de água. Jiquira realçou que com a aquisição do equipamento vai igualmente reduzir o custo de terciarização de abertura de furos de água. A segunda sessão ordinária da Assembleia Municipal apreciou e debateu o plano de atividades e orçamento do Conselho Municipal da cidade de Nampula referente ao primeiro trimestre de 2026. Otávio Fonseca, Nampula.
0: O secretário-geral da Frelimo exorta a sociedade moçambicana a dar as suas contribuições de forma aberta e honesta relativamente aos pontos a serem colocados à Comissão Técnica do Diálogo Nacional Inclusivo. Segundo Shaquille Abubakar, todas as contribuições devem ter em conta o bem-estar dos moçambicanos.
2: É importante que exista honestidade e sinceridade. Temos que mudar para atingir algum objetivo. Assegurar que a paz, estabilidade e segurança dos moçambicanos seja um bem legítimo e adquirido por todos nós. O diálogo é a responsabilidade de todos nós, porque no final o país que vamos ter é aquele que todos nós sonhamos.
0: Secretário-Geral da Frelimo falava hoje na Matola durante o lançamento da segunda fase do Diálogo Nacional Inclusivo. A atualidade internacional subiu para 360 o número de mortes devido ao vírus do Ebola na República Democrática do Congo. De acordo com o boletim divulgado ontem pelo Instituto Nacional de Saúde Pública deste país, a taxa de letalidade situa-se atualmente em 28,3%. Neste momento, 178 pessoas conseguiram recuperar-se da doença e mais de 500 doentes estão hospitalizados na República Democrática do Congo devido ao vírus do Ebola. O tempo, a cidade de Tete poderá restar amanhã, 33 graus centígrados de temperatura máxima, seguida por Beira com 31 graus. Quilimane, Nampula e Pemba, 29, Inhambane e Vilanculo, 28, Maputo e Xaxai, 27 e, por fim, Chimoio e Lixinga, 25 graus centígrados de temperatura máxima. Apresentamos as notícias próximas às 19 horas e 30 minutos, inseridas no Jornal da Noite.

0: Academia de Altos Estudos Estratégicos não é uma instituição apenas de ensino. Queremos que a instituição forme quadros que não se limitem a fazer diagnósticos descritivos. Precisamos de graduados que possam produzir análises profundas, que apresentem propostas exequíveis e soluções aplicáveis. Desafiamos-vos a imprimirem na academia a componente de pesquisa e investigação científica sobre os grandes desafios da segurança nacional. Por exemplo, sobre o terrorismo e o extremismo violento na província de Cabo Delgado, seria bom esclarecer, sem margem de dúvidas, a origem, os mandantes, os mecanismos de recrutamento, o modus operandi, as redes de financiamento, para além de apresentar os mecanismos para fortalecer a resiliência das comunidades locais. Para o caso dos raptos, por exemplo, há muita pesquisa que pode ser feita pela Academia, desde as dinâmicas operacionais, os seus circuitos financeiros, assim como as medidas de prevenção e dissuasão. Para a complexa teia do crime organizado transnacional, como o tráfico de drogas, os crimes cibernéticos, assim como a desinformação e os chamados fake news, que colocam em causa a imagem do país e dos seus dirigentes. O Estado precisa de conhecimento próprio sobre estes fenómenos.
1: Presidente da República, Daniel Chapo.
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2: Boa noite.
1: Alô, boa noite.
2: Muito boa noite.
1: Ensina um mato hoje.
2: Senhora Franklin, que mato Kurani.
1: O ano Kurani hila salama eu.
2: Mas não hila salam que fica no estúdio.
1: Não hila ele, ó. Ampela, porque ele lá no Rio lá. 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
2: 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Eu acho que ele não pode ter uma marca. 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

0: Alô, boa noite.
1: Boa noite, Gabriel Luan.
0: Gabriel Luan, você não mata hoje?
1: Arte espera o que mata o caminho.
0: Oi, no Hila Salama, eu.
1: Ah, Hila Salama, como está com o caminho da cota que é escola?
0: Ah. Mas me toca sua boca, sabe?
1: Ah, sua boca, sabe?
0: Antiga la melo.
1: Ah, antiga la melo.
0: A minha cabeça isso.
1: Ah, minha cabeça.
0: E a ver que ela não se andina a raro.
1: Salamama, que é André. Lúcia, Virgílio, Tocodilan, Mapa, Pesteva, o Xerene. Mamma, Namadeliva, Arato, Pesteva, Anamachel, Dona Lúcia, Namadulce, Eva Cotiga.

0: Alô, boa noite.
1: Boa noite, Rádio Moçambique. Boa noite, Rana Rigoroso.
0: Altura, o ano curani ali sorriu,
1: Altura, altura, o ano curani. Meu rogaragá, ele é cacalho, Willa.
0: o ano vendo recheio, vá.
1: É uma cara, Willa, eu lembro, Rana Rigoroso, salam, o ano não que eu vou te pá, até vai acabar também, que eu vou te pá. Cai, que mostrou, tu morado Moçambique.
0: Mas tudo agora no Moçambique, uma mulher de local lá.
1: Na mão, na bomba lá, tá ali, lá. Agora, acabar. Procura conda.
0: Kakua ke bahe borokoraka.
1: Um papa, não pai, não papa.
0: Altura e salamu.
1: Eu vou fazer aqui na vale de procura com ele, viu? Ah, não vai fazer a mulher comigo.
0: O chupureira.
1: Cavaca com a Tânia, olha os meninos, tá bom. Antônio, a Márcia Carlota, Melita. Que
0: Ambar,
1: nada vai, salamu.
0: Ambarani vai, Asmeni Antônio.
1: Esmeni, tá bom.
0: Asmeni Adamo.
1: Ah!
0: Anene a Tiana.
1: Ah,
0: Ya penyeni.
1: bro, ele se nhala lá, né? Nhala pra ir roubar.
0: Opuha?
1: Aí,
0: Opuha? Opuha o teno lelo rukurani.
1: lá, pé?
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0: Asante.

0: A Calarvolo Aramalo, boa noite.
1: Boa noite.
0: Ensina?
1: Ensina que é bonito, mano, no meu anagusi.
0: É bonito, mano, no meu anagusi.
1: É. E
0: la salamo, anio?
1: Anagusi, lá, mas, bacana, bacana. É, eu estou de morada em Sambique.
0: Eu estou de morada em Ojala. E salamo, ali, Nararo?
1: E salamo, ora, eu vou fazer aqui, eu vou fazer aqui, eu vou fazer aqui, ana mailani ni la yene sarito gine ba ma koma ko asipatani aite lanche la ndiki chimwe victoria na misi dio film no la butuli 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

ouvinte, muito boa noite e bem-vindo a mais uma jornada de rádio. São 18h59. Acompanhe dentro de um minuto o Jornal de Nampula. Adiante, temos o Jornal da Noite às 19h30, antes o Espaço Comercial. O Jornal da Noite será transmitido em cadeia nacional e vamos continuar em cadeia nacional a partir das 20h para mais um espaço informativo. É muito bem-vindo a esta viagem de rádio. Boa noite, fique connosco.

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0: São 19 horas em Moçambique.
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0: Segue a informação da província inserida na edição número 2 do Jornal de Nampula. Ao ouvinte, fazemos votos para que tenha uma ótima audição. Boa noite.

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1: Muito boa noite, estimado ouvinte, e seja bem-vindo à segunda edição do Jornal de Nampula, desta segunda-feira, 29 de junho de 2026. Em Nampula, 960.900 crianças menores de 5 anos de idade foram abrangidas pela segunda ronda da campanha de vacinação contra a polio que decorreu semana passada. 7 professores foram detidos este ano pelo seu envolvimento na venda e consumo de drogas nos estabelecimentos de ensino nos distritos de Herati, Memba e Nampula. No desporto, dizer que o presidente do Clube Ferroviário de Nampula reitera que a maior aposta da coletividade passa pelos escalões de formação. Estes e outros assuntos serão desenvolvidos dentro de instantes neste Jornal de Nampula, que leva assinaturas de Otávio Fonseca e Jamal Afonso. Tenha uma boa escuta. Bem-vindo. 7 professores foram detidos este ano pelo seu envolvimento na venda e consumo de drogas nos estabelecimentos de ensino nos distritos de Herati, Memba e Nampula. Pormenores com o jornalista Albano Xavier.
2: O governador da província de Nampula, Eduardo Abdullah, recomenda aos gestores escolares desta província no sentido de redobrarem os esforços na identificação e responsabilização de professores envolvidos na venda e consumo de drogas nas escolas. Dados do setor da Direção Provincial de Educação indicam que este ano foram detidos 7 professores no envolvimento de venda e consumo de drogas nos estabelecimentos de ensino nos distritos de Herati, Memba e Nampula. O governador de Nampula, Eduardo Abdullah, fez esta exortação nesta segunda-feira, na segunda reunião provincial de planificação da educação que decorre até esta terça-feira. Eduardo Abdullah pediu maior vigilância e proteção das escolas para estancar a circulação de drogas.
3: Eu sinto muito envergonhado. A venda de consumo e droga nas escolas. Não vamos tolerar isto. A escola é lugar de saber, de disciplina e de futuro, não de vício e de crime. É inaceitável que existam indivíduos a usar o espaço escolar para destruir a vida dos nossos alunos, das nossas crianças, dos nossos filhos. Já temos professores detidos por envolvimento nestas práticas. Repito, temos professores detidos por venda de estupefacientes nas escolas. A Direção Provincial de Educação e Cultura, os diretores distritais e as comunidades devem denunciar, vigiar e proteger as nossas escolas. Queremos zero tolerância na circulação de drogas nas escolas. Estamos a colocar polícias fardados em algumas escolas.
2: Governador da província de Nampula, Eduardo Abdullah. Por seu turno, o diretor provincial da Educação de Nampula, William Tuzini,

0: disse que neste momento decorrem processos crime e disciplinar que poderão culminar com a expulsão dos prevaricadores.
1: O que nós queremos é que não haja venda, muito menos o consumo de drogas dentro das nossas escolas na província de Nampula. Portanto, estamos a trabalhar com as autoridades locais para colmatarmos essa situação de venda e consumo de drogas nas nossas escolas.
0: Diretor Provincial da Educação de Nampula, William Tuzini, na segunda reunião provincial de planificação deste setor, que tem a duração de 2 dias.
2: Outras notas de atualidade referem que o secretário de Estado de Nampula, Fernando Bemani, exige aos gestores distritais e autárquicos maior controle e orientação dos projetos dos beneficiários do FIDEL, de modo a gerar resultados visíveis de desenvolvimento nas suas comunidades. Olívio Mateus.
3: Fernando Bemana disse que o FIDEL não deve servir para enriquecer aos dependentes dos gestores distritais e municipais, alertando que a missão destas é só orientar, monitorar e ajudar a caminhar nos programas de desenvolvimento das comunidades. O dirigente fez estas colocações quando o governo provincial de Nampula fazia o balanço do primeiro ciclo dos projetos financiados pelo Fundo de Desenvolvimento Económico Local, FIDEL, concebido pelo governo moçambicano para alavancar o desenvolvimento das vidas da população nos distritos. Segundo Bemama, os projetos aprovados devem criar impactos imediatos, anotando, por exemplo, cantinas rurais, fabriquetas, aumento da produção agrícola e outros.
4: Dentro de 6 meses, já tem que haver alguns sinais de mudança para o bem-estar da nossa população. A nossa tarefa como administradores é ensinar as pessoas como usar a terra, como produzir, como viver bem. Então, esses 7 milhões vêm para resolver este problema. Pedimos uma transparência em termos de aprovação dos projetos. Esse dinheiro não é para o desenvolvimento da família do administrador, da família do chefe do posto, da família do chefe da localidade. Não, esse dinheiro é para as comunidades.
3: Fernando Bemana, secretário de Estado da província de Nampula, na reunião de balanço da primeira fase de elaboração e aplicação do Fundo de Desenvolvimento Económico Local, FIDEL, e perspectivas da segunda fase.
2: Dissemos na abertura deste jornal que aqui em Nampula, 960.900 crianças menores de 5 anos de idade foram abrangidas pela segunda ronda da campanha da vacina contra polio que decorreu semana passada. Novamente em antena, o jornalista Alpão Xavier.
0: A segunda ronda da campanha de vacinação contra a poliomielite abrangeu 5 distritos, nomeadamente Nacaroa, Memba, Mekonta, Erati e Nampula. O chefe do Departamento de Saúde Pública no Serviço Provincial de Nampula, Samuel Carlos, explicou que depois da promoção desta campanha de imunização contra as crianças menores de 5 anos, o setor vai continuar com as atividades de vigilância para fazer busca ativa de todos os casos de paralisia aguda para os devidos segmentos. Samuel Carlos classifica de positiva a forma como decorreu a segunda ronda nos 5 distritos da província, mas lamentou alguns casos de rejeição de técnicos do setor em algumas residências para vacinar as suas crianças nos distritos de Memba e Erati.
5: Continuamos a apelar também aos pais encarregados de educação, porque durante esta campanha notamos que houve recusa em alguns pontos, como o caso de Nacaroa, do Erati. Houve alguns bairros onde os nossos colegas técnicos não tiveram acesso às crianças, alegando outros síndrome de coro, outros também porque estavam insatisfeitos com as anteriores campanhas, como a distribuição de rede e também a INAS, que tem lá distribuído alguns bens, e pensa-se que algumas famílias não têm se beneficiado, e eles associam isto com esta campanha, mas queríamos informar que não tem nenhuma relação, pois as crianças são inocentes, elas precisam ser protegidas. Não podemos hipotecar a saúde das crianças por conta de algum mal-entendido.
0: A chefe de Departamento de Saúde Pública no Serviço Provincial de Nampula, Samuel Carlos.
2: Continuamos a apresentar a segunda edição do Jornal de Nampula, da noite desta segunda-feira, 29 de junho de 2026. O Conselho Municipal de Nampula garante minimizar nos próximos 2 meses o problema de escassez de água que afeta a cidade através da aquisição de máquinas de perfuração e abertura de furos de água. É uma garantia dada esta segunda-feira pelo respectivo edil, Luís Jiquira, durante os trabalhos da segunda sessão ordinária da Assembleia Municipal de Nampula. Luís Jiquira reconhece a legitimidade da preocupação da escassez de água nos bairros da cidade, uma situação que se agrava no verão, acreditando que com as máquinas de perfuração serão abertos muitos furos de água. Jiquira realçou que com a aquisição do equipamento vai igualmente reduzir o custo de terciarização de abertura de furos de água.
6: Queremos aqui reconhecer que realmente há uma crise. Normalmente quando chega esta época seca e vamos entrar nesta crise de água. Mas nós, a nível do Conselho Municipal, mesmo sabendo que essa responsabilidade é compartilhada com os serviços centrais, FIPAG e os demais dois, nós vamos fazer de tudo para poder facilitar o acesso a este precioso líquido. Estamos a contar que até finais do próximo mês ou início do mês de agosto recebermos o nosso próprio meio, o nosso próprio caminhão para minimizar o custo para a abertura de um furo de água. Hoje, um furo de água custa entre média 500 a 600, 700 mil meticais com os privados. Então, com este caminhão próprio, achamos que podemos baixar bastante esse custo e assim conseguirmos fazer esses furos em todos os cantos da nossa cidade e assim beneficiarmos ainda mais a nossa população a um custo muito, muito mais satisfatório para o Conselho Municipal. Estamos a vir e não estamos esquecidos, queremos através deste apoio informar a nossa população que brevemente o município irá resolver esse problema de água na nossa cidade de Nampula.
2: O presidente do Conselho Municipal da cidade de Nampula, Luís Jiquira, falou dos trabalhos realizados ao nível dos bairros na componente de abastecimento de água.
6: Na questão de água e saneamento, inauguramos o sistema de abastecimento de água de Moatava Rex, contribuindo para a melhoria do acesso à água potável e das condições de vida de 600 famílias e o centro de saúde local.
2: A segunda sessão ordinária da Assembleia Municipal de Nampula apreciou e debateu o plano de atividades e orçamento do Conselho Municipal referente ao primeiro trimestre de 2026. A Universidade Lúrio celebra esta segunda-feira 19 anos da sua existência com foco na qualificação dos seus docentes, internacionalização da instituição e a criação de mais extensões. Novamente, Olívio Mateus.
3: O porta-voz da Unilúrio, Serafino Murkova, disse que a aposta na formação do corpo docente é mesmo para responder com a exigência da qualidade e excelência na formação de quadros nas mais diversas áreas que a instituição oferece nas suas faculdades. Serafino Murkova explicou que o desenvolvimento estrutural da universidade ficou por algum tempo parado devido ao envio de parte do corpo docente a outros quadrantes do mundo para sua qualificação.
7: A universidade, ao longo deste tempo, ressentiu-se, obviamente, para avançar significativamente no desenvolvimento estrutural. E isto, obviamente, empresta desafios naquilo que se pretende atingir. Se nós temos docentes a irem estudar, temos uma lacuna. Não conseguimos preencher porque há um déficit de docentes, mas também o Estado não está a contratar para si. Então, isto há de limitar a capacidade de avançar em programas, por exemplo, de investigação profundo.
3: Nos 19 anos, a Universidade de Lúrio acaba-se de ter contribuído com quadros do setor de ciências de saúde, agrárias e sociais e humanas, além da arquitetura, com olhos postos na solução dos problemas que o país enfrenta, exemplo da desnutrição e mudanças climáticas.
7: No geral, nós temos um papel importante porque as instituições vêm nos consultando, somos parte da estratégia de trabalho do governo a nível local, fazemos seminários de reflexão sobre essas temáticas, avançamos em conferências, por exemplo, em saúde para aumentar a compreensão de doenças e temos parceiros que trabalham conosco, que nos apoiam no sentido de nós sermos um interlocutor importante na sociedade, principalmente junto com o governo, agora num programa que nós temos com a Pfizer, que estamos a fazer o programa de vacinação das crianças ao nível da província de Nampula.
3: Porta-voz da Universidade de Lúrio, Serafino Mocova, e os 19 anos desta instituição de ensino superior no país, que esta segunda-feira se celebram.
2: Vamos fechar com o desporto, dizer que o presidente do Clube Ferroviário de Nampula reitera que a maior aposta da coletividade passa pelos escalões de formação. O alinhamento vai servir para constituir um viveiro de atletas que alimentam as equipas séniores e masculinas e femininas de todas as modalidades movimentadas no clube e, igualmente, exportar aos mercados nacionais e estrangeiros. Jornalista Nelson Tatanha.
8: Abdul Ghaffar Mepava falava na visita de cortesia efetuada ao Clube Ferroviário de Nampula pela delegação europeia da Fundação Clube Deportivo da Corunha, Espanha, que esteve em Moçambique de 22 a 27 de junho corrente para o fortalecimento da cooperação com a Universidade de Rovuma. Na ocasião, o presidente do Clube Ferroviário de Nampula deu exemplo de atletas que estão a despontar no futebol e que constituem um na equipe sénior masculina e na seleção nacional de sub-17.
9: Quando recebemos uma visita como os nossos amigos que vêm da Espanha, da Corunha, para nós é uma honra e isso alimenta a nossa fé que é possível, com parceria que vamos constituir e ambição que nós temos como equipa, de ter os maiores êxitos. Há uma aposta muito especial que nós temos como clube, a formação. E a prova disso é que neste momento nós temos 3 atletas da formação que são da seleção sub-17. E todos eles já jogam na equipa principal do Ferroviário de Nampula. E o maior jogo de destaque foi o último. Entramos a perder, houve a substituição, entraram os miúdos da formação e fizeram a história, viraram o resultado, saímos vitoriosos e isso está na memória de cada um de nós.
8: Por seu turno, o instrutor plurilingue do Liceu La Paz da Corunha, Carles Dursado de Ortiz, falou do interesse da cooperação Erasmus Plus em firmar parcerias no país.
10: Tínhamos que pôr-nos em contacto com David Lagar, que é o coordenador do Deportivo A Corunha, passar-nos o vosso contacto. O Deportivo A Corunha está muito interessado em todo tipo de relações que pode fazer, precisamente para ter miúdos, ter canteira que qualquer poida pues, ir crescendo ele, además pues, para ter relações internacionais.
8: Instrutor plurilingue do Liceu La Paz da Corunha, Carles Dursati Ortiz, um dos representantes da cooperação Erasmus Plus e o interesse na cooperação desportiva com o Clube Ferroviário de Nampula. No rol da digressão pelo país, a delegação europeia da Fundação Clube Deportivo da Corunha visitou em Maputo as instalações parceiras da Universidade de Rovuma, Faculdade de Educação Física e Desportos da Universidade de Maputo, Instituto Médio de Educação Física e Desportos de Moçambique MED e em Nampula, instalações onde funciona o curso de licenciatura em Educação Física e Desporto da Unirovuma, como também o Clube Ferroviário de Nampula.
2: Com este apontamento de reportagem sobre o desporto, estimado ouvinte, marcamos ponto final desta segunda edição do Jornal de Nampula, do dia 29 de junho de 2026. Despedem-se Otávio Fonseca e Jamal Afonso. Boa noite.
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0: Ah, ainda bem que já chegamos na esquadra. Hoje vais ficar presa aqui.
1: Mas marido, eu não fiz nada de errado.
2: 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Silêncio. Sentem-se. 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
2: Eu? 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
0: 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Quando voltei para jantar, não encontrei a outra. 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Hã?
2: Ah. Minha senhora, o que é que aconteceu com a outra perna?
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0: Mas como?
2: Por que que ela não pode comer também as partes da galinha?
0: Porque eu sou homem da casa.
2: Exatamente. Esse é o dever como chefe de família. Cuidar da sua mulher grávida e do seu bebê.
0: Ei, senhor polícia, eu não tinha pensado nisso dessa forma.
2: Afinal de contas, o senhor ama a sua esposa ou não?
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2: Então, faça o correto.
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0: Olá, Júnior. Por que tanta pressa?
1: Sabes que gosto de almoçar aqui na tua casa todos os domingos, vovó?
0: Uhum.
1: Sonhei com dar hora de especial toda semana. E sente-se o cheiro lá de longe.
0: Anda lá provar. O que foi? Não gostaste?
1: Não gostei. Está mais saboroso do que os outros dias.
0: Ah, isso é porque coloquei ovos. Os ovos são uma das minhas comidas mais preferidas.
1: Comidas mais? O que é isso?
0: São os meus ingredientes especiais, Júnior. 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
4: O Jornal da Noite segue dentro de instantes. Antes já ouvimos a nossa página comercial, que foi dado espaço ao... logo a seguir à transmissão do Jornal de Nampula. A caminho das 19h30, Félix Moya traz-nos Livangoni. Muito boa noite.

0: São 19 horas e 30 minutos. 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

Boa noite. Arrancam as audições públicas no âmbito do diálogo nacional inclusivo. A Comissão Técnica espera definir nesta fase os caminhos que poderão culminar com a revisão ou criação de uma nova Constituição da República. Estados Unidos sobe para mais de 300 milhões de dólares a ajuda de emergência à Venezuela avalada por três sismos violentos. Começa agora o Jornal da Noite, num dia em que o Presidente da República, Daniel Chapo, prossegue a visita de trabalho à província de Cabo Delgado. Nelson Moando está na apresentação e Michel Horácio na sonorização. Fique conosco.

0: é bem-vindo à capital do país Maputo e às províncias testemunharam hoje o lançamento oficial das audições públicas na esteira do Diálogo Nacional Inclusivo. É uma fase que a Comissão Técnica para o Diálogo Nacional Inclusivo espera definir os caminhos que poderão determinar a revisão ou a criação de uma nova Constituição da República. Leopoldo Capito, da nossa redação central.
1: O processo que vai decorrer até meados de agosto pretende colher a opinião do público sobre os três cenários propostos para a reforma do Estado. Os três cenários apontam para a reforma profunda do Estado, que implicaria a adoção de um novo sistema político, mudança moderada, que consiste na mudança funcional do modelo atual, e, finalmente, a continuação do modelo vigente com alterações pontuais. Estes dados foram partilhados nesta segunda-feira em Maputo pelo presidente da Comissão Técnica para o Diálogo Nacional Inclusivo durante o lançamento das audições públicas deste processo na capital do país. Edson Macuaca anotou que as audições públicas vão decorrer em torno das três propostas e no final do processo será encontrada a consensual, que será submetida às entidades governamentais para os passos subsequentes.
2: O conteúdo que neste momento consubstancia cada um dos três cenários não é uma elaboração da autoria da Comissão Técnica. É resultante das contribuições das ideias apresentadas pelos cidadãos durante as auscultações públicas. Significa que o conteúdo dos cenários também pode ser alterado, pode ser melhorado. Posso trazer alguns elementos do cenário 1 para 2, do cenário 3 para 1, em função daquilo que é o ponto de vista dos diferentes cidadãos. Se prevalecer o cenário de reforma radical, de uma reforma profunda, então aí sim temos que entrar num exercício de produção praticamente de uma nova Constituição. Até pode-se equacionar a possibilidade de convocação ou de uma Assembleia Constituinte, não para rever a Constituição, mas para elaborar uma nova Constituição, isto é, criar uma nova República.
1: Presidente da Comissão Técnica para o Diálogo Nacional Inclusivo, Edson Macuaca, falando esta segunda-feira em Maputo, durante o lançamento das audições públicas deste processo na capital do país.
0: Capital do país Maputo e as províncias testemunharam hoje o lançamento oficial das audições públicas nesta ida do Diálogo Nacional Inclusivo, uma fase que a Comissão Técnica para o Diálogo Nacional Inclusivo espera definir os caminhos que poderão determinar a revisão ou não, ou a criação de uma nova Constituição da República. E o secretário-geral da Frelimo exorta a sociedade moçambicana a dar suas contribuições de forma aberta e honesta sobre os pontos a serem colocados na presente fase do Diálogo Nacional Inclusivo. Disse-nos da conta Rigoberto Chissano.
3: Shakira Abubakar fez saber que todas as contribuições devem ter em conta sempre o bem-estar da população moçambicana. Abubakar recordou que este é o espaço aberto pelo chefe do Estado para o Moçambique que queremos, sem pensar no individualismo.
4: É importante que exista honestidade e sinceridade. Não podemos mudar só por mudar. Temos que mudar para atingir algum objetivo. E o principal objetivo do diálogo é este: assegurar que no final a paz, estabilidade e segurança dos moçambicanos seja um bem legítimo e adquirido por todos nós. Não se pode voltar ao espectro do que nós assistimos durante as manifestações. É inconcebível o que aconteceu. O impacto daquilo não é só social. Tem um impacto político muito grande, econômico muito grande, e que todos nós temos que assumir esse compromisso, não voltar a acontecer.
3: Secretário-geral da Frelimo, Shakira Abubakar, no lançamento esta segunda-feira na Matola, da segunda fase do Diálogo Nacional Inclusivo. Rigoberto Chissano, da Autarquia da Matola.
0: A RENAMO, uma das formações políticas signatárias do acordo, aponta esta fase como crucial para buscar a visão do cidadão comum e de definição do rumo político que o país deve seguir. Jornalista Dinica Samuel Chimoio.
5: A representante do signatário Suf Momad, no lançamento das audições públicas do Diálogo Nacional Inclusivo na província de Manica, Maria Angelina Inoc, afirma que o diálogo é uma das mais nobres ferramentas para a resolução pacífica das diferenças em torno dos grandes desafios nacionais. Maria Angelina Enoch, que falava esta segunda-feira em Chimoio, disse que as audições públicas abrem espaço para a participação dos cidadãos na apresentação de propostas para a construção de consensos nacionais visando o fortalecimento da paz, da reconciliação e da democracia no país. Apelou à participação de diferentes setores da sociedade nas audições públicas, sublinhando que as contribuições recolhidas vão ajudar na definição de soluções para os desafios políticos, económicos e sociais de Moçambique. Disse ser este o momento de os moçambicanos colocarem os interesses do país em primeiro lugar.
6: É, pois, momento de deixarmos para trás as nossas diferenças político-partidárias, pondo os interesses de Moçambique e dos moçambicanos em primeiro plano. A fase de audição que hoje inicia deve ser encarada como um espaço aberto e participativo, onde cada contribuição tenha valor e onde prevaleçam o espírito de cidadania, de tolerância e o compromisso do interesse superior da nação.
5: As audições públicas decorrem no âmbito do diálogo nacional e inclusivo no país. A partir de Chimoio, Dini Kassam.
0: Na Zambésia, o governador local espera que a segunda etapa do diálogo nacional e inclusivo, lançada esta segunda-feira em escala nacional, produza consensos em torno do modelo político que mais se enquadra à realidade nacional. Hamilton António.
7: O governador da Zambésia afirma que as discussões a serem levantadas durante as audições públicas devem ser genuinamente de moçambicanos, sem interferência de agendas externas.
8: Nós queremos sermos nós, moçambicanos, a fazer esta transformação, sem ingerência de ninguém. Não precisamos que nos venham dar aulas de democracia. Nós já somos democratas como povo, como história. Queremos continuá-lo a sê-lo, mas genuinamente moçambicanos, não com interferências. Porque as interferências vão distorcer o verdadeiro sentido desta iniciativa, que é valiosa.
7: Entretanto, o chefe da Comissão Técnica para o Diálogo Nacional Inclusivo na província da Zambésia, Albino Mangene, diz que, na segunda etapa, os debates estão circunscritos a três cenários.
9: Até aqui, temos que ir a um novo modelo do funcionamento do Estado, eliminando os vícios atuais. Mas temos o segundo cenário, que é de reforma moderada, que nós percebemos que precisamos de eliminar questões negativas e mantendo as positivas, conforme a melhorar o funcionamento das nossas instituições. Tem o terceiro cenário, que chamamos de continuidade com ajuste, onde pode haver entendimento de que, não, as coisas como funcionam agora, estamos satisfeitos.
7: Por seu turno, Cornélio Kivale, que falava em representação dos signatários do Diálogo Nacional Inclusivo, disse esperar num desfecho que contribua para o desenvolvimento do país. Kelimane Hamilton António.
0: Jornal da Noite, o presidente da República, Daniel Chapo, visita a província de Cabo Delgado. A necessidade dos moçambicanos trabalharem para a pacificação do país. Florencio Moussa.
10: O chefe de Estado, Daniel Chapo, renova o apelo aos terroristas para abandonarem as matas e se juntarem a outros moçambicanos nas ações em curso visando ao desenvolvimento do país. Apelo neste sentido foi lançado num comício realizado na cidade de Montepuez, na província de Cabo Delgado, no âmbito da visita que o presidente da República efetua desde esta segunda-feira a esta província nordestina do país. Daniel Chapo chamou a razão aos terroristas para que entendam que a paz é crucial para o alcance da vontade coletiva dos moçambicanos, que é desenvolver o país.
11: Aqueles nossos irmãos que estão nas matas, junto aos terroristas, para matar o seu irmão, para que parem de fazer isto, eles próprios não estão a viver em paz. as nossas forças armadas, as forças amigas, continuam a combater o terrorismo em defesa do nosso...
10: Presidente da República referiu, por outro lado, que os moçambicanos estão abertos ao diálogo com qualquer que seja, incluindo com os terroristas, para o alcance da paz.
11: Povo. Então, para que haja paz, é preciso sentar. Nós dissemos, estamos a promover o diálogo nacional inclusivo. Se há uma preocupação, diálogo nacional inclusivo é para todo o povo moçambicano. Mesmo aqueles que se encontram junto aos terroristas. Yeah. Mesmo os próprios terroristas. É por isso que nós queremos mais uma vez apelar. Para poderem parar e se há necessidade e uma preocupação, o povo moçambicano está aberto a continuar a dialogar.
10: Daniel Chapo falando num comício na cidade de Montepuez, no arranque da sua visita de trabalho de 4 dias à província de Cabo Delgado, para onde leva algumas mensagens específicas.
11: Que viemos aqui a trazer mensagens de paz. Estamos aqui para trazer a mensagem de unidade entre o povo moçambicano. Estamos aqui para trazer mensagem de reconciliação entre o povo moçambicano. Mensagem de diálogo entre o povo moçambicano. Mensagem de vigilância entre o povo moçambicano. E mensagem de trabalho para desenvolvermos o nosso...
10: No que tange ao desenvolvimento, o Presidente da República enfatizou que no país estão em curso várias ações e em diversos domínios.
11: Nós, como governo, estamos concentrados em desenvolvermos. Por isso que já começamos a fazer algumas coisas e outras estão no plano. Podemos dar alguns exemplos. Nós sabemos que no distrito há muitos jovens, muitas mulheres que têm ideia de fazer negócio, mas não conseguem desenvolver porque não há dinheiro. É por isso que nós levamos Fidel para o distrito. Outras coisas que estamos a fazer é aquilo que disse o nosso ministro do interior. Para que as populações também se identifiquem. Ações também se identifiquem para se saber quem é quem. É importante termos documento, principalmente o bilhete de identidade. Por isso nós, como governo, decidimos que até dezembro deste ano, todos aqueles que não têm BI podem ir se recensear e ter BI mahala. Não se paga nada.
10: O chefe do Estado, Daniel Chapo, prossegue amanhã a sua visita a Cabo Delgado, cumprindo uma agenda de trabalho no distrito de Meluco, na região centro da província. A partir de Montepuez, para a Rádio Moçambique, Florencio Moussa.
0: Ainda no âmbito da visita que efetua a província de Cabo Delgado, o Presidente da República recebeu informações sobre a quantas anda a exploração dos hidrocarbonetos. Novamente, Florencio Moussa.
10: 64 carregamentos que resultaram na exportação de mais de 8 milhões de toneladas de gás natural liquefeito e condensado foram efetuados no ano passado no âmbito da exploração desse recurso na bacia do Rovuma, na província de Cabo Delgado. Esta informação, que consta do relatório sobre a extração mineira e de hidrocarbonetos, apresentado esta segunda-feira na sessão extraordinária dos órgãos de descentralização provincial, cuja realização estava inserida na agenda da visita de trabalho do Presidente da República à província de Cabo Delgado. O documento apresentado pelo governador de Cabo Delgado, Luís Tauabo, refere também à realização de leilões que contribuíram para o encaixe de receitas para os cofres do Estado.
12: Realizados 5 leilões na Tailândia, Singapura, Nova York e Índia, tendo resultado numa arrecadação de 265,10 milhões de meticais.
10: O documento que foi debatido no encontro que estava alargado aos administradores digitais e presidentes dos conselhos municipais da província de Cabo Delgado espelha também algumas ações realizadas no ano passado no âmbito do relançamento da indústria, que foi largamente afetada pelo terrorismo.
12: Licenciadas 86 unidades industriais, das 90 unidades planificadas, o que representa uma realização de 95% e um decréscimo de 28% quando comparado com as 120 unidades fabris de 2024. A produção industrial atingiu a 1.273 milhões de meticais dos 1.156 milhões de meticais planificados, o que corresponde a uma realização de 110% e um crescimento de 5% quando comparado com os 1.124 milhões de meticais de 2024.
10: Informe apresentado ao chefe do Estado, Daniel Chapo, no início desta segunda-feira, de uma visita de trabalho à província de Cabo Delgado. A partir de Monte Poês, para a Rádio Moçambique, Florencio Moussa.
0: E 150 pequenas e médias empresas moçambicanas vão beneficiar de formação especializada para reforçar sua capacidade de fornecer bens e serviços à indústria de petróleo e gás. Adérito Magaia, da nossa redação central.
13: Falando na cerimónia de lançamento do programa, o presidente do Conselho de Administração da Empresa Nacional de Hidrocarbonetos, Rudêncio Moraes, disse que a iniciativa visa preparar as empresas nacionais para responder às exigências da indústria de petróleo e gás.
14: Único e primordial objetivo, preparar estas 150 empresas para o sucesso no dinâmico setor de energia de petróleo e gás moçambicano, anima as vontades não só da ENH, mas das empresas que hoje participam no setor de petróleo e gás. Estas 150 empresas foram selecionadas através de um processo transparente e competitivo. Representam empresas de três províncias, Cabo Delgado, Inhambane e Maputo.
13: As empresas selecionadas desenvolvem atividades nos setores da construção civil, engenharia, transportes, logística, hotelaria e segurança. Durante o programa, receberão formação em literacia financeira, acesso ao crédito, processos de contratação, tecnologias de formação e inglês para negócios, além de acompanhamento técnico individual. A iniciativa é financiada pelo Banco Africano de Desenvolvimento e pretende aumentar a capacidade das pequenas e médias empresas moçambicanas para responder às oportunidades criadas pela nova lei do conteúdo local, reforçando a sua participação na cadeia de valor da indústria de petróleo e gás.
0: São 19 horas e 49 minutos. Na província de Niassa, mais de 23 mil habitantes dos distritos de Lixinga, Mandimba, Mecanhelas, Metarica e Lago beneficiam de água potável. O facto resulta da abertura de 77 novas fontes nos últimos 4 anos. Fernando Tomas.
15: O Conselho Executivo Provincial do Niassa, através do Programa Governação Transparente para Água, Saneamento e Saúde, Gotas, abriram fontes dispersas de abastecimento de água nos distritos de Lixinga, Mandimba, Mecanhelas, Metarica e Lago. Com a abertura destes furos, a taxa de cobertura de água subiu de 46,6% para 49,9%. Para a construção dos empreendimentos, o Conselho Executivo Provincial do Niass contou com o financiamento do governo suíço, que desembolsou mais de 181 milhões e 600 mil meticais. Falando no encerramento da segunda reunião do Comitê de Supervisão do Programa Gotas, a governadora do Niass, Judith Massengele, disse que a abertura destes furos está a contribuir para a redução do tempo gasto pela população para encontrar uma fonte deste líquido.
16: Pelo que devemos garantir que os fiscais das mesmas estejam no terreno para garantir a sua qualidade, como nos referimos anteriormente, que há problemas em alguns casos de qualidade.
15: Já o representante do consórcio SNV United Pops, implementadores do programa, admitem que o Gotas criou condições para que as comunidades participem na monitoria do abastecimento de água.
17: Mais preparadas para a participação nos planos e monitoria dos serviços de abastecimento de água.
15: A fase 3 do programa Governação Transparente para Água e Saneamento e Saúde projetou a abertura de 123 fontes de água, 46 das quais terão concluídas até dezembro próximo. Fernando Damas, em Lixinga.
0: Mais de 23 mil habitantes dos distritos de Lixinga, Mandimba, Mecanhelas, Metarica e Lago no Niassa beneficiam de água potável. E os gestores municipais em Nampula vão usar recursos próprios para abrir furos de água ao longo da urbe. A cidade enfrenta há vários anos insuficiência de água para satisfazer as necessidades dos habitantes. Otávio Fonseca.
18: O Conselho Municipal de Nampula garante minimizar nos próximos 2 meses o problema de escassez de água que afeta a cidade através de aquisição de máquinas de perfuração e abertura de furos de água. É uma garantia dada esta segunda-feira pelo respectivo edil de Nampula, Luiz Jiquira, durante os trabalhos da segunda sessão ordinária da Assembleia Municipal de Nampula. Luiz Jiquira reconhece a legitimidade da preocupação da escassez de água nos bairros da cidade, uma situação que se agrava no verão, acreditando que com a máquina de perfuração serão abertos muitos furos de água. Jiquira realçou que com a aquisição do equipamento vai igualmente reduzir o custo de terciarização de abertura de furos de água.
19: Queremos aqui reconhecer que realmente há uma crise. Normalmente quando chega esta época seca e vamos entrar nesta crise de água. Mas nós, a nível do Conselho Municipal, mesmo sabendo que essa responsabilidade é compartilhada com os serviços centrais, FIPAG e os demais, nós vamos fazer de tudo para poder facilitar o acesso a este serviço. Estamos a contar que até finais do próximo mês ou início do mês de agosto recebermos o nosso próprio meio, o nosso próprio caminhão para minimizar o custo para a abertura de um furo d'água.
18: O presidente do Conselho Municipal da cidade de Nampula, Luiz Jiquira, falou dos trabalhos realizados ao nível dos bairros na componente de abastecimento de água.
19: Na questão de água e saneamento, inauguramos o sistema de abastecimento de água do Moatava Rex, contribuindo para a melhoria do acesso à água potável e das condições de vida de 60 famílias e o centro de saúde local.
18: A segunda sessão ordinária da Assembleia Municipal apreciou e debateu o plano de atividades e o orçamento do Conselho Municipal da cidade de Nampula referente ao primeiro trimestre de 2026. Otávio Fonseca, Nampula.
0: O Conselho Municipal de Nampula vai usar recursos próprios para abrir furos de água ao longo dos bairros da urbe. Na capital do país, Maputo, cidadãos e agentes económicos denunciam supostas cobranças ilícitas por parte de funcionários municipais para atribuição do título de uso e aproveitamento de terra doada e o licenciamento do exercício da atividade comercial. Jornalista Jeremias Monjano.
20: O edil de Maputo convida os agentes económicos a denunciarem práticas ilícitas no distrito de Camavota. Razak Banhique sublinhou durante o encontro com o empresariado local que toda a cobrança deve ser documentada. Recolha de lixo, acessibilidade e melhoria das rodovias, drenagens e valetas constituem, entre outras preocupações, dos agentes económicos.
21: De vez em quando suscita alguma dúvida. Por exemplo, eu vou lá, começam a dizer, o processo ainda está no 24 de julho. Mas esse processo está aqui há um ano. E outra coisa, quando é para fazer, você já pagou taxa de visita ao campo? Já pagou tudo, imposto, taxa de visita? E para seguir a visita, a visitar o terreno para começar com a tramitação do processo, é outra ginástica, você precisa de namorar o técnico. Eu falo isso honestamente. Precisa de namorar o técnico.
20: O presidente do município de Maputo, Razak Manique, sublinhou a necessidade da realização de fiscalizações constantes, dado que se torna importante o equilíbrio entre o exercício económico e os hábitos estabelecidos nas comunidades. A gestão dos espaços comuns, mormente o lixo e a poluição sonora, incluindo a prostituição, constituem preocupação do edil.
22: E quando temos razão, como cidadão, como agente econômico, diga ao senhor, invoque os seus argumentos aí nessa nota, mas deixe-me aqui a nota, deixe-me aqui a multa e siga para a contestação. Eu direito tenho, quando se sentir lesado. Nós também temos de ter senso. Cometi infração. O senhor agente não vai sair daqui com um estado que seja meu, do bolso para o seu bolso. Só assim é que se vai edificar a cidade que nós queremos. E me dá uma multa, eu vou pagar.
20: O presidente do município de Maputo, Razak Manique, ainda manteve encontro com as diferentes associações dos agricultores da Baixa de Camavanga.
0: Notas do estrangeiro. Os Estados Unidos aumentaram hoje para mais de 300 bilhões de dólares a ajuda de emergência destinada a fazer face aos efeitos do sismo registrado na semana passada na Venezuela. Os fenómenos naturais causaram pelo menos 1.450 mortos e 3.150 feridos, segundo o mais recente balanço oficial. Segundo a ONU, mais de 50 mil pessoas estão desaparecidas. A Human Rights Watch denuncia que as partes em conflito no Mali estão a cometer graves violações dos direitos humanos. Em relatório divulgado hoje, a organização não-governamental refere que as forças do Mali e mercenários estrangeiros têm estado a protagonizar abusos contra civis desde que os conflitos se intensificaram em abril. A Human Rights Watch destaca no documento que a impunidade continua a alimentar o ciclo de abusos contra civis e apela às Nações Unidas e à União Africana a apoiarem as investigações independentes sobre os crimes. Subiu para 360 o número de mortos devido ao vírus do Ebola na República Democrática do Congo. De acordo com o boletim divulgado pelo Instituto Nacional de Saúde Pública daquele país, a taxa de letalidade situou-se atualmente em 28,3%. Neste momento, 178 pessoas conseguiram recuperar-se da doença e mais de 500 doentes estão hospitalizados na República Democrática do Congo devido ao vírus da Ebola. Está a acompanhar o Jornal da Noite da Rádio Moçambique. Vamos olhar as temperaturas máximas previstas para amanhã, terça-feira. A cidade de Tete poderá registrar 33 graus centígrados de temperatura máxima, seguida por Beira com 31 graus. Quilimane, Nampula e Pemba 29, Inhambane, Vilanculo 28, Maputo e Xai 27, Porfis, Moio e Lixinga 25 graus centígrados de temperatura máxima. Os títulos que corporizaram esta edição do jornal arrancam as audições públicas no âmbito do Diálogo Nacional Inclusivo. A Comissão Técnica espera definir nesta fase os caminhos que poderão culminar com a revisão

0: estimado ouvinte, saudações. Sol ameno, característico dos meados do ano, estamos na zona de Macaneta, província de Maputo. Neste ambiente converge o sol, dunas e as ondas de um mar azul que parece não ter fim. Barcos turísticos e de pesca flutuam nas águas de uma zona que carrega uma vasta tradição turística e pesqueira. Nesta reportagem, vamos viajar pelo dia a dia da Macaneta, situada a escassos quilômetros da vila de Marraquene, na província de Maputo. A produção é de Rigoberto Chissano, com a sonorização de Afonso Magule.
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0: O rio Nkomati, que atravessa o distrito de Marraquene, marca o limite entre a sede distrital e a Macaneta. A travessia, outrora feita de barco, é agora feita através de ponte sobre o Nkomati. A partir desta infraestrutura, já é possível contemplar a rústica paisagem de uma zona que cresce a cada dia. Construções turísticas que enchem o olho de qualquer visitante, praias limpas e gente alegre e acolhedora marcam o dia a dia de uma localidade habitada por cerca de 11 mil pessoas. Uma população que se dedica, sobretudo, ao turismo e à pesca, principais atividades de rendimento. Uma loucura turística que anualmente acolhe milhares de cidadãos nacionais e estrangeiros, atraídos pela beleza da Macaneta. Para Sheila Nguenha, gestora turística em Macaneta, esta zona é um autêntico canto de sossego. Um sossego embalado por uma mistura de sons. O das ondas do mar, que se cruza com o crocitar dos corvos, enquanto o vento, de forma suave, sopra abanando o conjunto de plantas nativas e exóticas que fazem da Macaneta uma zona verde.
2: Quero estar em casa, quero estar num ambiente calmo. Então, daí que surge o Caia, sim, para dar aconchego a todos.
3: Mas como é que tem sido o turismo aqui? As pessoas vêm, de onde é que vêm? São nacionais, internacionais? Que tipo de pessoas vocês já têm recebido?
2: Nós temos recebido pessoas de várias nacionalidades. Nós, moçambicanos, viemos muito para cá. Nossos vizinhos também sul-africanos vêm para cá. Temos também visitantes de Brasil e um pouco de... onde é que é? Tanzânia, sim.
3: E quando chegam aqui, o que é que mais procuram?
2: Hospedagem e estar nesse ambiente. Nossa casa é meio rústica, então ele tem muito de vegetação. Então, só quando vem para cá, quer sair daquele ambiente de cidade, de prédios, quer vir aqui, estar num ambiente natural, temos alguns macacos aqui, então... só quero desligar. Uhum. É isso que procuram. Acomodações sempre organizadas. Temos welcome drink para todo cliente que vai para a acomodação. Chega com álcool, sem depender daquilo que a pessoa...
0: A gastronomia é marcadamente feita de mariscos, mas também frango preparado. A moçambique.

0: comida variada. Mas temos muito marisco. Quando a pessoa vai à praia, quer marisco, então temos que ter. Fazemos muito um combo de mariscos, que tem camarão, lulas, peixe, lagosta. É um prato assinatura da casa. Quando chega numa caneta cá, quero aquele combo. Sim. Então, é assinatura, esse combo de mariscos, sai com legumes. Nosso frango também. Frango é algo moçambicano, aquele,
1: Sim,
0: sim.
1: é típico.
0: Sim. Nós temos um frango excepcional que a pessoa come e diz: não, eu tenho que voltar para o Caia por causa
1: Vem
0: de.
1: comer o frango.
0: Sim.
2: Com 32 estâncias, o turismo posiciona-se como motor dinamizador da economia em Macaneta. O chefe do posto administrativo municipal, Rafael Matsui, caracteriza Macaneta como uma zona tipicamente turística e pesqueira. São duas áreas que constituem bandeira, mas há mais.
3: Macaneta para o nosso município é um centro turístico, é a porta para o turismo no nosso município, bem como no nosso distrito.
2: Qual é a bandeira da Macaneta? Falou do turismo, mas outras áreas que complementam a bandeira da Macaneta.
3: Bem, para complementar a bandeira da Macaneta, temos agricultura. Temos a pecuária, temos também a pesca artesanal. Isso são atividades que complementam a nossa bandeira aqui no posto da Municipal da Macaneta.
2: Este movimento tem estado a contribuir para a empregabilidade juvenil, ainda assim, segundo o chefe da localidade, prevalecem desafios, sobretudo associados à capacidade técnica para responder às exigências do setor de turismo.
3: É Macaneta, quanto a esse ponto, temos maior número de empregabilidade, só que ainda estamos num pequeno déficit em que a maior parte da nossa camada juvenil ainda reclama de emprego cá. Eles veem estâncias, mas dizem que não têm emprego, isso. Mas já estamos mesmo a tentar reverter esta situação, não é? Para que todos consigam trabalhar, mas também porque a maior parte das instâncias que vêm se instalar aqui, eles é que fazem os seus recursos humanos, eles é que definem o que é que querem, o que não querem. Eles é que definem que tipo de cidadão vai trabalhar na estância deles. Então, fomos detectar que a maior parte dos funcionários de cá não são daqui da Macanene, mas também não quer dizer que não são do distrito de Maracuene. Muitos são do distrito de Maracuene, mas só não são residentes e nativos daqui da Macaneta, não é? Mas o nível de empregabilidade está meio sustentável.
2: As autoridades estão neste momento em campanhas de sensibilização junto dos operadores turísticos, visando incrementar o volume de arrecadação. É que o município de Marraquene é ainda novo e alguns serviços funcionam sem alicerces. Este facto constitui ainda desafio na cobrança de impostos e taxas municipais.
3: Olhando para a percentagem no lado municipal, de 100% das instâncias que estão cá a trabalhar, menos de 30% é que ainda estão na dificuldade de pagamento das receitas. Por que é que digo isso? As receitas municipais são diferentes com as receitas que o governo vinha cobrando. O nível é diferente. Então, nessas instâncias, ainda estamos naquela maior sensibilização dos nossos agentes econômicos para perceberem que a vida é diferente e temos todos pagar as receitas. Então, para dizer, por aí, 90%, melhor dizer assim, 90% das instâncias, eles pagam as receitas. Mas por que é que digo ainda não? Por causa de um caso muito, muito muito importante, porque nós cá no posto, porque o município ainda é muito bebê, ainda não descentralizamos todas as funcionalidades. Tudo que é cobrança de receitas é feito na sede do município. Então, nós apenas sensibilizamos os agentes econômicos para saírem daqui e irem à sede do município para efetuarem os seus pagamentos. Então, para dizer ou para apurar valores agora é prematuro.
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2: A localidade de Macaneta sofreu e continua se ressentindo dos efeitos das últimas cheias e inundações. Os campos agrícolas continuam alagados, o que dificulta a retoma de atividade. Fernando Madraia vive em Macaneta há 67 anos. Nasceu em 1959 e desde lá assiste vários fenômenos que a zona atravessa. Agora, secretário do bairro Mbuba, Madraia conta que na sequência das últimas cheias, Macaneta atravessa uma situação dramática.
4: A parte da comida, porque alguém tiver comida em casa, assim, foi primeiro a tirar. Fui primeiro a tirar, antes de tudo. Então, não posso dizer que não perderam muita coisa nas casas deles. Só o prejuízo foi muito na machamba. Foi muito na machamba. Mas a pessoa que tiver em casa, tirou mesmo. Mas, de outra parte, das pessoas, só acompanhei que há outros que não conseguiram tirar, às vezes, os seus armários, pensando que não vai ser nada, mas quando volta amanhã, já a água estava dentro, e para tirar já foi difícil. E a louça estava mesmo nos seus armários, estavam ali, então pronto, são essas pessoas. Mas também nem tudo são alguns. Segundo como falamos que tivemos mesmo a informação, outras pessoas começaram a tirar antes de chegar à água.
2: Segundo o secretário do bairro, a pesca apresenta-se neste momento como a única base de sustento.
4: A fome para quem que não dedica na machamba ou na pesca, porque aqui temos pesca, temos a machamba, apesar que também a pesca agora não está a render como antes, já há mudança. Nessa altura ainda apanhava peixe, mas agora não se apanha peixe agora, não se apanha peixe.
2: Terminada a conversa com o secretário do bairro Mbuba, continuamos de lês a lês, palmilhando Macaneta. É manhã. Alguns pescadores se fazem ao mar, enquanto outros se concentram na arrumação das redes e preparação dos seus barcos. Neste grupo encontramos Alexandre Nhaka, pescador que já conta com várias águas. Nhaka é presidente da Associação dos Pescadores em Macaneta. É uma zona de onde diariamente saem consideráveis quantidades de pescado. É muito peixe, muito que acaba não sendo absorvido pelo mercado devido à falta de condições de conservação. Alexandre Nhaka lamenta o facto enquanto caminha sobre as limpas areias da praia da Macaneta.
5: Esses outros véus, várias espécies, às vezes saem em abundância e nós conseguimos capturarmos, mas às vezes o nosso mercado, o mercado é Maracuene. Então, aí naquele mercado que está ali em Maracuene, não vende esse nosso peixe daqui de Maracuene, praia de Macaneta. Vende aquele peixe vermelho, aquele de qualidade da primeira classe, para os turísticos, para os restaurantes. Então, esses nossos que nós capturamos aí, senão, tem que dependermos das pessoas de Costa do Sol, Mexiquelene, que vêm de outros bairros. Então, É por a razão que nós não usamos aquele mercado, preferimos subir para lá em cima, em Maracuene, porque lá é que às vezes encontramos as pessoas que querem comprar carilha, essas coisinhas todas. Então é aí que nós conseguimos ver alguma coisa. E nós não temos sido para, talvez, guardar aquele nosso pescado como frigorífico para tirarmos pouco para revender. Mas devemos levar logo ao mesmo tempo, nós todos, mesmo ser 70 barcos, conseguiu apanhar camarão. Nós todos vamos estar no mesmo sítio. E os compradores não são suficientes para levar toda aquela produção. Então, se o governo já ajudava, temos um câmara frigorífico, então nós ia fazer a nossa gestão de guardar outro produto e tiramos aqueles que sabemos que o preço vai manter. Mas isso não acontece, por causa do nosso mercado não tem essas condições de armazenar o nosso pescado.
2: Com a agricultura e a pesca limitadas, um fenômeno emerge e assombra a dinâmica localidade da vida das comunidades locais: a insegurança alimentar. A situação está estampada no rosto das famílias nas humildes zonas residenciais à volta do Paraíso, que quase cobre Macaneta. Pelas residências de pequenas construções quase comuns, procuramos ouvir as crianças. Para encontrar as crianças, fomos até a escola básica de Macaneta. Danças típicas do ambiente infantil e escolar marcam os momentos de intervalo. Na escola, onde há garantia de pelo menos uma refeição no quadro do programa de alimentação escolar, o que, de certa forma, contribui para a permanência dos alunos.
6: João Fernando Nseco.
2: Ter comida aqui na escola é bom?
6: Sim, é muito bom.
2: O que ajuda?
6: Ajuda quando nós temos fome, quando saímos da sala, vemos comer.
2: E assim você já não foge da escola?
6: Sim.
2: Antes de ter comida, as crianças fugiam?
6: Sim.
2: Fugiam?
6: Sim.
2: E você fugiu também?
6: Não.
7: Vasco Eduardo Nhaca, na escola básica de Macaneta.
2: Sim, mas é bom ter comida aqui na escola?
7: Sim.
2: Por quê?
7: Porque as crianças gostam de fugir na escola quando não ter comida.
2: Então, assim, com comida, vocês não fogem?
7: Sim.
2: Você já fugiu uma vez?
7: Sim.
2: E agora que tem comida, você não foge?
7: Sim.
8: Feliz Miller, nesse Marangulho.
2: É bom ter comida aqui na escola?
8: Sim.
2: Por quê?
8: Porque ajuda a escola para outros que não comem em casa deles, outros que não têm condições.
2: Uhum. Pelo menos chegou aqui com fome, mas come alguma coisa aqui na escola?
8: Sim.
2: Teu nome é para a menina?
9: Naomi.
2: Naomi quem?
9: Mário.
2: Ter comida na escola é bom?
9: É bom, sim.
2: Por quê?
9: Para o desenvolvimento das crianças.
2: Desenvolvimento como o quê mesmo?
9: E tipo, como a vitamina C, porque tem esses que não têm aquelas condições e não têm a oportunidade de ter uma refeição por dia. E devido a essa alimentação que tem na escola, podem ter a oportunidade de ter uma refeição pelo menos por dia.
2: Ajuda também a mentalidade, a pensar bem?
9: Sim, no desenvolvimento mental.
2: E também a nutrição?
9: Sim.
2: As refeições são preparadas por um grupo de mães selecionadas na comunidade. Maria da Luz, nesta atividade, está há 2 anos, explica que o grupo é movido pela necessidade de contribuição para a educação, sobretudo na primeira infância. O resultado é notório no aproveitamento escolar das crianças.
10: Maria da Luz, Macaneta 2, escola primária completa de Macaneta.
2: O que que fazes aqui?
10: Estou aqui para ajudar as crianças. Cozinho durante esse projeto que temos aqui, para ajudar as crianças só apenas.
2: Cozinha o que mesmo?
10: Depende. Às vezes verdura, feijão, chima, arroz, papa paramo.
2: Mas dizem que esse projeto é para o que mesmo aqui na escola?
10: Esse projeto quase é para ajudar as crianças, incentivar as crianças a virem à escola.
2: Estás há quanto tempo a trabalhar aqui?
10: Eu estou aqui 2 anos.
2: Qual tem sido o dia a dia com as crianças?
10: Não é difícil, sim, mas como assim trocamos em grupos da segunda à sexta-feira. Então, andamos assim mesmo.
2: Outro grupo.
10: É assim, segunda, outro grupo, terça, outro grupo, assim, até sexta-feira. Eu também tive essa paixão de poder vir cozinhar aqui para as crianças, porque sei de que estou a ajudar para que as crianças tenham um coisa, um bom aproveitamento na escola também. Não ganhamos cozinhar, estamos já a trabalhar, ajudar só apenas. Sim, sou dessa comunidade.
11: Cozinha a refeição de quantas crianças?
10: O número exatamente, não sei bem.
11: Esta iniciativa, você como mãe, ajuda?
10: Ajuda, sim, ajuda, porque estamos a ter um bom aproveitamento dos alunos.
12: Aqui fala com Laura Fernando Novela, sou daqui de Macaneta, Macaneta 2.
11: Mãe, estás há quanto tempo a trabalhar aqui?
12: Um ano. Sim.
11: O que te comoveu, o que te levou a ver se juntar com outras mães para ajudar esse projeto de confissão de alimentos para as crianças?
12: Aqui me comoveu porque eu ajudo outras mamanas, como eu sou mamana também, as crianças, cozinham para a criança comer aqui na escola. Sim. Não é fácil, mas como sou mamãe também, conseguimos pôr em prática, em fila as crianças para poder ter um pouco de alimentos. Sim. Não, que continua, porque ajuda muitas crianças, porque há criança que sai de casa sem comer nada, mas quando chega aqui na escola, apanha alguma coisa para ele comer. Sim, já ajuda, como o governo também nos ajuda muito, porque tem muita criança que não consegue ter qualquer coisa lá em casa, lá. Mas quando chega aqui na escola, consigo ter alguma coisa para comer, sim.
2: Ainda na Escola Básica da Macaneta, conversamos com o diretor adjunto neste estabelecimento de ensino.
13: Eu sou São Paulo. Um dos objetivos é reter a criança na escola. Dentro desta questão de reter a criança, então aí vamos ver que frutos, em termos pedagógicos, emergem face a isto aqui. A gestão é conciliadora, porque, na final de contas, não só a instituição como tal, que é professor, aluno, ou direção da escola, gere. Envolvemos a estrutura do poder local, assim como o conselho da escola.
11: E o lanche escolar nesta escola está a beneficiar quantas crianças?
13: Muito obrigado. O lanche beneficia 997 crianças, distribuídas de primeira à nona classe.
2: O aspecto de fome é presente de tal maneira que algumas crianças contam apenas com o lanche escolar como refeição do dia. É um cenário que encontramos na conversa com alguns alunos da escola primária de Mboa.
14: Eu chamo-me Yasmin Leonel Dengo. Estou na quinta classe, tenho 10 anos de idade, da escola primária de Mbuva. Eu, quando com minha mãe não está, não tem dinheiro para comprar comida, às vezes eu venho comer na escola.
2: Também o teu nome?
15: Eu chamo-me Catarina Marinha Pai, quinta classe.
2: E com lanche escolar na escola, o que vocês estão a ganhar?
15: Ganhamos força.
2: Primeiro também o teu nome?
16: Meu nome é Clésio Estela Stoy. Sou aluno da quinta classe.
2: Você come aqui na escola, né?
16: Sim, como.
2: O que isso te ajuda?
16: Isso me ajuda a ter força depois chegar em casa, posso não comer nada quando não tenho comida.
2: E gostaria que isso continuasse de comida aqui na escola?
16: Sim, gostaria muito para me ajudar quando eu chegar em casa não encontrar nada.
2: Igualmente, ouvimos o diretor adjunto daquele estabelecimento de ensino que descreve os ganhos do lanche escolar.
17: Álvaro Xirinza, diretor pedagógico da Escola Primária de Moura. O projeto PRONAI tem melhorado, principalmente, primeiro, a retenção da rapariga na escola. Então, ela tem melhorado bastante mesmo para a leitura e a escrita das crianças, porque elas têm tempo. Praticamente em casa, as crianças chegam, não fazem nada, porque já têm um lanche garantido na escola. Elas almoçam aqui, após o almoço ficam, ainda fazem os TPCs aqui na escola. Com a ajuda, em alguns casos, dos professores, em outros casos, sozinhas, em grupos. Sim.
11: E aqui na escola de Boa, está a beneficiar a quantas crianças?
17: Neste exato momento, para este ano, temos 216 crianças no total.
18: é uma escola EPC?
17: É EP1, a escola primária. Escola primária.
18: Quantas classes?
17: De primeira, leciona de primeira a sexta classe. Sim.
18: São 200?
17: 216 alunos, crianças, sim.
18: Temos curso noturno?
17: Não, não temos curso noturno. Os graduados da sexta classe aqui é que vão para a escola básica de Macaneta, sim. Porque nós só lecionamos de primeira a sexta, sim.
18: E como é que, qual é a colaboração dos pais?
17: No processo do PRONAI? Eles participam, porque eles é que participam, eles é que confeccionam os alimentos. Os pais é que preparam as refeições. O que acontece é que não são os mesmos que preparam de segunda a sexta. Há uma escala que os encarregados elaboraram, tem um grupo que vem na segunda, na terça, assim sucessivamente. Então eles vão se trocando durante as semanas. Sim, a maior participação.
2: O secretário do bairro, Mboa, Fernando Majaya, disse que com a situação da falta de comida na zona, o lanche escolar está a ajudar. De que maneira as crianças?
4: Estão a ajudar muito. Estão a ajudar muito as crianças, porque há crianças que às vezes pode sair mesmo de casa, não chegar à escola. Hein? Mas agora que já sabe que epa, lá há lanche, há que... Então, estão a dedicar mesmo e estão a sendo ajudados, estão a nos ajudar.
2: Ao nível do distrito de Marraquém, 5 mil alunos beneficiam neste momento de projetos de lanche escolar. E Jorge Massinga, diretor interino nos Serviços Distritais de Educação, Juventude e Tecnologia de Marraquém, explica que a iniciativa está a contribuir para a retenção da criança na escola e no melhoramento do aproveitamento pedagógico.
19: No que diz respeito à alimentação escolar, o distrito faz parte dos distritos que têm este projeto e contamos com 12 escolas que se beneficiam de alimentação escolar. Dessas 12 escolas, tem um universo de 5.641 alunos. E acreditamos que temos resultados positivos, porque com a alimentação escolar garantimos também a retenção das próprias crianças nas escolas. E isso é um resultado muito positivo, é um dado muito positivo, porque criamos condições sempre de garantir que, ou cria-se condições sempre de garantir que as crianças estejam na escola, lancham alguns que entram de tarde, lancham depois de entrar em sala de aulas, os outros que entram de manhã, estudam depois, lancham, ou almoçam. E todos os dias garante-se a presença dos alunos na escola.
2: Quais são as dificuldades que as escolas que beneficiam desse projeto estão a enfrentar? Estão a falar de lenha, carvão?
19: Bem, a grande parte dessas escolas estão na zona não municipalizada. Estamos a falar de algumas escolas que estão na zona de Macanza. Então lá é uma zona que tem lenha em abundância. Mas também temos outras escolas na zona de Indite, Pazimana. É uma zona que, apesar de estar mais ou menos cá, no posto sede, ainda oferece condições mínimas para garantirmos a lenha. E em termos de alimentação, de garantia, os encarregados em si também colaboram muito. Faz-se escala em algum momento para garantir que as confissões ou a alimentação seja confeccionada a tempo e hora. E não temos relatos de situação da falta de alimentação por causa da situação de lenha. Sempre a garantia de existência de lenha. E os encarregados também estão lá para apoiar, no sentido de garantirmos que no período que se deve dar almoço, as crianças tenham almoço.
2: Estamos no fim desta reportagem. Durante cerca de 30 minutos, visitamos a localidade turística da Macaneta, no distrito de Marraquém, província de Maputo. Das paradisíacas praias de Macaneta, despedem-se Rigoberto Chissano na produção desta reportagem e Afonso Magule na sonorização. Saudações.
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Kumalembe da banda Maçucos. 15 minutos nos faltam para as 21 horas, o momento em que poderá acompanhar as notícias. 21 horas e 10 minutos, o programa Último Tempo, espaço dos estudantes. Vamos à suavidade de Mavunja, Sungukate.

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0: Dia. O presidente da República apela aos jovens filiados às fileiras dos terroristas a abandonarem as matas e se entregarem às autoridades. Daniel Chapo lançou apelo esta segunda-feira num comício realizado na cidade de Monte Pois, no prosseguimento da sua visita a Cabo Delgado.
1: Aqueles nossos irmãos que estão nas matas, junto aos terroristas, para matar o seu irmão, para que parem de fazer isto, eles próprios não estão a viver em paz. As nossas forças armadas, as forças amigas, continuam a combater o terrorismo em defesa do nosso...
0: Esta terça-feira, no prosseguimento da sua visita a Cabo Delgado, o chefe do Estado cumpre uma agenda de trabalho no distrito de Meluco, na região centro da província. Prossegue na sexta-feira, na cidade de Maputo, a audição pública no âmbito do Diálogo Nacional Inclusivo. O processo, que vai decorrer até meados de agosto, pretende colher a opinião do público sobre os três cenários propostos para a reforma do Estado. Os três cenários apontam para a reforma profunda do Estado, que implicaria a adoção de um novo sistema político, mudança moderada, que consiste na mudança funcional do modelo atual, e, finalmente, a continuação do modelo vigente, com alterações pontuais. Estes dados foram apresentados esta segunda-feira em Maputo pelo presidente da Comissão Técnica para o Diálogo Nacional Inclusivo, Edson Makwakwa, durante o lançamento das audições públicas deste processo na capital do país.
2: O conteúdo que neste momento consubstancia cada um dos três cenários não é uma elaboração da autoria da Comissão Técnica. É resultante das contribuições das ideias apresentadas pelos cidadãos durante as auscultações públicas. Significa que o conteúdo dos cenários também pode ser alterado, pode ser melhorado.
0: Edson Makwakwa anotou que as audições públicas vão decorrer em torno das três propostas e no final do processo será encontrada a consensual, que será submetida às entidades governamentais para os passos subsequentes. 150 pequenas e médias empresas moçambicanas vão beneficiar de formação especializada para reforçar a sua capacidade de fornecer bens e serviços à indústria de petróleo e gás. A iniciativa foi lançada esta segunda-feira em Maputo pela Empresa Nacional de Hidrocarbonetos no âmbito do programa ENH Linkar. Falando na cerimónia de lançamento do programa, o presidente do Conselho de Administração da Empresa Nacional de Hidrocarbonetos, Rudêncio Moraes, disse que a iniciativa visa preparar as empresas nacionais para responder às exigências da indústria de petróleo e gás.
3: Preparar estas 150 empresas para o sucesso no dinâmico setor de energia de petróleo e gás moçambicano anima as vontades não só da ENH, mas das empresas que hoje participam no setor de petróleo e gás. Estas 150 empresas foram selecionadas através de um processo transparente e competitivo. Representam empresas de três províncias, Cabo Delgado, Inhambane e Maputo.
0: As empresas selecionadas desenvolvem atividades nos setores da construção civil, engenharia, transportes, logística, hotelaria e segurança. Três pessoas morreram nos últimos 5 meses no distrito de Maua, no Niassa, devido ao conflito homem-fauna bravia naquela região da província. As mortes foram registradas nos povoados de Invite, Napasso e Espada, no posto administrativo de Maiaca, que dista a 85 quilômetros da sede do distrito de Maua. Os cidadãos foram atacados nos seus campos de produção por manadas de elefantes quando tentavam repelir a presença destes paquidermes nestas regiões habitacionais. O secretário de Estado no Niassa, Silva Livone, disse que decorre junto do governo central um trabalho de mobilização de recursos para a vedação definitiva da extensão da reserva especial do Niassa.
4: O calcanhar daquilo é a vedação total da reserva especial do Niassa. E isso nós vamos trabalhar no sentido de, se nós conseguirmos vedar a reserva especial do Niassa, vedar as machambas dos produtores, vedar as aldeias das comunidades locais, então vamos colocar alguma segurança, porque todos os métodos de afugentamento, os elefantes, os búfalos, os hipopótamos, os crocodilos, já não têm medo.
0: Três pessoas morreram nos últimos 5 meses no distrito de Maua, no Niassa, devido ao conflito homem-fauna bravia naquela região da província. Na atualidade internacional, perto de 300 pacientes infectados pelo vírus do ébola na República Democrática do Congo estão desaparecidos, gerando preocupações às autoridades sanitárias africanas. O chefe do Centro de Controle de Doenças da África diz que o desaparecimento destes pacientes vai gerar falhas no rastreamento e propiciar a disseminação descontrolada do vírus.

mortal. A República Democrática do Congo confirmou mais de 1.100 casos de ébola desde que o surto foi anunciado em meados de maio, com casos com pelo menos 291 óbitos. Fechamos com a previsão do tempo. A cidade de Tete poderá registrar esta terça-feira 33 graus Celsius de temperatura máxima, seguida por Beira com 31 graus. Quilimane, Nampula e Pemba, 29. Inhambane, Vilanculo, 28. Maputo e Xai-Xai, 27. Por fim, Chimoio e Lixinga, com 25 graus Celsius de temperatura máxima. Apresentamos as notícias a esta hora. As próximas, às 22 horas.

0: magnífico reitor e vice-reitor da Academia de Alto Estudo Estratégico. Ao assumirem estas funções, passam a liderar uma instituição cuja missão central é formar quadros superiores para o Serviço de Inteligência, Defesa e Segurança do Estado, bem como para outras áreas críticas da governação estratégica nacional. Como podem ver, esta missão não é meramente académica. É uma função de Estado que exige alto sentido de responsabilidade, competência, integridade, porque num mundo marcado por incertezas, rivalidades geopolíticas internacionais e ameaças cada vez mais sofisticadas, os Estados que sobrevivem e se afirmam são aqueles que pensam estrategicamente, antecipam cenários regionais, continentais e internacionais e decidem com base em informações produzidas com rigor científico. Estamos a transmitir esta mensagem porque nos dias que correm, a segurança do Estado deixou de ser apenas militar. Hoje ela é tão multidimensional, só pode ser feita com quadros bem formados. É por isso que esta academia é vital para a segurança do Estado moçambicano.
1: Presidente da República, Daniel Chapo.
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0: mão para que parem de fazer isto. Eles próprios não estão a viver em paz. As nossas forças armadas, as forças amigas, continuam a combater o terrorismo em defesa do nosso...
1: Esta terça-feira, no prosseguimento da sua visita a Cabo Delgado, o chefe do Estado cumpre uma agenda de trabalho no distrito de Meluco, na região centro da província. Prossegue na sexta-feira, na cidade de Maputo, a audição pública no âmbito do Diálogo Nacional Inclusivo. O processo, que vai decorrer até meados de agosto, pretende colher a opinião do público sobre os três cenários propostos para a reforma do Estado. Os três cenários apontam para a reforma profunda do Estado, que implicaria a adoção de um novo sistema político, mudança moderada, que consiste na mudança funcional do modelo atual, e, finalmente, a continuação do modelo vigente, com alterações pontuais. Estes dados foram apresentados esta segunda-feira em Maputo pelo presidente da Comissão Técnica para o Diálogo Nacional Inclusivo, Edson Makwakwa, durante o lançamento das audições públicas deste processo na capital do país.
2: O conteúdo que neste momento consubstancia cada um dos três cenários não é uma elaboração da autoria da Comissão Técnica. É resultante das contribuições, das ideias apresentadas pelos cidadãos durante as auscultações públicas. Significa que o conteúdo dos cenários também pode ser alterado, pode ser melhorado.
1: Edson Makwakwa anotou que as audições públicas vão decorrer em torno das três propostas e no final do processo será encontrada a consensual, que será submetida às entidades governamentais para os passos subsequentes. 150 pequenas e médias empresas moçambicanas vão beneficiar de formação especializada para reforçar a sua capacidade de fornecer bens e serviços à indústria de petróleo e gás. A iniciativa foi lançada esta segunda-feira em Maputo pela Empresa Nacional de Hidrocarbonetos no âmbito do programa ENH Linkar. Falando na cerimónia de lançamento do programa, o presidente do Conselho de Administração da Empresa Nacional de Hidrocarbonetos, Rudêncio Moraes, disse que a iniciativa visa preparar as empresas nacionais para responder às exigências da indústria de petróleo e gás.
3: Preparar estas 150 empresas para o sucesso no dinâmico setor de energia de petróleo e gás moçambicano anima as vontades não só da ENH, mas das empresas que hoje participam no setor de petróleo e gás. Estas 150 empresas foram selecionadas através de um processo transparente e competitivo. Representam empresas de três províncias, Cabo Delgado, Inhambane e Maputo.
1: As empresas selecionadas desenvolvem atividades nos setores da construção civil, engenharia, transportes, logística, hotelaria e segurança. Três pessoas morreram nos últimos 5 meses no distrito de Maua, no Niassa, devido ao conflito homem-fauna bravia naquela região da província. As mortes foram registradas nos povoados de Invite, Napasso e Espada, no posto administrativo de Maiaca, que dista a 85 quilômetros da sede do distrito de Maua. Os cidadãos foram atacados nos seus campos de produção por manadas de elefantes quando tentavam repelir a presença destes paquidermes nestas regiões habitacionais. O secretário de Estado no Niassa, Silva Livone, disse que decorre junto do governo central um trabalho de mobilização de recursos para a vedação definitiva da extensão da reserva especial do Niassa.
4: O calcanhar daquilo é a vedação total da reserva especial do Niassa. E isso nós vamos trabalhar no sentido de, se nós conseguirmos vedar a reserva especial do Niassa, vedar as machambas dos produtores, vedar as aldeias das comunidades locais, então vamos colocar alguma segurança, porque todos os métodos de afugentamento, os elefantes, os búfalos, os hipopótamos, os crocodilos, já não têm medo.
1: Três pessoas morreram nos últimos 5 meses no distrito de Maua, no Niassa, devido ao conflito homem-fauna bravia naquela região da província. Na atualidade internacional, perto de 300 pacientes infectados pelo vírus do ébola na República Democrática do Congo estão desaparecidos, gerando preocupações às autoridades sanitárias africanas. O chefe do Centro de Controle de Doenças da África diz que o desaparecimento destes pacientes vai gerar falhas no rastreamento e propiciar a disseminação descontrolada do vírus mortal. A República Democrática do Congo confirmou mais de 1.100 casos de ébola desde que o surto foi anunciado em meados de maio, com casos com pelo menos 291 óbitos. Fechamos com a previsão do tempo. A cidade de Tete poderá registrar esta terça-feira 33 graus Celsius de temperatura máxima, seguida por Beira com 31 graus. Quilimani, Nampula e Pemba, 29.

0: Ave, em Inhambane, Vilanculo, 28, Maputo e Xai-Xai, 27. Por fim, Chimoio e Lixinga, com 25 graus Celsius de temperatura máxima. Apresentamos as notícias a esta hora, as próximas, às 23 horas e 30 minutos, no último jornal.
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0: Conheça já a seguir os principais destaques do último jornal. Mohamed Jan, boa noite. Quais são os tópicos para o jornal?
1: Boa noite, Olga da Glória e ouvinte. Presidente da República reitera em Cabo Delgado que as Forças Armadas de Defesa e Segurança continuam empenhadas no combate ao terrorismo. Daniel Chapo interagia hoje com a população no arranque da visita àquela província. Instituto Nacional dos Transportes Rodoviários é chamado a eliminar a burocracia no atendimento público usando procedimentos mais simples, céleres e eficazes, capazes de dinamizar o setor. No estrangeiro, países europeus e membros permanentes do Conselho de Segurança das

Levanta o mundo em 3 horas e 3 minutos. Ratele apoiau Tanzania. 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

0: Da República de Moçambique são 23 horas e 30 minutos. A Rádio Moçambique passa a transmitir o último jornal, a assinatura do jornalista Mohamed Jan.
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1: Boa noite, é o princípio do Último Jornal. Presidente da República reitera em Cabo Delgado que as Forças Armadas de Defesa e Segurança continuam empenhadas no combate ao terrorismo. Daniel Chapo interagia hoje com a população no arranque da visita àquela província. Instituto Nacional dos Transportes Rodoviários é chamado a eliminar a burocracia no atendimento público usando procedimentos mais simples, céleres e eficazes, capazes de dinamizar o setor. No estrangeiro, países europeus e membros permanentes do Conselho de Segurança das Nações Unidas, entre eles a França e o Reino Unido, apelaram hoje a Israel para que ponha fim à expansão dos seus colonatos na Cisjordânia. Destaques do Último Jornal, referente à segunda-feira, 29 de junho de 2026. Na sua companhia, Michel Horácio na sonorização e Mohamed Gianni na edição e apresentação. Boa audição.

0: Último jornal, presidente da República Daniel Chapo iniciou hoje uma visita de trabalho à província de Cabo Delgado. Em Cabo Delgado, Daniel Chapo interagiu com a população em comício, tendo reiterado os esforços das forças de defesa e segurança na luta contra o terrorismo. Florêncio Mussá.
1: O chefe do Estado, Daniel Chapo, renova o apelo aos terroristas para abandonarem as matas e se juntarem a outros moçambicanos nas ações em curso visando ao desenvolvimento do país. Apelo neste sentido foi lançado num comício realizado na cidade de Montepuez, na província de Cabo Delgado, no âmbito da visita que o presidente da República efetua desde esta segunda-feira a esta província nortenha do país. Daniel Chapo chamou a razão aos terroristas para que entendam que a paz é crucial para o alcance da vontade coletiva dos moçambicanos, que é desenvolver o país.
2: Aqueles nossos irmãos que estão nas matas, junto aos terroristas, para matar o seu irmão, para que parem de fazer isto, eles próprios não estão a viver em paz. As nossas forças armadas, as forças amigas, continuam a combater o terrorismo em defesa do nosso...
1: Presidente da República referiu, por outro lado, que os moçambicanos estão abertos ao diálogo com qualquer que seja, incluindo com os terroristas, para o alcance da paz.
2: Povo. Então, para que haja paz, é preciso sentar. Nós dissemos, estamos a promover o diálogo nacional inclusivo. Se há uma preocupação, diálogo nacional inclusivo é para todo o povo moçambicano. Mesmo aqueles que se encontram junto aos terroristas. Mesmo os próprios terroristas. É por isso que nós queremos mais uma vez apelar. Para poderem parar e se há necessidade e uma preocupação, o povo moçambicano está aberto a continuar a dialogar.
1: Daniel Chapo falando num comício na cidade de Montepuez, no arranque da sua visita de trabalho de 4 dias à província de Cabo Delgado.
0: Ainda em Cabo Delgado, foi apresentado ao presidente da República o balanço das exportações do gás natural liquefeito e outros hidrocarbonetos em 2025. De volta ao jornalista Florêncio Mussá.
1: 64 carregamentos que resultaram na exportação de mais de 8 milhões de toneladas de gás natural liquefeito e condensado foram efetuados o ano passado no âmbito da exploração desse recurso na bacia do Rovuma, na província de Cabo Delgado. Esta informação, que consta do relatório sobre a extração mineira e de hidrocarbonetos, apresentado esta segunda-feira na sessão extraordinária dos órgãos de descentralização provincial, cuja realização estava inserida na agenda da visita de trabalho do presidente da República à província de Cabo Delgado. O documento, apresentado pelo governador de Cabo Delgado, Aligio Tawabo, refere também à realização de leilões que contribuíram para o encaixe de receitas para os cofres do Estado.
3: Realizados 5 leilões na Tailândia, Singapura, Nova York e Índia, tendo resultado numa arrecadação de 265,10 milhões de meticais.
1: O documento que foi debatido no encontro que estava alargado aos administradores digitais e presidentes dos conselhos municipais da província de Cabo Delgado espelha também algumas ações realizadas no ano passado no âmbito de relançamento da indústria que foi largamente afetada pelo terrorismo.
3: Licenciadas 86 unidades industriais, das 90 unidades planificadas, o que representa uma realização de 95% e um decréscimo de 28% quando comparado com as 120 unidades fabris de 2024.
1: Informe apresentado ao chefe do Estado, Daniel Chapo, no início desta segunda-feira, de uma visita de trabalho à província de Cabo Delgado. Ainda esta manhã, na cidade de Montepuez, o ponto de partida da visita do chefe do Estado a esta província, Daniel Chapo orientou um comício onde repetiu o apelo aos moçambicanos nas fileiras do terrorismo a abandonarem as matas e a se juntarem a outros concidadãos nas ações de desenvolvimento do país. O chefe do Estado pernoita hoje aqui na cidade de Montepuez para amanhã dar o prosseguimento da sua visita, fazendo escala o distrito de Meluco. A partir de Montepuez, para a Rádio Moçambique, Florêncio Mussá.
0: 150 pequenas e médias empresas moçambicanas vão beneficiar de formação especializada para reforçar a sua capacidade de fornecer bens e serviços à indústria de petróleo e gás. Reporta Adérito Magaia.
4: A iniciativa foi lançada esta segunda-feira em Maputo pela Empresa Nacional de Hidrocarbonetos no âmbito do programa NH Linkar. Falando na cerimónia de lançamento do programa, o presidente do Conselho de Administração da Empresa Nacional de Hidrocarbonetos, Rudêncio Moraes, disse que a iniciativa visa preparar as empresas nacionais para responder às exigências da indústria de petróleo e gás.
5: Único e primordial objetivo, preparar estas 150 empresas para o sucesso no dinâmico setor de energia de petróleo e gás moçambicano, anima as vontades não só da NH, mas das empresas que hoje participam no setor de petróleo e gás. Estas 150 empresas foram selecionadas através de um processo transparente e competitivo. Representam empresas de três províncias, Cabo Delgado, Inhambane e Maputo.
4: As empresas selecionadas desenvolvem atividades nos setores da construção civil, engenharia, transportes, logística, hotelaria e segurança. Durante o programa, receberão formação em literacia financeira, acesso ao crédito, processos de contratação, tecnologias de formação e inglês para negócios, além de acompanhamento técnico individual. A iniciativa é financiada pelo Banco Africano de Desenvolvimento e pretende aumentar a capacidade das pequenas e médias empresas moçambicanas para responder às oportunidades criada pela nova lei do conteúdo local, reforçando a sua participação na cadeia de valor da indústria de petróleo e gás.
0: 150 pequenas e médias empresas moçambicanas vão beneficiar de formação especializada para reforçar a sua capacidade de fornecer bens e serviços à indústria de petróleo e gás. Um trabalho de Adérito Magaia, da nossa redação central. E na província de Gaza, mais de 4.300 jovens de 5 distritos concorreram bolsas para a formação profissional no âmbito do programa governamental Acredita, Emprega. Tildomir Nhantumbo.
6: No total, o governo disponibilizou 4.500 bolsas para a formação profissional aos jovens dos distritos de Xai-Xai, Mabalane, Mapai, Xigubo e Xikualakuala, visando capacitar a juventude em matérias de empreendedorismo em diferentes áreas do saber-fazer. O chefe do Departamento da Juventude no Serviço Provincial de Justiça e Trabalho em Gaza, Esmeraldo Band, diz que a inscrição feita online na página do Ministério da Juventude e Desportos pode ter concorrido para não se alcançar a meta devido à limitação de alguns jovens destes distritos no acesso à internet.
7: Estamos à espera dos resultados para podermos saber em cada distrito quantos foram apurados por cada especialidade de formação, mas também saber quais são as empresas apuradas para dar estas formações por distritos. O objetivo mesmo é para melhorar os rendimentos econômicos, porque temos aquelas mulheres jovens que fazem alguma coisa, mas que se calhar pode não ser suficiente. Então, com este impulso aqui, ela pode talvez desenhar um projeto sustentável para poder minimizar aquilo que é o custo deste estilo de vida atual que levamos.
6: Chefe do Departamento da Juventude no Serviço Provincial da Justiça e Trabalho em Gaza, Esmeraldo Bant, e a situação do programa Acredita Emprega, refira-se que depois da capacitação, apenas as raparigas irão submeter projetos de geração de rendimentos, onde serão selecionados 1.000 para beneficiarem de um financiamento de 100.000 meticais cada. Tio Mirguentum, em Xai-Xai.
0: No ar, o último jornal arranca esta semana a segunda fase de audições públicas inseridas no Diálogo Nacional Inclusivo. Para esta fase está prevista a auscultação sobre as reformas do sistema político e do Estado. Leopoldo Agapito.
8: Prossegue na sexta-feira na cidade de Maputo a audição pública no âmbito do Diálogo Nacional Inclusivo. O processo, que vai decorrer até meados de agosto, pretende colher a opinião do público sobre os três cenários propostos para a reforma do Estado. Os três cenários apontam para a reforma profunda do Estado, que implicaria a adoção de um novo sistema político, mudança moderada, que consiste na mudança funcional do modelo atual e, finalmente, a continuação do modelo vigente com alterações pontuais. Estes dados foram partilhados nesta segunda-feira em Maputo pelo presidente da Comissão Técnica para o Diálogo Nacional Inclusivo durante o lançamento das audições públicas deste processo na capital do país. Edson Makwakwa anotou que as audições públicas vão decorrer em torno das três propostas e no final do processo será encontrada a consensual, que será submetida às entidades governamentais para os passos subsequentes.
9: O conteúdo que neste momento consubstancia cada um dos três cenários, não é uma elaboração da autoria da Comissão Técnica. É resultante das contribuições, das ideias apresentadas pelos cidadãos durante as auscultações públicas. Significa que o conteúdo dos cenários também pode ser alterado, pode ser melhorado. Posso trazer alguns elementos do cenário 1 para 2, do cenário 3 para 1, em função daquilo que é o ponto de vista dos diferentes cidadãos. Se prevalecer o cenário de reforma radical, de uma reforma profunda, então aí sim temos que entrar num exercício de produção praticamente de uma nova Constituição. Até pode-se equacionar a possibilidade de convocação ou de uma Assembleia Constituinte, não para rever a Constituição, mas para elaborar uma nova Constituição, isto é, criar uma nova República.
8: Presidente da Comissão Técnica para o Diálogo Nacional Inclusivo, Edson Makwakwa, falando esta segunda-feira em Maputo, durante o lançamento das audições públicas deste processo na capital do país.
0: Arranca esta semana a segunda fase de audições públicas inseridas no Diálogo Nacional Inclusivo. Para esta fase está prevista a auscultação sobre as reformas do sistema político e do Estado. E o secretário de Estado, Nuni Assa, defende reformas profundas da Constituição da República com conteúdos enraizados na realidade política e social que marcam as diferentes gerações de moçambicanos. Pinto Katawa, em Lixinga.
10: Segundo Silva Lifone, a Constituição da República é instrumento que deve refletir e definir um projeto com visão de Estado a médio e longo prazos através de uma agenda nacional. Falando no lançamento da audição pública sobre o Diálogo Nacional Inclusivo na cidade de Lixinga, Silva Lifone afirmou que este processo é uma oportunidade para os moçambicanos rever as fragilidades da atual Lei Mãe e construir um Estado forte.
11: O Diálogo Nacional Inclusivo constitua como uma ferramenta de commitment de todos os moçambicanos na agenda nacional a longo prazo para o alcance da nossa almejada independência económica. Porque nós já temos a independência física e territorial, a soberania, e se continuarmos a contar sobre isso, o nosso passado, não vamos ter foco. Então esse diálogo nacional, inclusive, deve ser induzido para este horizonte que é o alcance da independência económica do nosso país.
10: Na ocasião, a governadora do Niassa, Judite Massenchela, enfatizou que o diálogo deve ser um espaço de criação de consensos entre os moçambicanos para a construção de um futuro risonho.
12: Estas audições constituem um espaço para que os cidadãos contribuam com as suas ideias, propostas, para a construção de consensos sobre o futuro do nosso país.
10: A coordenadora da Comissão Técnica do Diálogo Nacional Inclusivo para a Uniassa, Fátima Sufo, pede maior empenho de todos para o sucesso do processo.
13: Com todas as vozes, jovens, mulheres, líderes comunitários, acadêmicos, organizações da sociedade civil, setor privado, confissões religiosas, associações e ordens profissionais e de cada cidadão comprometido com o futuro de Moçambique.
10: Entretanto, João Jace, um dos representantes dos partidos signatários do diálogo, encoraja a participação massiva de todos os cidadãos.
14: Igualmente, ao uso de plataformas digitais e outros meios de participação. Nenhuma contribuição é pequena e nenhuma voz é irrelevante.
10: Participam nas audições públicas do Diálogo Nacional Inclusivo diferentes segmentos da sociedade, com destaque para líderes comunitários, religiosos, setor público, privado, políticos, sociedade civil, dentre outros. Delxinga, Pinto Katawa.
0: E na província de Gaza, a população é chamada a participar ativamente na segunda fase de audições sobre o Diálogo Nacional Inclusivo. Francisco Simbina, em Xaxai.
15: Signatários para audição pública no âmbito de Diálogo Nacional Inclusivo em Gaza apelam à população para ser participativa nos debates desta fase de sistematização dos assuntos levantados previamente. O coordenador da Comissão Técnica para o Diálogo Nacional Inclusivo, afeto a Gaza, Alberto Macia, chama a atenção às comunidades que serão ouvidas durante as audições, que ideias diferentes devem convergir no interesse nacional para o desenvolvimento do país. Alberto Macia falava esta segunda-feira na cidade de Xai-Xai, no lançamento da fase de audição pública de assuntos já sistematizados levantados durante as anteriores etapas do Diálogo Nacional Inclusivo.
16: Este exercício de validação decorrerá durante os próximos 30 dias, permitindo que um número alargado de cidadãos participe nesta importante etapa de aperfeiçoamento e construção de consensos.
15: E a sociedade civil em Gaza, em mensagem apresentada por Felipe Manjani, apelou para uma discussão harmoniosa e consensual dos assuntos elencados para a manutenção da paz no país.
17: Assumamos a responsabilidade neste diálogo de pôr na nossa agenda o interesse nacional, aquilo que nos une, de modo a vencer os desafios da luta contra a pobreza, da luta para a conquista da independência econômica do nosso país.
15: Participaram no lançamento da fase de audições públicas sobre o Diálogo Nacional Inclusivo em Gaza, os órgãos de governação descentralizada provincial, a Ordem dos Advogados Políticos e membros da Associação de Estudantes Universitários. De Xai-Xai, Francisco Simbini.
0: Dos estúdios centrais em Maputo, transmitimos o último jornal. O Procurador-Geral da República diz-se preocupado com a superlotação registrada no estabelecimento penitenciário provincial de Tete, uma situação que considera atentatória à dignidade humana. Américo Letela visitou hoje aquele estabelecimento penitenciário. Pormenores por Ignacio Gamay.
18: Concebida para albergar apenas 90 reclusos, a penitenciária acolhe atualmente mais de 800 pessoas privadas de liberdade, um número que representa quase 9 vezes acima da sua capacidade instalada. Durante a visita às instalações, o Procurador-Geral da República classificou como deploráveis as condições em que vivem os reclusos, sublinhando que o cenário encontrado levanta sérias preocupações em relação ao respeito pelos direitos humanos. Segundo Américo Letela, a superlotação compromete não apenas a dignidade dos reclusos, mas também dificulta o processo de reabilitação e reinserção social, missão fundamental do sistema penitenciário. Letela defende a necessidade de soluções urgentes para reduzir a pressão sobre a cadeia provincial, de modo a assegurar condições mais humanas e compatíveis com os princípios consagrados na Constituição da República.
19: Nós vamos reunir com a Comissão de Reforço da Legalidade, onde estão os juízes, procuradores e outras entidades responsáveis pela vossa permanência aqui. Naturalmente, vamos apresentar a nossa preocupação de ver tudo o que é possível fazer dentro da lei para ver se podemos mitigar a situação. Mas não gostaríamos que outras pessoas que saírem voltassem para cá. Vamos pedir a direção para registrar, para caso as pessoas vão e voltem, aí nós vamos ter que agravar as medidas. A única coisa que eu quero garantir é que o fato de ter muito sensibilizado e um pouco chocado com as condições que vocês se encontram. Eu saio de fato aqui com o compromisso de que alguma coisa nós temos que fazer.
18: Américo Letela, Procurador-Geral da República, quando esta segunda-feira visitava as condições dos reclusos no estabelecimento penitenciário da província de Tete. A visita enquadra-se nas ações de fiscalização e acompanhamento das instituições de administração da justiça que o Procurador-Geral da República está a realizar no quadro da sua visita à província de Tete. De onde falou Ignacio Gamay.
0: O Tribunal Administrativo está a intensificar ações para garantir a celeridade processual e melhorar a boa gestão dos recursos públicos em Moçambique. É neste contexto que a Presidente do Tribunal Administrativo empossou hoje 16 novos dirigentes do órgão a vários níveis. Érica Mungwambi.
20: Ana Maria Gimo disse na ocasião que as nomeações integram uma estratégia de reorganização destinada a tornar a instituição mais dinâmica, eficiente e preparada para responder aos desafios atuais e futuros.
2: Queremos imprimir maior celeridade, refrescar a máquina, reduzir a pendência em termos de processos de contas existentes, processos de contas de gerência. Anualmente dão entrada no Tribunal Administrativo contas de gerências de várias instituições aos milhares. Então precisamos de estruturar e de refrescar a máquina de forma que ela consiga atender, portanto, esta demanda processual, que é a fiscalização dos recursos públicos, e promovermos a boa governação. Quando o Tribunal Administrativo fiscaliza os recursos públicos, está a promover a boa governação.
20: Em entrevista à Rádio Moçambique, Fátima Sumail, empossada para o cargo do chefe do Departamento dos Recursos Humanos, destacou que a sua visão é contribuir para o fortalecimento contínuo do Tribunal Administrativo.
21: Bom, para a minha carreira tem um significado muito grande, é um desafio muito grande para mim. Eu terei que trabalhar além daquilo que eu já vinha fazendo, é um passo a mais, espero trabalhar e poder alcançar os objetivos da instituição principalmente.
20: Entre os empossados esta segunda-feira estão membros do Conselho Superior da Magistratura Judicial Administrativa, responsáveis das áreas de planificação, cooperação, aquisições, administração de pessoal, obras e consultorias.
0: Nota de destaque: o Instituto Nacional dos Transportes Rodoviários é chamado a eliminar a burocracia no atendimento público, usando procedimentos mais simples, céleres e eficazes, capazes de dinamizar o setor. É uma reportagem de Santos Nunes, na Beira.
22: O Instituto Nacional de Transportes Rodoviários, INATRO, aposta na adoção de soluções digitais para tornar os serviços mais eficientes, céleres e acessíveis aos cidadãos, contribuindo para o reforço da segurança nas estradas. Segundo o presidente do Conselho de Administração do INATRO, Nelson Nunes, a inovação tecnológica é a via através da qual se pode responder aos desafios atuais. O responsável falava esta segunda-feira na cidade da Beira, em Sofala, na abertura do 6º Conselho Consultivo da instituição, que vai, entre outros aspectos, definir estratégias para a promoção da segurança rodoviária e modernização institucional.
23: Somos todos chamados a consolidar reformas reestruturantes orientadas para o fortalecimento da capacidade técnica, operacional e organizacional da instituição. Das perspectivas para o próximo ciclo de gestão, destacamos-se transformação digital e modernização dos serviços de viação, informatização do subsistema de mobilidade e segurança rodoviária, assente na competência, na integridade, na inovação e na excelência do serviço público.
22: O secretário de Estado dos Transportes, Xinguani Mabote, recomendou ao INATRO a eliminar a burocracia no atendimento ao público usando procedimentos mais simples, céleres e eficazes, capazes de dinamizar o setor dos transportes rodoviários.
24: Impõe-se acelerar a modernização dos serviços prestados aos cidadãos. Persistem desafios relacionados com tempo de espera, simplificação de procedimentos, uniformização do atendimento e melhoria da qualidade dos serviços, eliminando burocracias, simplificando procedimentos, integrando plataformas, promovendo interoperabilidade entre instituições e colocando o cidadão no centro da prestação dos serviços.
22: O 6º Conselho Consultivo do INATRO tem a duração de 4 dias e decorre sob o lema Apostar na competência, integridade, capital humano para melhor servir ao cidadão. A partir da Beira, Santos Nunes.
0: Instituto Nacional dos Transportes Rodoviários é chamado a eliminar a burocracia no atendimento público, usando procedimentos mais simples, céleres e eficazes, capazes de dinamizar o setor. E na capital do país, o Edil de Maputo convida os agentes econômicos a denunciarem práticas ilícitas no distrito de Camavota. Jeremias Mundjani.
25: O convite surge em resposta a denúncias de supostos esquemas de cobranças de valores exorbitantes para atribuição do título de uso e aproveitamento de terra do ATE e o licenciamento do exercício de atividades económicas. Razak Banhek sublinhou durante o encontro com o empresariado local que toda a cobrança deve ser documentada. Recolha de lixo, acessibilidade e melhoria das rodovias, drenagens e valetas constituem, entre outras, preocupações dos agentes económicos.
26: De vez em quando suscita alguma dúvida. Por exemplo, eu vou lá, começam a dizer o processo ainda está no 24 de julho. Mas esse processo está aqui há um ano. E outra coisa, quando é para fazer, você já pagou taxa de visita ao campo? Já pagou tudo, imposto, taxa de visita e para seguir a visita, a visitar o terreno para começar com a tramitação do processo. É outra ginástica, você precisa de namorar o técnico. Eu falo isso honestamente, precisa de namorar o técnico.
25: O presidente do município de Maputo, Razak Manica, sublinhou a necessidade da realização de fiscalizações constantes, dado que se torna importante o equilíbrio entre o exercício económico e os hábitos estabelecidos nas comunidades. A gestão dos espaços comuns, mormente o lixo e a poluição sonora, incluindo a prostituição, constituem preocupação do edil. Razak Manica ainda manteve encontro com as diferentes associações dos agricultores da Baixa de Camavota.
0: Jeremias Mondlane, da nossa redação central. Seguimos a passos largos para o fim deste jornal. Vamos à atualidade internacional. Países europeus e membros permanentes do Conselho de Segurança das Nações Unidas, entre eles a França e o Reino Unido, apelaram hoje a Israel para que ponha fim à expansão dos seus colonatos na Cisjordânia. O embaixador francês na ONU, Jérôme Bonafonte, leu uma declaração conjunta em nome de seu país, do Reino Unido, Grécia, Dinamarca e Letónia, minutos antes do início de uma sessão do Conselho de Segurança sobre a situação nos territórios palestinianos ocupados. Apelamos ao governo israelita para que cesse a expansão dos colonatos e dos poderes administrativos, assegure a responsabilização pela violência dos colonos e investigue as denúncias contra as forças israelitas, lê-se na declaração conjunta. Os Estados Unidos aumentaram hoje para mais de 300 milhões de dólares de ajuda de emergência destinada a fazer face aos efeitos do duplo sismo registrado na semana passada na Venezuela. O departamento liderado pelo secretário de Estado, Marco Rubio, decidiu duplicar a ajuda destinada à Venezuela após ter anunciado na quinta-feira passada uma ajuda no valor de 150 milhões de dólares. Pelo menos 1.450 pessoas morreram e 3.150 ficaram feridas, de acordo com o último balanço das autoridades venezuelanas. Mesmo a fechar o último jornal, conheça as temperaturas máximas previstas para amanhã nas principais capitais provinciais. A cidade de Tete pode chegar aos 33 graus centígrados de temperatura máxima, seguida por Beira com 31 graus. Quilimane, Nampula e Pemba, 29. Inhambane e Vilanculo, 28. Maputo e Xaxai, 27. Por fim, Chimoio e Lixinga, 25 graus centígrados de temperatura máxima. É o fim do último jornal. Receba os cumprimentos de Michel Horácio na sonorização e Mohamed Gianni na edição e apresentação. Boa noite e bom descanso.
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3: Doutor Samuel Hiranto, Jessica Nessa Rádio, André Mokwampanto, Lossinsa, Guaneraru, Nintika Melo, Evasi Sueni, Awa Técnica de Otávio Kumba, Mikarabla Ketaniwa, São João Augusto. Boa noite.